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2: Obrigado, queridos. Boa noite pra todos. Aleluia, Jesus está presente nesse lugar.

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0: Hora certa, capital.
20: 10:09.

Olá, irmãos, olá, irmãs, olá, famílias, olá, crianças, adolescentes, jovens, idosos. Que alegria mais uma vez nos encontrarmos e, na presença de Nossa Senhora, continuarmos esta nossa caminhada, onde nós acompanhamos dia a dia a gestação de Jesus no ventre de Nossa Mãe do Céu. E temos a graça de a cada dia gestarmos também Jesus em nosso coração. Que nós possamos viver este tempo lembrando, não estamos sozinhos. Nossa Mãe caminha conosco e tanto tem a nos ensinar. Confiantes e com o coração repleto de gratidão, iniciemos a nossa novena. Em nome do Pai, do Filho e do Espírito Santo. Amém. Vinde, Espírito Santo, vinde, por meio da poderosa intercessão do Imaculado Coração de Maria, vossa amadíssima esposa. Vinde, Espírito Santo, vinde, por meio da poderosa intercessão do Imaculado Coração de Maria, vossa amadíssima esposa. Vinde, Espírito Santo, vinde, por meio da poderosa intercessão do Imaculado Coração de Maria, vossa amadíssima esposa. E a nossa meditação da palavra hoje, neste dia 6 de setembro, mais uma vez é o segundo livro de Samuel, capítulo 22, hoje o versículo 4. Invoco o Senhor, digno de todo louvor, e fico livre dos meus inimigos. Marta e eu fomos ao monte onde costumamos ir quando queremos rezar a sós com Deus. Fizemos umas preces juntas. Depois, nos distanciamos um pouco uma da outra para que cada uma pudesse fazer suas orações pessoais. Gosto muito desse lugar, onde sinto grande paz e tranquilidade. Aqui é o meu Carmelo, o meu Sinai, o lugar onde Deus fala comigo mais de perto. Quando volto para casa, desço com minhas forças renovadas, pronta para enfrentar as labutas e consequências de minha consagração. Deus sempre fala, nós quase nunca queremos ouvir. Mais uma vez, irmãos, em nossa novena, somos convidados por Nossa Senhora a subirmos com ela ao monte, ao nosso monte, ao lugar em que fechamos os nossos ouvidos aos barulhos e gritarias do mundo, em que fechamos os nossos olhos àquilo que nos leva na nossa humanidade a pecar e nos encontramos inteiramente com o Senhor. Já encontramos esse nosso monte? Talvez no sofá de casa, talvez na cadeira, na varanda, talvez na esquina, onde tem uma árvore frondosa e quando o vento bate, tanta serenidade traz ao toque do nosso rosto, dos nossos cabelos. Talvez temos a graça de

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3: As margens do rio Ipiranga, em São Paulo, capital. Antes do grito, Dom Pedro ordenou aos soldados que o acompanhavam que tirassem os símbolos portugueses que levavam nos uniformes. A partir desse momento, simbolicamente, o Brasil se tornava independente. Então, vamos celebrar aí junto com você neste dia, dia 7 de setembro, no Brasil inteiro, então, feriado nacional. Mantendo, né, a memória do povo, a importância desse fato, né? Atualmente, as escolas promovem desfiles pelas ruas da cidade, enquanto os alunos cantam os hinos da independência do Brasil, o hino nacional, os desfiles, né, por todas as capitais. As forças militares brasileiras, Marinha, Exército e Aeronáutica também fazem apresentações especiais ao público como uma forma de homenagem. O desfile mais solene acontece em Brasília, Distrito Federal, né, capital, e que é assistido pelo presidente da República e seus convidados. Então, dia de 7 de setembro, poderemos então celebrar juntos aqui na madrugada no programa Igreja no Rádio, agradecendo a Deus, né, e rezando por todo o nosso país. E vamos também lembrar dos santos. Hoje pedimos a intercessão de Santa Regina, Virgem e Mártir. Hoje também é dia de São Clodoaldo, rogai por nós. Então estamos nesta 23ª semana do tempo comum, ontem foi o 23º domingo, e nós vamos aqui à primeira leitura, está na primeira carta de São Paulo aos Coríntios, capítulo 5, versículos 1 ao 8. O salmo é o 5, salmo 5, na vossa justiça, guiai-me, Senhor. E o evangelho está em São Lucas, capítulo 6, versículos 6 ao 11. São Lucas 6, 6 ao 11. Observavam para verem se Jesus curaria em dia de sábado. Estamos aqui nesse dia, nesta segunda-feira, que você tenha uma segunda-feira maravilhosa, uma semana também abençoada para você e sua família. E mandamos um abraço para o Renato Figueiredo. Bom descanso, Renato. Bom descanso, Gil Brasil, que estiveram com a gente até a meia-noite, vivendo aí o domingo, dia do Senhor. E nós temos uma perguntinha para você participar, né? Hoje, celebrando a independência, onde a gente lembra da liberdade, né? E qual é o tipo de liberdade interior? Pode ser, de repente, um medo, uma situação ruim, né? Um rancor, algo que faz você ficar paralisado, paralisada, né? Qual é o tipo de liberdade interior você mais pede a Deus para o nosso Brasil e para a sua vida? Qual o tipo de liberdade interior que você mais pede a Deus para o nosso país e para a sua vida? Fique à vontade, participe com a gente. WhatsApp é o 119-8904-3747. Então já sabe, né? Domingo para segunda é sempre bem tranquilo. Nosso WhatsApp tem menos participações e ainda feriado, né? Então nos ajude aqui nesse bate-papo. Manda o seu áudio, escreva. Apresente suas intenções também para a coroa de oração em louvor a São Maximiliano Kolbe, daqui a pouquinho, e também teremos palavras que não passam.

0: Rivaldo, tá frio, hein? Agora marcando 9 graus aqui, a sensação térmica de 7 graus aqui na sede da Milícia da Imaculada. Estamos com friozinho, mas aquecendo o coração com a palavra de Deus, é o mês da Bíblia, e também iniciando esta nova semana com muita fé, confiança e a certeza plena do amor e a proteção de Deus, de nosso Senhor Jesus Cristo e da Mãe Imaculada. Então, tudo isso e muito mais no programa Igreja no Rádio, que está apenas começando. Fique conosco.
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0: Comecemos com o pensamento de São Maximiliano Kolbe, nesse dia 7. Nada podes por ti mesmo. Tudo ao invés, podes naquele que te dá força. Nada podes por ti mesmo, tudo ao invés, podes naquele que te dá força. É o pensamento do escrito 120. Quando observamos Padre Kolbe, vemos um homem que tem uma vida cheia de dificuldades, seja na doença, da tuberculose, né, que enfrentava, tantas situações difíceis ele passou, até dar a sua vida em favor de um pai de família na guerra. Quantas vezes teve problemas de saúde, prisões em campos de concentração, falta de recursos financeiros para a Milícia da Imaculada, obra de Nossa Senhora, com o objetivo de conquistar o mundo inteiro a Cristo. Pela consagração a Nossa Senhora, Padre Kolbe sentia não só uma sintonia com a Imaculada, mas que ela agia nele a ponto dele dizer: ser Maria, ser a Imaculada. Padre Kolbe se sentiu invadido por ela, a ponto de ser elevado ao mais alto de sua espiritualidade. A presença desta mãe tem uma finalidade: tornar Cristo conhecido e amado. Assim, a Virgem Santíssima, a imagem da Mãe Imaculada, nunca está desligada desse projeto que objetiva conquistar o mundo para Cristo através dela. Padre Kolbe indicou estes elementos para ter a devoção a ela, a entrega total e incondicional a ela e o amor, pois você não pode ser dela sem ter o conhecimento, sem amor e a imitação. E o conhecimento é fruto de quê? Para Padre Kolbe, é fruto de oração, quando ele diz: quem quiser conhecer a Virgem Imaculada tem que pedir de joelhos ao Espírito Santo. Possamos todos os dias rezar, nos conectar com Deus, buscá-lo através do Espírito Santo, pedir que possamos com ele viver cada dia, entregando a nossa vida a Maria Santíssima, a esposa do Espírito Santo, que entregou a ela todo o seu ser, até doar a vida para salvar um pai destinado a morrer no campo de concentração. Peçamos então a intercessão de Padre Kolbe, de Nossa Senhora, peçamos que a ação do Espírito Santo haja em nós, para sermos cidadãos do céu, pessoas de paz e de bem, pessoas que estão aqui realmente para transformar esse mundo através dos nossos atos, nossa oração, nossa entrega a Deus pelas mãos da Mãe Imaculada. E vamos rezar pela nossa nação nesse dia, pedindo a Nossa Senhora Aparecida, Rainha e Padroeira do Brasil, que proteja todos, todo o seu povo, né? Todo povo sofrido e acolhendo todas as dificuldades da nossa nação, protegendo e amparando todos nós, cidadãos de bem. Ave Maria, cheia de graça, o Senhor é convosco. Bendita sois vós entre as mulheres, e bendito é o fruto do vosso ventre, Jesus. Santa Maria, Mãe de Deus, rogai por nós, pecadores, agora e na hora de nossa morte. Amém. E vamos ouvir a São Maximiliano com Lenho da Esperança. Bom dia!

0: Ações. Daqui a pouquinho teremos a coroa de São Maximiliano Maria Kolbe, tá bem? Participe. E agora, a catequese do Padre Zezinho. Palavras que não passam.
1: Irmão, irmã, façamos catequese. Meditemos. Se não fosse a tua graça a me ensinar o que ensinou, se não fosse o teu amor a me levar aonde levou, se não fosse o teu perdão, se não fosse a tua paz, meu coração teria errado muito mais. Se não fosses tu primeiro a me buscar como buscou, se não fosse o teu amor a me encontrar como encontrou, se não fosse o teu Jesus, se não fosse a tua cruz, eu não seria nem metade do que eu sou. Se não fosses amoroso e não ligasses para mim, se não fosses meu princípio e se não fosses o meu fim, se não fosse o teu amor, se não fosse o teu olhar a me cuidar, meu coração não saberia dizer sim. A graça pede mais graça. Cante comigo.

agora, 0:23, no horário de Brasília. Agradecemos muito a sua audiência e companhia, repetindo aqui a nossa pergunta para você participar também com a gente pelo WhatsApp, né? Qual o tipo de liberdade interior você mais pede a Deus para o nosso Brasil e para a sua vida? Fique à vontade para conversar com a gente, também registrando as suas intenções para a coroa de São Maximiliano Kolbe. Às 3 da manhã teremos o Terço da Misericórdia, à 1 da manhã, Você no Coração da Mãe. Então, temos momentos bons aqui para a gente rezar por você e pela sua família. Que você tenha um feriado abençoado nesse 7 de setembro. Bom dia! Vamos ouvir mais uma, agora, essa linda, o Hino Nacional com o Padre Marcelo Rossi.

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0: Agora 0:31 no horário de Brasília. Bom dia. Um abraço para você que ouve a Rádio Imaculada 1490 AM aqui na Grande São Paulo para o Brasil. Você que ouve a Rádio Alvorada FM de Londrina, no Paraná, a Div FM de Divinópolis, Minas Gerais, também a Rádio Cultura FM de Ituverava, no interior de São Paulo, e a Rádio Pajeú FM de Afogados da Ingazeira, Pernambuco. Bom dia.
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0: E o Papa escreveu ontem: sem fé, cada um poderia sentir-se sozinho e desconfiar dos outros, vendo-os como estranhos e inimigos. Pela graça, somos, pelo contrário, irmãos e irmãs, que podem estar unidos, encontrando-nos, perdoando-nos e ouvindo-nos uns aos outros, no Senhor.
1: Mensagem do Papa Leão 14.
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3: Coroa de oração em louvor a São Maximiliano Maria Kolbe, elevando as suas intenções a Deus através do mártir da caridade.

0: 0:33 no horário de Brasília. Vamos iniciar a oração da coroa de oração em louvor a São Maximiliano Maria Kolbe, fundadora da Milícia da Imaculada, mártir da caridade, vivendo todos os dias um pensamento retirado dos seus escritos. Possamos buscar, né, a cada dia olhar para a sua doação total em prol da evangelização no mundo. E ele escreve no escrito 149: não tenhamos medo de nada, pois podemos e devemos vencer. Mas como? Vou dizê-lo em poucas palavras: não confiando nem um pouco em nós mesmos e oferecendo-nos completamente, juntamente com todas as tentações e as nossas dificuldades, a Imaculada, e certamente seremos sempre vitoriosos. Rezemos por todo o nosso Brasil, neste dia da independência do Brasil. Vamos rezar pela pátria, né? Rezar por todos os nossos irmãos e irmãs do Brasil e do mundo, né? Também que a Mãe Imaculada e São Maximiliano Kolbe intercedam por todos que mais precisam. E vamos convidar você a participar registrando a sua intenção pelo WhatsApp 11 98904 3747, 11 98904 3747. Sempre de segunda, domingo para segunda, né? Mais calmo aqui o nosso WhatsApp, muda muito, né, a rotina dos nossos ouvintes, então são poucas mensagens. Aproveite para mandar um áudio, para escrever, fique à vontade para rezar com a gente. Acolheremos aqui as suas intenções, seja por áudio ou por escrito. Deus abençoe o seu dia. Rezemos então a oração em nome do Pai, do Filho e do Espírito Santo. Amém. Lembrai-vos, ó Puríssima Virgem Maria, que jamais se ouviu dizer que algum daqueles que têm recorrido à vossa proteção, implorado vosso auxílio e reclamado vosso socorro, fosse por vós desamparado. Animado com igual confiança a vós, Virgem das Virgens, como a Mãe recorro, a vós me aproximo, e gemendo sob o peso dos meus pecados, me prostro aos vossos pés. Não desprezeis as minhas súplicas, ó Mãe do Filho de Deus, mas antes as atendei e ouvi propícia. Amém. Neste dia então da pátria, vamos começar rezando por todo o nosso Brasil, não é? Reze com a gente, pedindo para que você tenha aí um dia feliz, abençoado, e por todos os ouvintes da Rede Imaculada de Comunicação, todos que estão com a gente nesta hora, com o coração aberto, apresentando a Deus a sua vida, a sua família, as suas intenções particulares, seus sonhos e planos, né? Entreguemos então ao Senhor, através da intercessão da Mãe Imaculada e de São Maximiliano Maria Kolbe, especialmente, né, a Nossa Senhora Aparecida, Rainha e Padroeira do Brasil, que ela interceda a Jesus por nossa nação, para que sejamos promotores da paz e da fraternidade, possamos enfrentar todas essas dificuldades, né, com sabedoria em que o país passa. Um momento tão triste, né, da história do país, marcado por injustiças, violência, corrupção. Para construirmos a justiça e a paz em nosso país, necessitamos muito do amor misericordioso de Deus, que nunca se cansa de perdoar. Possamos sentir essa graça em nosso coração, né, em nossa vontade interna e familiar, né, de buscar saídas, né, para tantas dificuldades, para que possamos vencer o ódio, os conflitos, e possamos encontrar a paz na nossa nação. Rezemos então juntos, colocando em oração o povo que mais sofre no Brasil, pelos desempregados, né, por todos que estão sofrendo tantas crises nesse país. São Maximiliano Maria Kolbe, rogai por nós. Ó Maria, concebida sem pecado, rogai por nós que recorremos a vós, e por todos quantos não recorrem a vós, especialmente pelos inimigos da Santa Igreja, e por todos quantos são a vós recomendados. Vamos vamos rezar por todas as famílias, né? Pedindo a união e a santificação de todas as famílias, pelos nossos idosos, pelas nossas crianças, pelos jovens, pelos estudantes, pelos casais. Rezemos com fé e confiança junto com você, que está com a gente agora apresentando a sua intenção, a Simone, que é de São Paulo, capital. Bom dia, Simone. Nossas orações. Pelo Fábio Júnior, de Marau, no Rio Grande do Sul. Bom dia, Leandro. Peço bênçãos, proteção, para que Deus abençoe a mim, a minha mulher, Alessandra. Bênção para os nossos empregos, energias positivas. Nos livrai de todo olho gordo, toda inveja. Proteja a nossa família. Amém, Fábio. Que Deus abençoe você e a Alessandra, sua esposa. A Lúcia Mara, de Cambé, no Paraná, também está rezando com a gente. Pede paz e justiça para a nossa nação e a presença do Espírito Santo. São Maximiliano Maria Kolbe, rogai por nós. Ó Maria, concebida sem pecado, rogai por nós que recorremos a vós e por todos quantos não recorrem a vós, especialmente pelos inimigos da Santa Igreja e por todos quantos são a vós recomendados. Coloquemos em oração também todos os enfermos, todos os acamados, todos que estão internados e suas famílias, pelos médicos, né, os profissionais da saúde, enfermeiros, socorristas, todos que trabalham nos hospitais. Rezemos também com Daniel Rodrigues, de Melo, de Divinópolis, Minas Gerais. Está rezando pela sua esposa da Dilva, sua filha Júlia, também a alma do seu genro Lucas Teles, pelas almas da sua família, pela sua saúde, da sua mãe. Rezemos por todos aí de Divinópolis. Obrigado, meu irmão. Também está rezando com a gente a Ana Maria, de Florianópolis, em Santa Catarina. Bom dia, Leandro. Bom dia, Rivaldo e todos os Mirites. Hoje é aniversário do padre Benedetti, 82 anos, em Campinas, São Paulo. Então, parabéns ao padre Benedetti. Reza pela saúde de Lana e Yara Freitas, Rosane, Luiz Oliveira, pela Eliette e sua mãe, Maximília e família. Amém, amém. Depois eu falo aqui a sua resposta sobre a nossa pergunta do dia. No momento, você no coração da mãe. Então rezemos um grande abraço, Ana Maria. São Maximiliano Maria Kolbe, rogai por nós. Ó Maria, concebida sem pecado, rogai por nós que recorremos a vós e por todos quantos não recorrem a vós, especialmente pelos inimigos da Santa Igreja e por todos quantos são a vós recomendados. Também rezamos pelo Anderson, da Grande São Paulo, que está rezando. Ele é Mirit, que agradece, né, por ser Mirit. Pede orações pelo seu cunhado, que está enfermo, enfrentando uma depressão, está acamado. Vamos rezar por ele, tentar levar ao médico amanhã, que ele possa se levantar, né, sair dessa situação. Então rezemos com confiança e vamos ouvir a intenção da Maria Roberta, de São Paulo. Bom dia, Maria Roberta.
1: Bom dia, meu amigo. Salve Maria Imaculada. Um abraço da Maria Roberta. Eu quero agradecer a Deus e Nossa Senhora e São Maximiliano por mais um dia, por uma data muito especial. Hoje está fazendo mais um ano que eu conheci você, o Renato, o Cacá e o Frei Sebastião, maravilhoso. Jorge Lorente, a Vânia, foi uma data que eu vou guardar para sempre. Que Deus abençoe muito vocês. Eu quero rezar especialmente por esse dia, porque foi de madrugada, né? Então, fui na missa. Que Deus abençoe você. Conheci você à noite, mas que Deus abençoe você. Quero rezar pelo meu amigo Ricardo, a Regiane, que Deus abençoe também, meus amigos. São Maximiliano Kolbe, rogai por nós. Ó Maria concebida sem pecado, rogai por nós que recorremos a vós e a todos aqueles que não recorrem a vós, especialmente pelos inimigos da Santa Igreja e por todos quantos são a vós recomendados. Que Deus abençoe também o Padre Sérgio e também o Padre César lá em Atibaia. Salve Maria Imaculada, um abraço da Maria Roberta, fica com Deus, meu amigo.
0: Amém, Deus abençoe, muito obrigado Maria Roberta, um dia abençoado, bom feriado, boas recordações, né, quando veio a primeira vez aqui na rádio, que bom, bela recordação, muito obrigado, então rezemos juntos. São Maximiliano Maria Kolbe, rogai por nós, ó Maria concebida sem pecado, rogai por nós que recorremos a vós e por todos quantos não recorrem a vós, especialmente pelos inimigos da Santa Igreja e por todos quantos são a vós recomendados. Vamos rezar também, colocando em oração, né, toda a Igreja, no Brasil e no mundo, pela CNBB, pelo Papa Leão XIV, por todos os bispos, todos os padres, diáconos, missionários e missionárias no mundo inteiro. Vamos rezar pela Andréia, de Düsseldorf, na Alemanha, rezando com a gente. Bom dia, bom dia, Léo. Que bom estarmos juntos, mais este dia que Deus nos dá, mais um amanhecer, gratidão, meu Senhor e meu Deus. Amém. Um dia abençoado. Também vamos rezar pelo João César, de Fartura, no interior de São Paulo, os ouvintes da Rádio Nova Voz FM. Bom dia, Leandro. Bom dia, Ivaldo. Deus abençoe sempre vocês. Um abraço. Então, bom feriado para você também. Obrigado, João César. Rezemos, então, por você e sua família. São Maximiliano Maria Kolbe, rogai por nós. Ó Maria, concebida sem pecado, rogai por nós que recorremos a vós e por todos quantos não recorrem a vós, especialmente pelos inimigos da Santa Igreja e por todos quantos são a vós recomendados. Também nós vamos rezar pela paz mundial, pelo fim dos conflitos, das guerras do mundo inteiro, pelos refugiados, pelos cristãos perseguidos, por todos que estão sofrendo. Pela Lucidalva Monteiro, de Belém do Pará, está rezando com a gente, por toda a sua família, pelo Brasil. Obrigado pela resposta aqui para a gente também. Que Deus abençoe a sua saúde e pede proteção para toda a família. São Maximiliano Maria Kolbe, rogai por nós. Ó Maria concebida sem pecado, rogai por nós que recorremos a vós e por todos quantos não recorrem a vós, especialmente pelos inimigos da Santa Igreja e por todos quantos são a vós recomendados. Rezemos por cada milite colaborador desta obra de Nossa Senhora, a Milícia da Imaculada. Agradecemos de coração a você que dá o seu sim à evangelização e faz com que tudo isso aconteça. Através dos meios de comunicação, a Milícia da Imaculada continua essa grande missão. Obrigado. Rezamos também pela Suzete Monte de Fortaleza, no Ceará, por toda a sua família. Também rezando com a gente a Maria Gomes, de São Vicente, no litoral de São Paulo, especialmente pela sua família, pedindo paz, reconciliação dos seus filhos, pedir orações pelo seu sono, que está tendo muitos sonhos ruins. Vamos pedir então muita luz, muita paz, que você pense só coisas boas, faça memórias boas, né, antes de deitar, reze. E vamos ouvir a Maria Pereira, de Campo Grande.
2: Boa noite, Leandro. Boa noite, Rivaldo. Boa noite a todos que estão rezando essa hora. Vamos rezar pela nossa pátria, pedir a proteção de Deus, Nossa Senhora da Aparecida, São Maximiliano Kolbe, por nós, por nossa família, todo o Brasil que está nesse ato de injustiça. Vamos rezar, meu filho. Vamos pedir a Deus proteção. Hoje e sempre. Amém. Maria Pereira.
0: Ok, Maria Pereira, muito obrigado, viu? Boa noite para você ainda. Boa noite, né, em Campo Grande. São Maximiliano Maria Kolbe, rogai por nós. Ó Maria concebida sem pecado, rogai por nós que recorremos a vós e por todos quantos não recorrem a vós, especialmente pelos inimigos da Santa Igreja e por todos quantos são a vós recomendados. Pelos nossos irmãos que sofrem, né, que enfrentam algum uma dificuldade, doenças, muitos estão desesperados, desenganados, incrédulos, aqueles que perderam a fé, que estão desanimados. Peçamos então à luz do Espírito Santo que possam se levantar, lutar, né? Que sejam felizes, que busquem a felicidade, a paz interior. Vamos rezar com a Maria Lúcia de São Vicente, no litoral de São Paulo. Bom dia.
3: Bom dia, Leandro. São Maximiliano Maria Kolbe, rogai por nós. Ó Maria concebida sem pecado, rogai por nós que recorremos a vós e por todos quantos não recorrem a vós, especialmente pelos inimigos da Santa Igreja e por todos quantos são a vós recomendados. Salve Maria Imaculada.
0: Salve Maria Imaculada. Muito obrigado, Maria Lúcia. Um ótimo dia, bom feriado. Também nós vamos rezar pelas intenções, pelos projetos da Milícia da Imaculada, por todos os frades menores conventuais, todos estão à frente da nossa obra. Vamos rezar também pela Milena Rosângela de São Paulo, capital. Bom dia, obrigado pela sua mensagem, pelo bom dia, uma abençoada segunda-feira, o dia da independência do Brasil, dia da pátria, o grito da independência no Ipiranga, né, por Dom Pedro II, independência ou morte. Então, um ótimo dia para você, obrigado, bom feriado. Rezamos também pela Maria Souza, que é de Santo Amaro, São Paulo. Bom dia, irmãos, peço oração pela minha saúde física, mental, pela minha memória, pela libertação do meu esposo do vício do álcool, pelo Manuel Cardoso Rodrigues da Silva. Peço oração para que eu seja efetivada no meu trabalho. Peço oração por todos que desejam mal, que o Senhor toque no coração deles. Quero agradecer pela bênção recebida na compra da minha casa, da casa da minha filha, Larissa. É isso. Então, que Deus abençoe Maria Souza e Larissa, o esposo Manuel. Que Deus abençoe vocês. São Maximiliano Maria Kolbe, rogai por nós. Ó Maria, concebida sem pecado, rogai por nós que recorremos a vós e por todos quantos não recorrem a vós, especialmente pelos inimigos da Santa Igreja e por todos quantos são a vós recomendados. Vamos rezar também pelos nossos irmãos em situação de rua, marginalizados, pelos dependentes químicos. Vamos rezar aqui com a Jane de Santana do Ipanema, Alagoas. Bom dia, Jane. Pede orações para ela, para os seus filhos, pela sua família e também pela sua sobrinha, Williane. Que Deus abençoe. Vamos rezar ainda com o Márcio do Nascimento de Aquiraz, no Ceará. Bom dia, Márcio.
4: Bom dia, Leandro. Salve Maria Imaculada. São Maximiliano Maria Kolbe, rogai por nós. Ó Maria concebida sem pecado, rogai por nós que recorremos a vós, por todos que não recorrem a vós, especialmente pelos inimigos da Santa Igreja e por todos com sua voz recomendados. E as minhas intenções é por toda a minha família, por todos aqueles que recomendam minhas orações, por todos que fazem a comunidade católica Shalom, pela conversão do meu coração e por todos vocês que fazem a milícia da Imaculada. Márcio do Nascimento de Aquiraz, no Ceará. Salve Maria Imaculada. Bom dia.
0: Bom dia, salve Maria Imaculada. Márcio, muito obrigado. Vamos também colocar em oração pela nossa conversão pessoal e a conversão de todos os pecadores no mundo inteiro. E reza com a gente o Roberto Duarte, de Calcaia, no Ceará. Bom dia, Roberto.
5: Bom dia, São Maximiliano Maria Kolbe, rogai por nós. Ó Maria concebida sem pecado, rogai por nós que recorremos a vós e por todos quantos não recorrem a vós, especialmente pelos inimigos da Santa Igreja e por todos quantos são a vós recomendados. Salve Maria Imaculada. Bom dia.
0: Salve Maria Imaculada. Muito obrigado. Bom dia para você, todos aí de Calcaia, no Ceará, Roberto. Também nós vamos rezar pelo Vanderlei Mendes, de Fortaleza, Ceará. Bom dia, Leandro. Bom dia, Rivaldo. Peço orações pela paz do mundo inteiro, por todas as almas do purgatório, pelo nosso Brasil, por todos da minha família. Então rezemos com você pelas almas dos milites e ouvintes que já foram ao encontro do Pai e o conforto de todas as famílias, pelas almas do purgatório. Rezamos também pelas intenções do nosso ouvinte João Cláudio, de Diadema, São Paulo. São Maximiliano Maria Kolbe, rogai por nós. Ó Maria concebida sem pecado, rogai por nós que recorremos a vós e por todos quantos não recorrem a vós, especialmente pelos inimigos da Santa Igreja e por todos quantos são a vós recomendados. Rezar também pelas vocações sacerdotais, religiosas e leigas, por esse mês da Bíblia, tão especial para todos nós, para toda a Igreja. Vamos rezar também com as intenções do Marcelo, nosso ouvinte Marcelo, da cidade de Manduri, interior de São Paulo, Marcelo Contim, rezando pelas dores no quadril, pela sua saúde. Que Deus abençoe, Marcelo, todos aí da sua cidade de Manduri. Também rezamos com o Ninou de Osasco, São Paulo, tá escrevendo pra gente. Bom dia, Ninou, Deus abençoe todos aí de Osasco, toda a diocese de Osasco, São Paulo. Rezamos também com as intenções de Kleber de Santo André, São Paulo, está rezando por todos os trabalhadores. Rezemos por todos que estão trabalhando agora, nesse feriado, nesta madrugada. Você que está aí na estrada também, né? Rezemos juntos. São Maximiliano Maria Kolbe, rogai por nós. Ó Maria concebida sem pecado, rogai por nós que recorremos a vós e por todos quantos não recorrem a vós, especialmente pelos inimigos da Santa Igreja e por todos quantos são a vós recomendados. Nesta última invocação, vamos agradecer a Deus por tudo, pelas bênçãos, pelas graças alcançadas, proteção, livramentos, pela mão do Senhor sobre nós em tantos momentos difíceis. Agradeçamos a intercessão da Mãe Imaculada, que nos livra de todo mal, que nos protege, que nos ampara, que nos mostra seu Filho Jesus, principalmente nos momentos mais difíceis. Vamos rezar também pela Dani Saraiva de Fortaleza, Ceará, pela Fátima de Rio Largo, Alagoas, o Rubens de Rebouças, no Paraná, bom dia, e também para Dalila Lopes, de Londrina, no Paraná. E ela pede pelo esposo, pelos filhos, especialmente pelo seu filho João Henrique, pelos seus netos, pela sua nora Tayane, pelo seu sobrinho Pedro, pelos doentes, por todos nós da rádio. Muito obrigado, Dalila. Bom feriado, bom dia. São Maximiliano Maria Kolbe, rogai por nós. Ó Maria concebida sem pecado, rogai por nós que recorremos a vós e por todos quantos não recorrem a vós, especialmente pelos inimigos da Santa Igreja e por todos quantos são a vós recomendados. E agora vamos terminar com a oração e a bênção do Frei Sebastião Benito Coalho.
6: Ó Deus, que deste à Igreja e ao mundo São Maximiliano Maria Kolbe, sacerdote mártir, ardente de amor pela Virgem Imaculada e inteiramente dedicado à missão apostólica e ao heróico serviço ao próximo, pela sua intercessão, concedei-nos sem reservas para o bem da humanidade imitar na vida e na morte o Cristo, teu Filho. Amém. São Maximiliano Maria Kolbe, incansável apóstolo da Imaculada, mártir da caridade, patrono dos nossos difíceis tempos, rogai por nós. Pela intercessão da Virgem Imaculada, nossa Mãe, pela intercessão de São Maximiliano Maria Kolbe. Abençoe-vos, ó Deus Todo-Poderoso, ó Pai, ó Filho e ó Espírito Santo. Amém.

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4: Salve Maria Imaculada. Vamos olhar para esse anjo, arcanjo, esse pico anjo especial. O nome dele significa realmente que ninguém pode se colocar contra Deus. E Miguel Arcanjo é o símbolo desse Deus que derrota o inimigo de cada um de nós. Esse inimigo que procura destruir a vida dentro de nós. Nós chamamos com muitos nomes. Nós o identificamos como inimigo de Deus, como inimigo da fé, inimigo de cada um de nós. E Miguel Arcanjo foi escolhido como aquele que, através de uma energia divina, teria força para expulsar bem longe este inimigo. É proclamado como protetor de todos nós. São Miguel Arcanjo, eu olho para a imagem dele, pela espada, pelas asas, pelos pés, esmagando a cabeça do inimigo. Sinto nele uma força grande que hoje quer implorar para mim, para você, para todos nós. Pedimos a proteção dele para você. Milite, continua. Eleme-se. Peço a proteção de São Padre Pio, que ele te proteja, te ampare sempre. Obrigado. Salve Maria Imaculada.

0: Franca, Rádio Queluz FM de Conselheiro Lafaiete, Minas Gerais. Bom dia também aos nossos irmãos que ouvem a rádio A Voz do Rincão FM de Bonito, no Mato Grosso do Sul, a Rádio Clube FM de Pirajuí, no interior de São Paulo, e a Web Rádio Jesus Pão da Vida de Londrina, no Paraná. Daqui a pouquinho vamos iniciar o nosso momento Você no Coração da Mãe, e você vai poder participar também mandando aqui o seu áudio, escrevendo para o nosso WhatsApp 11 98904 3747, hein? No próximo dia 14 nós vamos celebrar a exaltação da Santa Cruz, que será na próxima segunda-feira, dia 14, e aí no dia 15, terça-feira, vamos celebrar Nossa Senhora das Dores. Então vamos juntos à novena. Hoje, o segundo dia da novena, a Nossa Senhora das Dores.
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2: Estamos reunidos na Rede Imaculada de Comunicação e iniciaremos a nossa novena em honra à Santíssima Virgem Nossa Senhora das Dores. Nossa Senhora das Dores, ou Mater Dolorosa, Mãe Dolorosa, é um dos vários títulos que a Virgem Maria recebeu ao longo de toda a história. Este título, em particular, refere-se às 7 dores que Nossa Senhora sofreu ao longo de sua vida terrestre, principalmente nos momentos da paixão de Cristo. Em nome do Pai, e do Filho, e do Espírito Santo. Amém. Ó Virgem, a mais dolorosa do mundo depois de teu filho, cujas dores estivestes perpetuamente associada, rogo-vos que me alcances fortaleza para sofrer por meus pecados, como vós sofrestes pelos nossos, a fim de que, crucificando minhas paixões e concupiscências na cruz de Cristo, levando-a pelo caminho de minha vida, caminhando em direção ao Senhor, e perseverando constantemente ao vosso lado, Mãe minha, ao pé da cruz de vosso Filho, viva sempre e morra contigo, redimido e santificado pelo sangue preciosíssimo de nosso Redentor. Também vos peço por vossas dores que ouças meu pedido nesta novena e, se convém, conceda-me o que vos peço. Meus irmãos e minhas irmãs, hoje vamos meditar o segundo dia da nossa novena em honra à Nossa Senhora das Dores. Ó Virgem Dolorosa, pela dor que sofrestes quando o ancião Simão vos profetizou as contradições com que o mundo havia de perseguir vosso filho, suplico-vos que não permitas que eu me encontre entre os mundanos inimigos de vosso filho, senão entre os que professam docilmente vossa doutrina e a reflitem seus costumes verdadeiramente cristãos, para que seja também daqueles a quem ele será ressurreição e vida. Então, meus irmãos e minhas irmãs, nesse segundo dia, nós somos convidados também a contemplar Nossa Senhora quando ouve do idoso, do ancião Simão, a profecia de que uma espada transpassaria seu coração. Então, como conviver com a dor? Como permitir que a dor também invada o nosso ser, a nossa alma? Bom, Nossa Senhora sempre nos ensina o caminho que nos conduz à verdadeira vida, Jesus Cristo. Por isso, que nossas dores, nossas aflições, sejam sempre colocadas diante de nosso Senhor Jesus Cristo, para que dele possamos buscar vida nova e ressurreição. Assim seja. Amém. Lembrai-vos, Virgem Mãe de Deus, quando estiverdes na presença do Senhor, de falar em favor nosso e apartar sua indignação de nós. Ó Santíssima Mãe, faz-me esta graça, fixai em meu coração com eficácia as chagas de Jesus crucificado. Fazei que de Cristo em mim leve a morte, que participe de sua paixão e sorte e medite em suas chagas, para que não arda nos eternos fogos. Defendei-me, vós, ó Virgem, com teus rogos, no dia do juízo. E vós, ó Cristo, ao sair eu desta vida, por vossa Mãe querida, fazei que chegue a palma de

vitória. Quando meu corpo mora, tens que minha alma adquira do paraíso a glória. Ave Maria, cheia de graça, o Senhor é convosco. Bendita sois vós entre as mulheres, e bendito é o fruto do vosso ventre, Jesus. Santa Maria, Mãe de Deus, rogai por nós, pecadores, agora e na hora de nossa morte. Amém. Ave Maria, cheia de graça, o Senhor é convosco. Bendita sois vós entre as mulheres, e bendito é o fruto do vosso ventre, Jesus. Santa Maria, Mãe de Deus, rogai por nós, pecadores, agora e na hora de nossa morte. Amém. Ave Maria, cheia de graça, o Senhor é convosco. Bendita sois vós entre as mulheres, e bendito é o fruto do vosso ventre, Jesus. Santa Maria, Mãe de Deus, rogai por nós, pecadores, agora e na hora de nossa morte. Amém. Rogai por nós, Virgem Dolorosíssima, que estivestes constantemente junto à cruz de Jesus Cristo. Nossa Senhora da Boa Morte, rogai por nós. Rogamos-te, Senhor nosso Jesus Cristo, que interceda ante tua clemência a bem-aventurada Virgem Maria, tua mãe, cuja alma foi atravessada pela espada de dor na hora de tua paixão. Pedimos por ti, ó Jesus Cristo, Salvador do mundo, que vives e reinas com o Pai e o Espírito Santo pelos séculos dos séculos. Amém. Então, queridos irmãos e irmãs, invoquemos a bênção de Deus Todo-Poderoso pela intercessão da Santíssima Virgem Nossa Senhora das Dores. O Senhor esteja convosco, Ele está no meio de nós. Por intercessão da Beatíssima Virgem Maria, Senhora das Dores, a Mãe Dolorosa, abençoe-vos o Deus Todo-Poderoso, Pai e Filho e Espírito Santo. Amém.

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programa Igreja no Rádio, o Evangelho sempre em primeiro lugar. Agradecemos muito a sua audiência e companhia, depois desse momento marcante, bonito, né? Ouvimos o segundo dia da novena, a Nossa Senhora das Dores. Coisa boa, né? A oração feita pelo Frei Arnaldo César Rocha, frade menor conventual. Que bênção! Vamos seguir aqui rezando por você e com você. Nosso momento Você no Coração da Mãe, colocando as nossas intenções neste momento de oração, nossas intenções no Coração Imaculado de Nossa Senhora. Envie o seu pedido de oração para a gente pelo WhatsApp 11 98904 3747. Esperamos aqui pela sua intenção, rezemos, viu? E também esse espaço, né, nós aproveitamos para as respostas aqui na nossa pergunta do dia. Obrigado a

Que Deus abençoe o seu dia, bom feriado para você que ouve a Rede Imaculada de Comunicação, um abraço muito fraterno e carinhoso para você que está pelo aplicativo Imaculada Play. Você que ouve pelo site miliciadaimaculada.org.br. Um abraço também aos ouvintes da Rádio Imaculada FM de Maceió, Alagoas, a Web Rádio ou Precursora de São Carlos, no interior de São Paulo, a Web Rádio Sua Melodia de Santa Rita, na Paraíba. Bom dia para você de Venceslau Brás, Paraná, pela Rádio Educadora FM e a Rádio Alvorada Rebouças FM de Rebouças, no Paraná. Daqui a pouquinho teremos a meditação do Santo Evangelho, não perca, o Frei Luiz Favaron. E agora é para você, Tony Alisson, Meu Amigo Jesus.

0: minha angústia busco o Senhor. De noite estendo minhas mãos sem descanso, e minha alma recusa ser consolada. Lembro-me de Deus, ponho-me a meditar e desfaleço. Salmo 76.
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0: Agora 2h34 no horário de Brasília. Muito bom dia, obrigado pela audiência. Você que está com a gente pela Rádio Capital FM de Cianorte, Paraná. A Rádio Nova Aliança FM de Brasília, Distrito Federal. Bom dia também aos ouvintes da Praia Grande, Litoral de São Paulo, pela Boa Nova FM. Quixadá, no Ceará, pela Rádio Cultura FM. Também a Rádio Nordeste SAT, é a web rádio de Fortaleza, Ceará. E a Rádio Nova Veredas FM de Bom Despacho, em Minas Gerais. E agora, vamos à meditação do Santo Evangelho de hoje com o Frei Luiz Favaron.
1: Evangelho de Jesus Cristo, narrado por Lucas, capítulo 6, versículos 6 a 11. Em outro sábado, Jesus entrou na sinagoga e se pôs a ensinar. Estava aí um homem que tinha a mão direita paralisada. Os doutores da lei e fariseus observavam Jesus, a fim de ver se ele o curaria no sábado, para assim ter motivo de acusá-lo. Mas Jesus conhecia os pensamentos deles e disse ao homem que tinha a mão paralisada: levante-se e fique de pé no centro. Ele se levantou e ficou de pé. Jesus lhes disse: eu pergunto a vocês, no sábado é permitido fazer o bem ou fazer o mal? Salvar uma vida ou destruí-la? E lançando o olhar sobre todos, disse ao homem: estenda a mão. Ele obedeceu e sua mão ficou curada. Eles se encheram de raiva e discutiam entre si sobre o que fariam contra Jesus. Esta é a palavra do Evangelho de Lucas. Iniciando hoje o nosso encontro com o Evangelho de Jesus, quero enviar minha saudação e meu abraço para todos vocês, meus irmãos e irmãs queridas. Hoje, dia em que nós celebramos o Dia da Pátria, 7 de setembro, queremos, neste nosso encontro muito especial, fazer a nossa oração pelo nosso Brasil, especialmente agora, nesta época especial de preparação para as eleições. Vamos pedir a Deus que ilumine a todos para que nós possamos tornar o Brasil cada vez mais justo e feliz. E hoje também, 7 de setembro, nós celebramos o grito dos excluídos. Ouvindo aqui junto de nós o grito de todo esse povo que sofre, está doente, desempregado, enfim, que está carregando uma cruz pesada. E vocês vejam no Evangelho que acabamos de ler hoje, Jesus que chama para o meio o homem que tinha a mão direita paralisada. Jesus chama todas as pessoas excluídas e marginalizadas para ficar no meio das nossas atenções e do nosso carinho, como muitas vezes, inclusive, Jesus mostrou que os pobres, os excluídos, os marginalizados, todos aqueles que gritam a Deus pela justiça e pela igualdade são os preferidos de Deus, porque são aqueles que mais sofrem. A narração da cura do homem com a mão direita seca está carregada de simbolismos. A mão simboliza a capacidade humana de agir. A direita liga-se à capacidade de fazer o bem. Então, estar com a mão direita seca significa a impossibilidade de praticá-lo. era a condição daquele homem. O homem estava na sinagoga em dia de sábado, em um ambiente onde a lei tem primazia, onde se ouve a palavra de Deus, reúnem-se os fiéis para louvar a Deus, logo um lugar sagrado. Também o tempo era sagrado, o sábado, tempo de imitar Deus, que descansou ao concluir a criação. Portanto, tempo de ser como Deus. Todo esse contexto de sacralidade foi insuficiente para dispor aquele homem a fazer o bem. A religião tornara-se estéril, seu poder de mover as pessoas a superar o egoísmo, predispondo-as para a misericórdia e a solidariedade. A intervenção de Jesus teve o efeito de abrir para o homem, com a mão paralisada, uma nova perspectiva de vida. Agora sim, voltada para Deus, porque dirigida ao irmão necessitado, a quem podia fazer o bem. Neste dia especial, peço a Deus que abençoe a todos vocês que estão me ouvindo neste momento. Peço a Deus que abençoe e proteja o nosso Brasil. Peço a Deus, de modo especial, para tantos irmãos e irmãs excluídas, marginalizadas, a quem nós queremos dar as mãos para juntos podermos construir um mundo, um Brasil mais justo, um Brasil mais igualitário, a fim de que todo mundo possa de fato viver com dignidade. E esta é a nossa reflexão de hoje, do Evangelho de Lucas.

0: Linda canção, ouvimos Ministério Adoração e Vida, O Amado, coisa boa. Agora 2h49, recebemos o padre Ezequiel Dalpozo e vai registrando as suas intenções para o Terço da Misericórdia, tá bom? 0 operadora 11, é o 11 98904 3747, o nosso WhatsApp.
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0: ouvinte, é uma alegria partilhar com você este momento, esta reflexão. Eu desejo graça e paz da parte de Deus para a sua vida, para a sua casa. E falando em casa, eu gostaria exatamente de refletir sobre isso. Você se sente em casa, na sua casa, sim ou não? Qual é a sua pátria? Quando você ouve a palavra pátria, o que te vem na mente? É só o país onde você mora? Ou também se refere àquele ambiente onde você nasceu, onde cresceu, onde tem memórias positivas daquilo que viveu e experimentou? Ou também memórias negativas que precisam ser retrabalhadas? O que lhe vem à mente quando se fala em pátria, a sua pátria? Veja que o ser humano é sempre alguém desenraizado, de certa forma, à procura da pátria. A palavra pátria evoca um sentimento de segurança e de pertença. Pátria desperta a nostalgia por um lugar onde eu posso me sentir em casa, onde eu posso ser realmente como eu sou, onde sou acolhido e amado e estou em contato com as minhas raízes. O ser humano, embora possa se sentir em casa, na sua casa, mas ele de certa forma está em busca de algo que não está com ele. Como ser humano, com uma alma imortal, ele nunca está sobre a terra em casa. Ele anseia por sentir-se aqui, no que é terreno, em casa, mas também deseja outra pátria, que poderíamos dizer que é a pátria em Deus. Todos nós estamos envolvidos nessa tensão. Por um lado, procuramos uma pátria e, por outro, não nos sentimos ali onde estamos totalmente em casa. Nossa alma sabe de sua pátria em Deus. Essa pátria em Deus faz com que nos sintamos na terra desenraizados. Mesmo em casa, eu sinto saudades, diz um escritor. Não existe aqui qualquer lugar, mesmo onde nós nascemos, que pudesse preencher nosso anseio por pátria. Sempre temos saudade por algo mais, por algo que seja absolutamente confiável, no qual possamos vivenciar o acolhimento e o amor plenos. Caro ouvinte, esse sentimento você vai perceber em você se prestar atenção. O ser humano está radicado entre a pátria e o desenraizamento. Poderíamos dizer que a essência do ser humano é um estranhamento diante do mundo e, ao mesmo tempo, um desejo por aquilo que ainda não possui. Caro ouvinte, eu queria, no fim dessa breve reflexão, suscitar a pergunta: onde se encontra a sua pátria? Por que é que eu me sinto aqui ou ali em casa? O que eu conecto com o sentimento de pátria? Se eu tivesse que qualificar uma determinada localidade como a minha pátria, seria esse lugar onde eu vivi quando criança ou seria onde eu vivo hoje em dia? Na sua casa, você se sente em casa? Pense sobre isso. Um forte abraço, Deus te abençoe e te guarde em nome do Pai, do Filho e do Espírito Santo. Amém.
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0: minha angústia busco o Senhor. De noite estendo minhas mãos sem descanso, e minha alma recusa ser consolada. Lembro-me de Deus, ponho-me a meditar e desfaleço. Salmo 76.
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0: Agora 3 horas em ponto.
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0: Louvado seja nosso Senhor Jesus Cristo, para sempre seja louvado. Muito bom dia para você que ouve a Rádio Imaculada na Grande São Paulo e em todo o Brasil pela Rede Imaculada de Comunicação. Estamos juntos, iniciando o Terço da Divina Misericórdia. Eu, Leandro Barçan, na apresentação, e Rivaldo Chagas nos trabalhos técnicos. Bom dia mais uma vez, Rivaldo. Boa evangelização para nós. Agradecemos a Deus por estarmos juntos em mais uma manhã, mais um novo dia, celebrando a independência do Brasil nesse dia 7 de setembro. E vamos agradecer a Deus, né, pelo dom da vida, pedir a misericórdia divina sobre cada um de nós, nossas famílias, nossos enfermos, desempregados, pela paz mundial. Quantas intenções trazemos ao coração? No momento de você apresentá-las a Jesus misericordioso, a partir de agora, vamos rezar por todos os milites colaboradores da Milícia da Imaculada, que fazem parte desta obra de Nossa Senhora, com muita gratidão a você que evangeliza com a nossa obra. Queremos também rezar por todos os representantes, voluntários e funcionários da nossa obra, da Rádio Imaculada, das emissoras que compõem a Rede Imaculada de Comunicação. Vamos contar com a sua participação através do telefone do ouvinte 4397-6520, 0 operadora 11-4397-6520. Para você registrar as suas intenções pelo WhatsApp, escrevendo ou gravando seu áudio, a média de 1 minutinho, por gentileza, e abaixe sempre o volume do rádio para gravar. 11-98904-3747, 11-98904-3747. E o Senhor disse a Santa Faustina, no diário 754, as almas que rezarem esse terço serão envolvidas pela minha misericórdia durante a sua vida e de modo particular na hora da morte. Confiemos então em Jesus misericordioso e rezemos com confiança. Meditando sobre a paixão de Jesus e o abandono que ele sofreu na sua agonia, em nome do Pai, do Filho e do Espírito Santo. Amém. Pai nosso que estais no céu, santificado seja o vosso nome. Venha a nós o vosso reino. Seja feita a vossa vontade, assim na terra como no céu. O pão nosso de cada dia nos dai hoje. Perdoai-nos as nossas ofensas, assim como nós perdoamos a quem nos tem ofendido. E não nos deixeis cair em tentação, mas livrai-nos do mal. Amém. Peçamos a intercessão de Nossa Mãe Santíssima, Mãe da Divina Misericórdia. Ave Maria, cheia de graça, o Senhor é convosco. Bendita sois vós entre as mulheres, e bendito é o fruto do vosso ventre, Jesus. Santa Maria, Mãe de Deus, rogai por nós, pecadores, agora e na hora de nossa morte. Amém. Professemos nossa fé dizendo: creio em Deus Pai Todo-Poderoso, Criador do céu e da terra, e em Jesus Cristo, seu único Filho, nosso Senhor, que foi concebido pelo poder do Espírito Santo, nasceu da Virgem Maria, padeceu sob Pôncio Pilatos, foi crucificado, morto e sepultado, desceu à mansão dos mortos, ressuscitou ao terceiro dia, subiu aos céus, está sentado à direita de Deus Pai Todo-Poderoso, donde há de vir a julgar os vivos e os mortos. Creio no Espírito Santo, na Santa Igreja Católica, na comunhão dos santos, na remissão dos pecados, na ressurreição da carne, na vida eterna. Amém.

0: fizemos com você e por você que nos acompanha, apresenta sua vida, sua intenção. Rezamos pela Maria do Socorro Calazar, de São Bernardino, Santa Catarina, e de São Bernardo do Campo, São Paulo, pela Suiane dos Santos e família. Vamos rezar aqui com intenções da Andréia, de Düsseldorf, na Alemanha, toda a sua família, pelo Rafael Santana, da Bahia, de Salvador, que está em São Paulo, capital. Nosso abraço, meu irmão, na Zona Leste. Rezamos também pela Maria Lúcia de Betim, em Minas Gerais. Deus abençoe especialmente, né, a sua neta, que está grávida, Lorena, e está aí com uma suspeita de uma doença. Então rezamos para que ela fique curada, que não seja nada, que ela fique ótima, tá bom? Vamos rezar também pela Maria Gomes de São Vicente, litoral de São Paulo, pela alma de Milton Teixeira de Barros, e que Deus conforte sua família. Também rezamos pelas intenções do Emerson Macedo, de Passos, Minas Gerais, rezando pelos filhos Valentina, Enzo, Ana, Antonella, Carlos Neto e a esposa Ana Cláudia. Também nós vamos rezar pelo Enedino Júnior, de Eunápolis, na Bahia. As intenções da Maria Roberta, em São Paulo, capital, da Lila Lopes, de Londrina, no Paraná, a Fátima, de Rio Largo, Alagoas. Também rezamos pelo Rubens, de Rebouças, no Paraná. E ainda pelas intenções da Dani Saraiva, em Fortaleza, no Ceará, e do Ninou, de Osasco, São Paulo. E vamos ouvir a intenção também, né, agradecendo aqui a participação de Ezequiel, de Rio Largo, Alagoas. Bom dia.
1: Bom dia, irmão. Te amo, eu conheço, que te abençoe, que tenha muita saúde, felicidade a toda a sua família. Eu peço que você reze a oração por mim, toda a minha família. Quem fala aqui é José Ezequiel, de Alagoas, da cidade de Rio Largo. Salve Maria Imaculada.
0: Salve Maria Imaculada, Ezequiel. Um grande abraço, bom feriado. Vamos ouvir também a Julieta, de São Paulo. Bom dia.
2: Bom dia. Salve Maria Imaculada. Peço orações para mim, minha família, pela paz e união na minha casa, pelo emprego, os estudos do meu neto, pela sua curta, o problema emocional que está tratando. Peço pelos agonizantes, pelas almas que padecem no purgatório, pelos endividados, pelos desaparecidos, pelos órfãos, pelos corações enlutados, pelas vítimas das catástrofes, de todos que pediram as minhas orações. Nosso Senhor sabe e conhece a situação de cada filho e cada filho. Que o milagre aconteça na vida de cada um de nós. Que o José Pedro alcance a graça da fala, da audição. Maria Renata Silva, cura seu exílio e demais filhos e filhas. Jesus sabe e conhece cada um de nós. Essa graça seja alcançada em nome de Jesus. Salve Maria Imaculada, paz e bem.
0: Salve Maria Imaculada, paz e bem. Obrigado, Julieta. Vamos ao telefone agora. Alô, bom dia.
3: Bom dia, Leandro. Paz e bem, bom dia Rivaldo, salve Maria Imaculada, tudo bem?
0: Paz e bem, salve Maria Imaculada, quem fala?
3: É a Maria da Silva, de Jeiro Caldas, Minas Gerais.
0: Maria da Silva, seja bem-vinda, vamos ouvir suas intenções, minha irmã.
3: Graças a Deus eu consegui.
0: Que bom.
3: As minhas intenções é agradecer a Deus pelo dom da vida, rezar pela minha saúde, pela saúde de José Soares, rezar pelos meus irmãos que rezam por mim, rezo por você, sua família, pela família do Rivaldo, rezo pelo seu Alfredo, pela sua saudosa esposa Maria Salete, rezo pela Gorete de Campina Grande, pela Andréia da Alemanha, a dona Maximília, seu netinho José Pedro. Rezo por Maria Antônia, sua filha Renata Maria. Rezo também por Dina de Mauá, Milena Rosângela, Maria Creuza de Diadema. Rezo pela avó Edileuza. Rezo pela a Olivanda, seu Geraldo Pires, seu Geraldo Moreira, seu Eliseu, dona Marta Alzira, Maria Evangelista. Rezo por todos de Valadares. e rezo também pelo Beto Machado e sua família, e rezo pela a Zélia de Itaúna, sua irmã, e rezo por seu César Telles, seu Jesus Alvarenga e sua, a alma de sua filha Thaís, e rezo por todos os meus irmãos, aqueles que eu não lembrei, mas estão todos em minhas orações. Rezo por todos, todos. Vamos rezar, Leandro?
0: Vamos rezar, então, por você e toda a família e cada um dos nossos ouvintes. Vamos
3: e
0: pedir...
3: rezo também pelas almas do purgatório, por todos os falecidos do Brasil e do mundo, principalmente da minha cidade e a minha família.
0: Amém. Vamos meditar sobre a oração e agonia de Nosso Senhor Jesus Cristo no Horto das Oliveiras. Eterno Pai, eu vos ofereço o corpo e sangue, alma e divindade de vosso diletíssimo Filho, Nosso Senhor Jesus Cristo, em expiação dos nossos pecados e os do mundo inteiro, pela sua dolorosa paixão.
3: Tende misericórdia de nós e do mundo inteiro.
0: Pela sua dolorosa paixão.
3: Tende misericórdia de nós e do mundo inteiro.
0: Pela sua dolorosa paixão.
3: Tende misericórdia de nós e do mundo inteiro.
0: Pela sua dolorosa paixão.
3: Tende misericórdia de nós e do mundo inteiro.
0: Pela sua dolorosa paixão.
3: Tende misericórdia de nós e do mundo inteiro.
0: Pela sua dolorosa paixão.
3: Tende misericórdia de nós e do mundo inteiro.
0: Pela sua dolorosa paixão.
3: Tende misericórdia de nós e do mundo inteiro.
0: Pela sua dolorosa paixão.
3: Tende misericórdia de nós e do mundo inteiro.
0: Pela sua dolorosa paixão.
3: Tende misericórdia de nós e do mundo inteiro.
0: Pela sua dolorosa paixão.
3: Tende misericórdia de nós e do mundo inteiro. Rezei também pelo Del Moraes.
0: Ó sangue e água, que jorrastes do coração de Jesus, como fonte de misericórdia para nós, eu confio em vós. Muito obrigado, Maria da Silva, pela participação, um ótimo dia, bom feriado, e que Jesus misericordioso, por intercessão de Nossa Senhora e de São Maximiliano Kolbe, abençoe a você e toda a sua família.

0: Rezemos, irmãos, participe conosco ligando 0 operadora 11 4397 6520. Vamos nos colocar em oração pelas intenções também de Maria Célia, de Presidente Prudente, interior de São Paulo, toda a sua família, a cura de herpes zostes, está no olho e dói muito. Rezamos pela sua saúde e recuperação, pela sua cura. Também pela Socorro Nergino em Fortaleza, Ceará, e a libertação do seu irmão Carlos Alberto. Pela Liliane Lobato em Ananindeua, no Pará. Rezamos também pela alma do esposo Otávio Carvalho. Pela paz, proteção e saúde e conforto da família. Milena Rosângela de São Paulo, capital, e toda a sua família. A Ordem Franciscana Secular. Rezamos também pelas intenções de Maximília de Vacaria, no Rio Grande do Sul, seu netinho José Pedro, e também a saúde da sua filha Graciele, seu esposo, a filha, a neta, né, Gabriele, cura e proteção por todos os falecidos também. Vamos rezar ainda pela Eva Sueli de Pacaembu, no interior de São Paulo, e sua família, sua saúde, intenções do Oscar e da Zenilda de Cafelândia, Paraná, família Bussolaro Santim, Prestes Correias dos Santos, e todos os ouvintes, as intenções também do João e a Maria de Lourdes, de União da Vitória, no Paraná. Obrigado. Rezamos também com Luciene Santiago, de Fortaleza, Ceará, sua família, uma graça especial. E ainda pela Iraci do Guarujá, litoral de São Paulo. Apresenta também suas intenções José Xavier, de Itaíba, Pernambuco. Bom dia.
1: Bom dia, Leandro. Bom dia a todos da Imaculada. Quero pedir orações para mim e para minha família, pelos doentes, moradores de rua e desempregados. Rezo por todos vocês da rádio. Rezo pela dona Maximília, dona Maria Antônia, seu Astério, seu César Tele, a alma da dona Maria Salete, a alma de meu pai, a alma da minha mãe. E para todos que estão ouvindo, José Xavier, Lagoa da Laje, município de Itaíba, no Pernambuco.
0: Amém. Obrigado, meu irmão. Deus abençoe. Também as intenções da Maria José Modesto, em Jacarezinho, Paraná.
2: Bom dia, Leandro.
0: Bom dia.
2: A paz do Senhor e no amor de Maria. Maria José Modesto, Jacarezinho, Paraná. Rezo por mim e pela minha família toda. Rezo pela família da Milícia Imaculada e por toda a família que todos os dias estão com o texto na mão. Rezo pela família de Marciano. Rezo também por todos que estão nesse momento com o texto na mão, rezando pela Nossa Senhora e pelo nosso Senhor Jesus Cristo. Que todos os dias nos abençoe muito, dando saúde e paz. E rezo pela paz do mundo inteiro. Maria José Modesto, Jacarezinho, Paraná. Salve Maria Imaculada.
0: Salve Maria Imaculada. Muito obrigado. Um ótimo dia. Bom feriado. E vamos ao telefone. Alô, bom dia.
3: Bom dia.
0: Quem fala?
3: Cremilda, de Brasília, salve Maria.
0: Olá, Cremilda, seja bem-vinda, salve Maria Imaculada. Vamos ouvir suas intenções.
3: Minhas intenções são por todas as pessoas que já estão trabalhando e que estão em seus serviços, Deus os leve em paz. E também por todas as pessoas desempregadas, que Deus abre porta. E pelas almas do purgatório. E por todas as pessoas que estão em aflição nesse momento. Pela minha saúde, pela saúde de todas as pessoas da minha família. E por todas as pessoas que estão enfermas. Que Deus nos conceda saúde. Salve Maria Imaculada.
0: Salve Maria Imaculada. Então rezemos, Cremilda, por você e todas as suas intenções, cada um dos nossos ouvintes. Vamos pedir a misericórdia divina, agora meditando sobre a flagelação de nosso Senhor Jesus Cristo. Eterno Pai, eu vos ofereço corpo e sangue, alma e divindade, de vosso diletíssimo

0: Paixão.
1: Tenha de misericórdia de nós e do mundo inteiro.
0: Pela sua dolorosa paixão.
1: Tenha de misericórdia de nós e do mundo inteiro.
0: Ó sangue e água, que jorrastes do coração de Jesus como fonte de misericórdia para nós, eu confio em vós. Obrigado, Cremilda. Um ótimo feriado, bom dia. E que Jesus misericordioso, por intercessão de Nossa Senhora e de São Maximiliano Kolbe, abençoe a você e toda a sua família.

0: 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Participe, vamos usar pela paz mundial, por todos que sofrem no mundo inteiro, né? Pelas vítimas de tantos problemas climáticos, né, no mundo. Rezemos pelas vítimas dos terremotos e também no Nepal, todas as pessoas desaparecidas, pelas suas famílias. Coloquemos em oração também as intenções de Alexandre e Cláudia de Rebouças, no Paraná. Deus abençoe vocês, muita paz, saúde. E ele está dizendo que é para ela que está celebrando o aniversário, é isso? Parabéns, Ana Cláudia, sua esposa, felicidades, muitos anos de vida, saúde, muita paz. Também rezamos pelas intenções do Marcos de Oliveira César, de São Paulo capital. Bom dia, intenções de toda a família. Também está rezando com a gente a Ana de Giraldo Ponciano, Alagoas. As intenções também de Berenice de Juazeiro do Norte, no Ceará. Rezamos ainda, ela coloca por todos os idosos e as crianças, pelo Papa, pelo clero, por toda a milícia da Imaculada. A Maria de Lourdes, de São Bernardo do Campo, São Paulo, rezamos por você, pela sua filha, Isabel Cecília de Souza Castro. Aniversário hoje, parabéns, felicidades, muitos anos de vida. Também reza com a gente Maria Lúcia de São Vicente, no litoral de São Paulo, pelos locutores, pelos padres, por toda a sua família, obrigado. Também reza com a gente o Geraldo Pires, que é de Governador Valadares, Minas Gerais. Rezamos por você, pela família, pelas famílias do mundo inteiro, né? Está rezando, obrigado. Vamos acompanhar as intenções da Marlene Bento, de Dois Riachos, Alagoas. O áudio ficou mudo, né? Depois, se você quiser, grave outro áudio, por gentileza. Vamos ouvir o Anderson, de Divinópolis, Minas Gerais. Bom dia, Anderson.
1: Meu querido, coloca eu em oração, Eliano. Salve Maria Imaculada. Muito tempo nós não conversamos, Eliano.
0: Faz tempo, hein?
1: Se eu te falar, eu tô na soneira danada, cara. Coloca eu em oração aí, pra me vencer a minha noite, pra Deus me abençoar. Rezemos ao Senhor, o Senhor está em nossa prece. Manda um alô aí, Leandro, que eu todo dia vou escutar sua voz.
0: Muito bom, meu irmão. Bom trabalho. Deus abençoe e proteja, né? E não tenha sono aí no trabalho, senão... Vamos rezar também pelas intenções aqui do Isaías. Isaías, de Diadema. Bom dia.
2: Bom dia a todos da Milícia da Imaculada. Saúde e paz para todos. Peço orações para minha família e todas as famílias. Pela saúde de todos os padres, bispos, o Papa e todo o clero. Por todas as almas, por todos que morreram sem fazer orações, sem dobrar o joelho para Deus, por todas as almas do purgatório, todos os empregados, todos os agonizantes dessa hora. Salve Maria Imaculada. Diadema, São Paulo, ABC, Isaías. Paróquia Bom Jesus, Piraporinha. Amém.
0: Amém. Deus abençoe, Isaías. Um ótimo dia. Também rezando pela Olivanda, de Governador Valadares, Minas Gerais. Bom dia, Olivanda. E vamos ao telefone. Alô, bom dia.
3: Alô, bom dia, Leandro. Salve Maria Imaculada.
0: Salve Maria Imaculada. Quem fala?
3: A Eva Sueli, de Pacaembu.
0: Eva Sueli, seja bem-vinda. E vamos ouvir suas intenções, Eva.
3: Para você, Leandro, e toda a sua família, para a família do Gil Brasil, do Robinho, para todos que fazem parte aí da milícia.
0: Obrigado.
3: Imaculada, para meu grande amigo Nino de Osasco, para minha grande amiga Nice de Irapuru, para minha amiga Paula, para a Fátima, para todos que estão conosco nesse momento de oração, para todos

0: que fazem um tratamento oncológico para toda a minha família e para mim. Salve Maria Imaculada.
1: Salve Maria Imaculada, rezemos juntos pela sua saúde e por todos que você traz no seu coração, por cada ouvinte. Vamos pedir a misericórdia divina, meditando sobre a coroação de espinhos de nosso Senhor Jesus Cristo. Eterno Pai, eu vos ofereço o corpo e sangue, alma e divindade de vosso diletíssimo Filho, nosso Senhor Jesus Cristo, em expiação dos nossos pecados e os do mundo inteiro, pela sua dolorosa paixão.
0: Tende misericórdia de nós e do mundo inteiro.
1: Pela sua dolorosa paixão.
0: Tende misericórdia de nós e do mundo inteiro.
1: Pela sua dolorosa paixão.
0: Tende misericórdia de nós e do mundo inteiro.
1: Pela sua dolorosa paixão.
0: Tende misericórdia de nós e do mundo inteiro.
1: Pela sua dolorosa paixão.
0: Tende misericórdia de nós e do mundo inteiro.
1: Pela sua dolorosa paixão.
0: Tende misericórdia de nós e do mundo inteiro.
1: Pela sua dolorosa paixão.
0: Tende misericórdia de nós e do mundo inteiro.
1: Pela sua dolorosa paixão.
0: Tende misericórdia de nós e do mundo inteiro.
1: Pela sua dolorosa paixão.
0: Tende misericórdia de nós e do mundo inteiro.
1: Pela sua dolorosa paixão.
0: Tende misericórdia de nós e do mundo inteiro.
1: Ó sangue e água, que jorrastes do coração de Jesus, como fonte de misericórdia para nós, eu confio em vós. Obrigado, Eva Sueli, um ótimo dia, bom feriado, e que Jesus misericordioso, por intercessão de Nossa Senhora e de São Maximiliano Kolbe, abençoe a você e toda a sua família.

0: 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Rezemos, colocando em oração também todos os aniversariantes deste dia, deste mês também, né? Tá chegando o aniversário do Robinho, dia 15. Vamos lá pelo nosso irmão Robson Cardoso. É, pela Maria Jandira de Macedo, de Santo André, São Paulo. Pelas intenções também, agradecendo as graças alcançadas. É, reza com a gente a Nancy Souza de Acará, no Pará. Rezando por toda a família, hein? Pela Rita do Socorro, Maria do Carmo, Maria Nazaré, Maria Olinda, Gilberto, filhos Gersica, Giselma, Geisa, Joyce, Jefferson, pelos netos Glenda, Gladson, Suane, Diele, Caio, Gael, Guilherme, Gustavo, a Kelly Vitória, também os genros Douglas, Francinildo, Denis, sua nora Dorinete, os sobrinhos, o marido Simeão. Rezamos por todas as vítimas de enchentes, terremotos, desabamentos. E reza também pela Creuma Mercê Souza, livramento da sua da pessoa. Também rezando por Raimundo Cruz das Mercês, a cura e libertação do Jonathan Mercês Nogueira e a Nancy Souza. Obrigado, Nancy. Deus abençoe também as intenções do Beto Machado de Divinópolis, Minas Gerais, e a esposa Jussara. Também está rezando com a gente a Gorete de Campina Grande, na Paraíba, por todos que estão rezando conosco, pela sua família, pelo Papa, pela paz mundial. Rezamos também com intenções de nosso ouvinte Luciana, da Praia Grande, litoral de São Paulo. E também vamos ouvir a intenção agora sim da Marlene. Agora sim tem áudio. Bom dia, Marlene.
1: Bom dia, Leandro. Salve Maria Imaculada. Eu sou Marlene, estou mandando mensagem essa hora da misericórdia, pedindo saúde para mim e pela minha conversão. E saúde por todos os viventes. Saúde pelo meu filho Alias, pela minha filha Mirelle. E também parabenizando a minha neta, que está aniversariando hoje, chama-se Milênio. Pelo nome dela em oração. E pelas almas dos meus pais, Gabriel Teto e Júlia Bento. E todos os falecidos da família. Meu muito obrigado. Salve Maria Imaculada.
0: Salve Maria Imaculada. Vamos ouvir também o Renilton de Betim, Minas Gerais. Bom dia.
2: Bom dia, Leandro. Aqui é Renilton de Betim. Peço oração para mim, para minha família, para vocês da rádio, para todos os ouvintes e para todos aqueles que estão na cama de hospital, para as almas do purgatório, que esse 7 de setembro seja abençoado e um ótimo feriado para todos nós. Amém? Salve Maria Imaculada.
0: Amém, meu irmão. Salve Maria Imaculada. Obrigado. E vamos ao telefone. Alô, bom dia.
3: Bom dia, salve Maria Imaculada.
0: Salve Maria Imaculada, quem fala?
3: É a Páscoa, tudo bem?
0: Olá, Páscoa. Seja bem-vinda de São Paulo, né?
3: Isso, então, eu falei com a produção, eles ficaram de mandar a ladainha da misericórdia, mas ainda não mandaram. Aí tá. Se você puder pegar meu número depois...
0: Sim, se você falou com a produção, elas vão mandar sim. Amanhã é feriado, né? É, vamos rezar sim. E se você consegue ouvir todo dia a ladainha, que é difícil anotar, né? Por causa da deficiência visual, né? É, então vamos esperar que ela mande. Vamos esperar sim que elas mandem, elas vão mandar sim. E pode apresentar suas intenções?
3: Então, pela saúde dos meus filhos, pelo trabalho dos meus filhos, por cura e proteção, por libertação de todo mal, pelo meu companheiro que teve uma AVC, está se recuperando, graças a Deus, graças ao texto da misericórdia, ele já está andando, já está se movimentando, ele estava com várias sequelas, o texto curou ele, tem uma cura muito forte, eu tenho muita fé. Eu quero pedir também para a minha família, para os meus antepassados. Quero pedir pela minha saúde, quero pedir pelos agonizantes da hora, pelo Papa Leão XIII, pela toda a igreja, quero pedir pela família imaculada, quero pedir por você, e que Deus abençoe a cada um de nós e derrame o Divino Espírito Santo a cada um de nós todos os dias. Amém.
0: Amém. Então vamos rezar juntos, com certeza, com muita fé, confiança. E você tem um WhatsApp? É isso?
3: Tenho.
0: Ah, então tá. E depois você deixa o número com o Rivaldo e eu te mando por aqui, aí é rapidinho, tá bom? Aí eu te encaminho a ladainha da misericórdia, né? O terço completo. Então vamos pedir juntos a misericórdia divina, confiantes, e vamos pedir meditando sobre Jesus carregando a cruz para o Calvário. Eterno Pai, eu vos ofereço o corpo e sangue, alma e divindade de vosso diletíssimo Filho, nosso Senhor Jesus Cristo, em expiação dos nossos pecados e os do mundo inteiro, pela sua dolorosa paixão.
3: Tende piedade de nós e do mundo inteiro.
0: Tende misericórdia de nós e do mundo inteiro, pela sua dolorosa paixão.
3: Tende misericórdia de nós e do mundo inteiro.
0: Pela sua dolorosa paixão.
3: Tende misericórdia de nós e do mundo inteiro.
0: Pela sua dolorosa paixão.
3: Tende misericórdia de nós e do mundo inteiro.
0: Pela sua dolorosa paixão.
3: Tende misericórdia de nós e do mundo inteiro.
0: Pela sua dolorosa paixão.
3: Tende misericórdia de nós e do mundo inteiro.
0: Pela sua dolorosa paixão.
3: Tende misericórdia de nós e do mundo inteiro.
0: Pela sua dolorosa paixão.
3: Tende misericórdia de nós e do mundo inteiro.
0: Pela sua dolorosa paixão.
3: Tende misericórdia de nós e do mundo inteiro.
0: Pela sua dolorosa paixão.
3: Tende misericórdia de nós e do mundo inteiro.
0: Ó sangue e água, que jorrastes do coração de Jesus como fonte de misericórdia para nós, eu confio em vós. Muito obrigado, Páscoa, fique na linha, e que Jesus misericordioso, por intercessão de Nossa Senhora e de São Maximiliano Kolbe, abençoe a você e toda a sua família.

0: Rezemos, colocando em oração também aqui todos os desempregados, nesse frio, né? Todos que estão em situação de rua, tantas pessoas nos abrigos, né? Sofrendo, enfermos. Vamos colocar em oração aqui a Marilene Oliveira de Maceió, Alagoas, saúde da sua irmã Maria Oliveira. Também rezamos pela Andréia da Alemanha, pela nossa ouvinte Erenilda de Cruzeiro do Oeste, no Paraná. Deus abençoe também as intenções do Pedro Chaves de Concórdia, do Pará, no estado do Pará. Reza com a gente também o Henrique Ponciano, de Fortaleza, no Ceará. Bom dia, bom feriado. Também rezando por toda a família. Obrigado ainda, rezando com a gente o Hélio de Arapongas, no Paraná. Obrigado também as intenções de Maria Roberta de São Paulo, a Maria de Lourdes de São Caetano do Sul, São Paulo. Também rezamos pela Neuza de Curitiba, no Paraná. Vamos rezar ainda por intenções do Adalmir de Divinópolis, em Minas Gerais, o Márcio do Nascimento de Aquiraz, no Ceará, o Ninou de Osasco, São Paulo, Marcelo de Manduri, São Paulo, e também as intenções de Vanderlei Mendes de Fortaleza, no Ceará. Intenções da Maria Gorete de Fortaleza, bom dia.
1: Sua paixão.
0: Acho que ela gravou.
2: Salve Maria Imaculada, Maria Gorete aqui de Fortaleza.
0: Bom dia, obrigado Maria Gorete, Deus abençoe. Também vamos rezar pela intenção do Antônio Marcos de Pará de Minas.
3: Bom dia, meu amigo Leandro Bassan. Queria rezar pela minha família, meus amigos Éder do Valiro, Carlos Santana, Marinho, Antônio Pereira Bolão, Danilo Caçapalmo, o poderoso Gabriel e todos que me uniram que estão na escuta. Salve, mãe Maria Imaculada. Antônio Marcos Soares, Pará de Minas.
0: Salve Maria Imaculada, pela Lorena Pastore de Vacaria, Rio Grande do Sul, pela Edileuza de São José da Tapera, Alagoas, Francisco Xavier de Calcaia, no Ceará, também todos que não puderam participar conosco, mandar aqui sua intenção ou ligar para a gente também. Vamos ao telefone, alô, bom dia. Alô, bom dia.
4: Bom dia.
0: Quem fala, por gentileza?
4: Bom dia.
0: Qual o seu nome, irmã?
4: Bom dia.
0: Abaixe o volume do seu rádio, por gentileza, senão vai te atrapalhar, tá bom? Abaixe o volume e ouça pelo telefone. Bom dia, qual o seu nome, por gentileza? Eu acho que ela não... Abaixou o volume do rádio?
4: Já consegui.
0: Isso, qual o seu nome, por gentileza, sua cidade?
4: É a Marta de Belém do Pará.
0: Marta de Belém do Pará, seja bem-vinda, Marta. Vamos ouvir suas intenções, minha irmã.
4: A minha intenção é pela saúde e paz do seu Ofélio e sua família, a sua filha Maria Joana, a sua irmã, que recupere a sua doença, pelo Beto Machado e sua mulher Jussara, pelo seu César Teles e sua saúde, pela Luciana daqui de Belém do Pará, pelo Robinho que vai fazer aniversário dia 15, por você, pelo André da Alemanha, pela Maria, a que me bloqueou, não sei por que motivo, mas eu rezo, continuo rezando por ela, pelo Danilo de Castro, que está sumido, nunca mais eu vi, e por todos. Sim. Que eu estou esquecendo agora. Tá? Pela minha família, pelos meus filhos, pelos meus netos, por mim.
0: Amém. Então rezemos juntos por toda a sua família, todos que você está rezando, cada um dos nossos ouvintes. Vamos pedir a misericórdia divina, meditando sobre a morte de nosso Senhor Jesus Cristo. Eterno Pai, eu vos ofereço o corpo e sangue, alma e divindade de vosso diletíssimo Filho, nosso Senhor Jesus Cristo, em expiação dos nossos pecados e os do mundo inteiro. Pela sua dolorosa paixão.
4: Tende misericórdia de nós e do mundo inteiro.
0: Pela sua dolorosa paixão.
4: Tende misericórdia de nós e do mundo inteiro.
0: Pela sua dolorosa paixão.
4: Tende misericórdia de nós e do mundo inteiro.
0: Pela sua dolorosa paixão.
4: Tende misericórdia de nós e do mundo
0: inteiro. Pela sua dolorosa paixão. tende misericórdia de nós e do mundo inteiro, pela sua dolorosa paixão. Tende misericórdia de nós e do mundo inteiro, pela sua dolorosa paixão. Tende misericórdia de nós e do mundo inteiro, pela sua dolorosa paixão. Tende misericórdia de nós e do mundo inteiro, pela sua dolorosa paixão. Tende misericórdia de nós e do mundo inteiro, pela sua dolorosa paixão. Tende misericórdia de nós e do mundo inteiro. Ó sangue e água, que jorrastes do coração de Jesus como fonte de misericórdia para nós, eu confio em vós. Agradecemos, Marta, pela sua participação e que Jesus misericordioso, por intercessão de Nossa Senhora e de São Maximiliano Kolbe, abençoe a você e toda a sua família. Rezemos juntos. Deus Santo, Deus Forte, Deus Imortal, tende piedade de nós e do mundo inteiro. Deus Santo, Deus Forte, Deus Imortal, tende piedade de nós e do mundo inteiro. Deus Santo, Deus Forte, Deus Imortal, tende piedade de nós e do mundo inteiro. Louvemos a misericórdia divina. Misericórdia divina, que brota do seio do Pai, eu confio em vós. Misericórdia divina, atributo máximo de Deus, eu confio em vós. Misericórdia divina, mistério inefável, eu confio em vós. Misericórdia divina, fonte que brota do mistério da Santíssima Trindade, eu confio em vós. Misericórdia divina, que nenhuma mente, nem humana, nem angélica pode perscrutar, eu confio em vós. Misericórdia divina, da qual provém toda vida e felicidade, eu confio em vós. Misericórdia divina, mais sublime do que os céus, eu confio em vós. Misericórdia divina, fonte de milagres e prodígios, eu confio em vós. Misericórdia divina, que envolve o universo todo, eu confio em vós. Misericórdia divina, que desce ao mundo na pessoa do Verbo encarnado, eu confio em vós. Misericórdia divina, que brotou da chaga aberta do coração de Jesus, eu confio em vós. Misericórdia divina, encerrada no coração de Jesus para nós e sobretudo para os pecadores, eu confio em vós. Misericórdia divina, imperscrutável na instituição da Eucaristia, eu confio em vós. Misericórdia divina, na instituição da Santa Igreja, eu confio em vós. Misericórdia divina, no sacramento do Santo Batismo, eu confio em vós. Misericórdia divina, na nossa justificação por Jesus Cristo, eu confio em vós. Misericórdia divina, que nos acompanha por toda a vida, eu confio em vós. Misericórdia divina, que nos envolve de modo particular na hora da morte, eu confio em vós. Misericórdia divina, que nos concede a vida imortal, eu confio em vós. Misericórdia divina, que nos acompanha em todos os momentos da vida, eu confio em vós. Misericórdia divina, que nos defende do fogo do inferno, eu confio em vós. Misericórdia divina, na conversão dos pecadores endurecidos, eu confio em vós. Misericórdia divina, em levo para os anjos, inefável para os santos, eu confio em vós. Misericórdia divina, insondável em todos os mistérios divinos, eu confio em vós. Misericórdia divina, que nos eleva de toda a miséria, eu confio em vós. Misericórdia divina, fonte de nossa felicidade e alegria, eu confio em vós. Misericórdia divina, que do nada nos chama para a existência, eu confio em vós. Misericórdia divina, que abrange todas as obras das suas mãos, eu confio em vós. Misericórdia divina, que coroa tudo que existe e que existirá, eu confio em vós. Misericórdia divina, na qual todos somos imersos, eu confio em vós. Misericórdia divina, doce consolo para os corações atormentados. Eu confio em vós. Misericórdia divina, única esperança dos desesperados. Eu confio em vós. Misericórdia divina, repouso dos corações, paz em meio ao terror. Eu confio em vós. Misericórdia divina, delícia e êxtase dos santos. Eu confio em vós. Misericórdia divina, que desperta confiança onde não há esperança. Eu confio em vós. Encerrando agora este momento de oração, vamos suplicar para todos a misericórdia de Deus, que é infinitamente amoroso para com todos os seus filhos e filhas. Oremos. Ó Deus eterno, em quem a misericórdia é insondável e o tesouro da compaixão é inesgotável, olhai propício para nós e multiplicai em nós a vossa misericórdia, para que não desesperemos nos momentos difíceis, nem esmoreçamos, mas nos submetamos com grande confiança à vossa santa vontade, que é amor e a própria misericórdia. Amém. Louvado seja nosso Senhor Jesus Cristo, para sempre seja louvado. Salve Maria Imaculada.
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5: Hoje nós conversamos com Dom Nery Tondello. Dom Nery, obrigado pela gentileza dessa conversa. Juína, a gente sabe, não é a capital do Mato Grosso, né? Tem, é um estado imenso. Da última vez que a gente conversou, o senhor citou esse livro aqui, ó, O Rio da Dúvida, falando sobre a viagem de Roosevelt. Foi aí na sua diocese que o Roosevelt e o Rondon embarcaram para a Amazônia? O senhor está na porta da Amazônia, é isso?
6: A diocese de Juína, ela se localiza na região noroeste do estado de Mato Grosso. Ela contempla em torno de 122 mil quilômetros quadrados de extensão. E ela é a diocese mais amazônica do Mato Grosso, porque ela também se encontra e faz divisa com o estado do Amazonas. Por isso ela tem uma natureza, uma biodiversidade natural parecida exatamente própria da própria Amazônia, digamos assim. Você falava que o presidente Roosevelt esteve na nossa região, e é verdade. Foi nos últimos dias de 1913, no começo de 1914, numa expedição juntamente com Cândido Rondon. E eles andaram naquela região e, inclusive, batizaram o rio, Rio Roosevelt, é um rio importante, e neste rio desciam por navegação os seringueiros que vinham do Nordeste desde 1860 em diante, no alto pico da borracha.
5: Dom Nery, então a Amazônia foi descoberta, foi explorada por diversas pessoas, e hoje quais são os principais desafios da Amazônia?
6: Eu creio que os principais desafios estão relacionados ao modo de desenvolvimento que temos no mundo, né? Nós temos um modelo que é pautado e centralizado na questão econômica, que visando lucro. E ali, os recursos naturais muitas vezes não conseguem acompanhar a ambição de um sistema econômico. A concentração das riquezas nas mãos de poucas pessoas, elas levam a um desenvolvimento depredador. E então, não importa o que a Amazônia precisa ser resguardada como equilíbrio mundial, universal, mas o que importa é o que a Amazônia pode oferecer ao mundo. E durante o sino da Amazônia, nós tínhamos colocado que a Amazônia é importante para o mundo, mas o mundo também precisa ter consciência de como pode ajudar a Amazônia. E é claro, em vista desse modelo de desenvolvimento voltado e concentrado na questão econômica, então, o que é natural, o que é biodiversidade natural, não é respeitado, não é levado em conta, em vista exatamente do dinheiro, em vista do lucro. E então, para alcançar o objetivo primeiro, que é a economia, então sacrifica-se a própria natureza. Aí o desmatamento ilegal está muito presente ainda, mesmo que se tenha um pouco de controle maior nos últimos tempos, mas mesmo assim o desmatamento prossegue. Eu vivo numa região em que este elemento predatório da floresta, ele continua, infelizmente. Acho que cresceu também a consciência, mas mesmo assim ainda não estamos, digamos, equilibrando entre aquilo que deve ser e aquilo que está acontecendo, que é o cuidado com a casa comum. E em segundo lugar, eu acho que sempre vem junto, é o próprio garimpo, né? Nós sabemos que a Amazônia tem muitas riquezas minerais e muitos capitais estrangeiros investidos na exploração, mas também temos outros garimpos que não são considerados legais. Eu penso que nunca um garimpo é tão legal assim, mas existem outras formas de garimpar, onde os moradores, os primeiros habitantes da Amazônia, eles são assediados muito para vender suas florestas, suas matas, as madeiras, e para vender o próprio garimpo. Então eu acho que esses são os dois maiores desafios que afetam a realidade predatória diretamente acionada em relação à natureza. E é claro que um terceiro desafio, ele aparece diante disso exatamente quando não se há uma consciência maior por parte de todos, não só dos povos originários tão vulneráveis e tão assediados exatamente também pela própria economia. Então, este aspecto cultural, o aspecto da educação, é uma necessidade a ser enfrentada para que a história verdadeira seja também divulgada, seja mostrada, e a importância que tem para a casa comum o cuidado e a proteção do meio ambiente, e neste caso a nossa querida Amazônia. Outros desafios que vêm aí juntamente com esses, além do desmatamento, o garimpo, os minérios, e a parte da cultura e a educação, aí, ali tem uma hierarquia que vai num efeito cascata. Então aí a droga também está presente, infelizmente, o álcool também começa a aparecer e muito, né? Principalmente nas regiões próximas aos vilarejos ou às cidades. Então, a facilidade com que se tenha o acesso desde as drogas e ao álcool faz com que tenhamos uma sociedade original cada vez menos original e cada vez mais influenciada pela urbanização, né? Podemos sair de uma sociedade natural para uma sociedade urbanizada exatamente pela infiltração desses desafios enormes, problemas sérios que nos afetam.
5: Nossa, Dona Eri, de fato, então, os problemas da Amazônia são interligados também, uma coisa vai levando a outra, um está atrás do outro. Esse ano que tem eleição, o pessoal está falando aí um monte de coisa. Da Amazônia, eu só ouvi falar sobre as terras raras. O que são essas terras raras e o que significa resumir o discurso Amazônia, como o senhor falou, só ali ao econômico, só ao patrimônio?
6: O que nós sabemos, na verdade, não se tem tantas informações sobre as terras raras, mas nós sabemos que elas são uma riqueza muito grande e que ela tende a atender o grande mercado e principalmente das grandes economias do mundo. é interessante que todo esse potencial que se tem, é muito difícil que ele seja valorizado, seja cuidado e possa ser revertido aos próprios proprietários desses bens, no caso, não é? E, então, pouco é revertido para os pobres. É um outro desafio muito complexo, não é? As terras raras são uma grande briga e são também momento de muita cobiça e, sobretudo, neste tempo de eleição. E a soberania nacional, ela também entra neste aspecto do jogo. Então, nós, eu penso, estando dentro e convivendo com a realidade amazônica, mas também a realidade de Brasil, eu penso que nós precisamos ter essa consciência de que o Brasil precisa ser do povo brasileiro, das famílias brasileiras e principalmente dos pobres brasileiros que ainda não alcançaram aquela cidadania digna, justa e socialmente reconhecida. Nós temos muitos pobres ainda espalhados por esta grande nação, apesar de ser tão rica. Mas como se diz, quando um programa econômico toma conta de todo o pensamento, de todo o investimento científico e tecnológico, então teremos o detrimento e o sofrimento dos mais pobres. E nós temos a missão de ajudar os pobres a se organizarem, serem instruídos e também buscarem a interligação. Você usou a palavra, tudo está interligado, e é uma palavra que é muito presente e que veio desde o Papa Francisco por ocasião do sino da Amazônia. Tudo de fato está interligado: a natureza, a economia, a sociedade, a família, a antropologia, a política, tudo está interligado. E o que nós temos como pastoralmente a fazer é ajudar a esclarecer, oferecer consciência, prevenir sobre as consequências que podem vir, como proteger o ser humano, a humanidade no meio de tudo isso, né? Porque a própria tecnologia, quando se fala magníficas, humanitas magníficas, quer dizer o produto da tecnologia, da inteligência artificial, ela deve estar a serviço da humanidade. E a nossa Amazônia não está fora disso, porque em qualquer canto da Amazônia você pode contactar Starlink, que é uma instalação de acesso às redes sociais e às redes de comunicação que são mundiais. Mas a questão política, ela é muito importante e o Brasil precisa estar atento, porque essa eleição que nós vamos ter será uma eleição muito, muito decisiva, também muito importante. Nós precisamos estar abertos e atentos àquelas pessoas que têm um compromisso com a soberania nacional, aqueles que têm compromisso com a democracia, aquelas pessoas que estão comprometidas também com o exercício responsável da cidadania e principalmente o compromisso com os pobres.
5: Dona Eri, de fato vai ser um grande desafio as eleições, um grande desafio escolher bem, escolher com atenção. Que mais critérios o senhor dá para os eleitores, para os fiéis, e quais os critérios, quais as propostas que os candidatos devem ter em relação à Amazônia?
6: Em primeiro lugar, eu penso que é importante que se observe os princípios do Evangelho. E aqui, a Igreja Católica, ela é portadora desta economia de salvação e que tem a função de fazer a hermenêutica daqueles conteúdos para os tempos em que vivemos hoje. E a doutrina social da Igreja, ela exatamente procura encarnar-se o quanto maior possível para ajudar a sociedade a se defender daqueles que, ao invés de ajudar, acabam sendo mais exploradores, e principalmente da parte mais fraca da sociedade, dos mais vulneráveis. Então, primeiro conhecer o Evangelho, conhecer a doutrina social da Igreja, conhecer a dignidade, a justiça social, né? Que tenha um compromisso com a justiça social, que tenha compromisso com a saúde de fato, que tenha compromisso também, com, eu já dizia antes, mas com a própria soberania, que é muito importante aqui, salvaguardar aquilo que é nosso, porque já fomos colonizados e continuamos colonizados por muito tempo, e o Brasil tem potencial para se erguer e ser protagonista do seu próprio projeto em favor da civilização do amor, que é a sociedade do bem viver para todos e para todas as pessoas. Então, observar o que nos diz o Evangelho, e principalmente, eu acho que a consequência maior desse projeto considerado econômico, as maiores consequências sempre recaem sobre os pobres. E nós precisamos ali estar atentos aos pobres. Os pobres, nós temos assim, com clareza, identificados, são os povos indígenas, são os próprios ribeirinhos, e aqui nós, na minha região, poderia falar muito bem dos assentados, na iminência da reintegração de posse. Você não tem ideia o que significa ter 2.500 famílias com processos e sentenças já concedidas para que eles sejam retirados de suas terras. Então, é uma outra problemática muito grave que nós precisamos também tomar muito cuidado na hora de decidir o voto, olhar para as pessoas, candidatos que estão comprometidos com o meio ambiente, porque muito se ignora, se passa por cima em nome da economia, as mudanças climáticas, o aquecimento global. Parece que é um discurso que ele vem e vai e pronto, mas temos, porque tantas mudanças climáticas provocam aquelas mudanças graves do Rio Grande do Sul, o aquecimento global em outros ambientes. Então, existe o problema. E aqueles que têm um compromisso com o cuidado da casa comum devem ser observados também nesta escolha eleitoral.
5: Muito bem, agradecemos muito a gentileza dessa conversa, Dom Nery nos orientando aí sobre os desafios da Amazônia, os desafios políticos e também com esse testemunho de diálogo. Muito obrigado, até uma próxima ocasião, Dom Nery.
6: Obrigado a você, um grande abraço.

0: 4 horas em ponto, nos preparando para a quaresma de São Miguel, a partir de agora, diretamente de Fortaleza, Instituto Hesed. Deus abençoe, obrigado pela sua audiência e companhia. Obrigado, Rivaldo, paz e bem, e salve Maria Imaculada.
1: Nada escapa à providência de Deus. E nesse tempo de tensão que antecede um momento importante para a nossa nação, as eleições presidenciais, hoje o Padre Pio vai perguntar a Jesus assim: o que eu posso fazer? Meus queridos, a verdade é que a Sagrada Escritura vai nos dizer que Deus se utiliza até do faraó para libertar o povo. Nada escapa à mão de Deus e à sua providência. E aquilo que está em Romanos 8, tudo concorre para o bem dos que amam o Senhor. Nós não sabemos o que vem por aí, mas sabemos que a nossa oração, a nossa adoração, ela é importante. Sobretudo, sabe por quê? Para gerar em mim e para gerar em você uma obra de conversão. Me recordava de que quando Santa Joana d'Arc, para defender, resgatar, restaurar a França, e aquela menina, São Miguel aparece para ela, e aquela menina levanta-se e vai liderar os exércitos franceses naquela batalha. Entre as providências que ela toma é fazer com que todos os soldados se confessem. A igreja precisa, enquanto povo de Deus, desde os altos dignatários até o menor dos fiéis, bispos, padres, diáconos, seminaristas, religiosos, consagrados, missionários, todo o povo de Deus, pelos quais nós rezamos aqui todos os dias, nós, como igreja, precisamos entrar no confessionário, suplicar ao Senhor o perdão e fazer um caminho de conversão. Quando São Miguel aparece no Monte Gargano e aparece para o bispo Dom Lourenço Maiorano, São Lourenço Maiorano, que bonito quando a atitude daquele bispo, condizente com aquilo que a igreja ensina, é uma atitude de oração, de vigilância, de penitência. Aquele bispo convoca o povo, repetindo as palavras de Jesus no horto: a vigilância, a oração e 3 dias de penitência, jejum. Não permitamos que Satanás nos distraia com as muitas confusões que estão aí. Não permitamos que Satanás tire o nosso foco. Há uma saída, há uma solução, está em Cristo Jesus. Rezamos pelo nosso Brasil. E você que reza de tantas outras nações, intercede também por essa nação onde o Senhor te plantou, onde o Senhor te colocou, como embaixador do exército de São Miguel neste lugar. Rezamos por todas as intenções do coração de Nossa Senhora, por todo o nosso Instituto Hesed, por toda a obra exército de São Miguel, e nesse início de Rosário rendo graças ao Senhor por tudo que nós vivemos neste dia, último dia 5 de setembro, pelas mãos de Dom Paulo, este querido e amado bispo que consagrou a sua diocese de Franca, 37ª diocese consagrada a São Miguel Arcanjo, e agora prepara Ituiutaba, dia 19 de setembro. A imagem peregrina chega até vocês. Maria Joana, santo dia, como estás?
2: Santo dia, aqui.
1: Vem. Foi difícil? Foi desafiador?
2: Foi, ainda tô sentindo os
1: pingos. Foi chuva?
2: Ainda tô sentindo os pingos caindo em mim.
1: Foi difícil, foi distante, mas tudo isso fez da consagração de Franca especial, inesquecível, histórico, memorável. Foi lindo, Franca, a festa que vocês fizeram. Um povo que não arredou o pé diante de uma verdadeira, uma tempestade, uma chuva torrencial. Aconteceu. Toma o seu rosário nas mãos. Ontem eu fui dormir meditando sobre isso. Foi difícil, foi desafiador, mas tudo isso fez da consagração de Franca algo especial, memorável, inesquecível. E assim é com a quaresma de São Miguel. É difícil, é desafiador. 2h30 da madrugada. Os lugares do fuso horário acordam mais cedo que os outros. Mas isso faz esse tempo de penitência, de oração. Essa é a nossa resposta ao que o Brasil está vivendo. Isso faz deste tempo um tempo privilegiado. Pelo sinal da Santa Cruz, livrai-nos Deus, nosso Senhor, dos nossos inimigos, em nome do Pai, e do Filho e do Espírito Santo. Amém. Por todas as intenções que você traz no coração, vinde Espírito Santo, vinde por meio da poderosa intercessão do Imaculado Coração de Maria, vossa amadíssima esposa. Creio em Deus Pai Todo-Poderoso, Criador do céu e da terra, e em Jesus Cristo, seu único Filho, nosso Senhor, que foi concebido pelo poder do Espírito Santo, nasceu da Virgem Maria, padeceu sob Pôncio Pilatos, foi crucificado,
3: morto e sepultado, desceu à mansão dos mortos, ressuscitou ao terceiro dia, subiu aos céus,
1: está sentado à direita de Deus Pai Todo-Poderoso, donde há de vir a julgar os vivos e os mortos.

0: ressurreição da carne, na vida eterna. Amém.
1: Pai nosso que estais nos céus, santificado seja o vosso nome. Venha a nós o vosso reino, seja feita a vossa vontade, assim na terra como no céu.
2: O pão nosso de cada dia nos dai hoje, perdoai-nos as nossas ofensas, assim como nós perdoamos a quem nos tem ofendido. E não nos deixeis cair em tentação, mas livrai-nos do mal. Amém.
1: Deus o salve, Virgem, filha de Deus Pai. Ave Maria, cheia de graça, o Senhor é convosco. Bendita sois vós entre as mulheres. E bendito é o fruto do vosso ventre, Jesus.
2: Santa Maria, Mãe de Deus, rogai por nós, pecadores, agora e na hora de nossa morte. Amém.
1: Deus o salve, Virgem, Mãe de Deus, Filho. Ave Maria, cheia de graça, o Senhor é convosco. Bendita sois vós entre as mulheres. E bendito é o fruto do vosso ventre, Jesus.
2: Santa Maria, Mãe de Deus, rogai por nós, pecadores, agora e na hora de nossa morte. Amém.
1: Deus o salve, Virgem, Esposa do Espírito Santo. Ave Maria, cheia de graça, o Senhor é convosco. Bendita sois vós entre as mulheres. Bendito é o fruto do vosso ventre, Jesus.
2: Santa Maria, Mãe de Deus, rogai por nós, pecadores, agora e na hora de nossa morte. Amém.
1: Deus o salve, Virgem, Esposa do Espírito Santo. Ave Maria, cheia de graça, o Senhor é convosco. Bendita sois vós entre as mulheres, bendito é o fruto do vosso ventre, Jesus.
2: Santa Maria, Mãe de Deus, rogai por nós, pecadores, agora e na hora de nossa morte. Amém.
1: Deus o salve, Virgem, templo e sacrário da Santíssima Trindade. Glória ao Pai, ao Filho e ao Espírito Santo.
2: Como era no princípio, agora e sempre, por todos os séculos dos séculos. Amém.
1: Ó Maria concebida sem pecado,
2: rogai por nós que recorremos a vós.
1: Ó Virgem dolorosíssima,
2: as vossas lágrimas derrubaram o império infernal.
1: E nesse primeiro mistério contemplamos o anúncio do anjo, o sim de Nossa Senhora, o Verbo divino que se fez carne. Há muita gente lutando com a tentação nesse feriado de permanecer dormindo. Vamos fazer um santo barulho evangelizador agora juntos? É que vocês acham? Eu quero acolher você que nos acompanha através das redes sociais do Instituto Hesse, YouTube, Facebook, Instagram. Sejam todos bem-vindos. Você que nos acompanha agora também através das TVs, através das rádios. Bendito seja Deus por chegar até você através de tantos meios de comunicação. Quero saudar de maneira tão especial nosso querido padre Wallace, que hoje celebra 9 anos de ordenação sacerdotal, que diretamente de Leopoldina, Minas Gerais, diocese já consagrada a São Miguel, nesse momento está reunido com seu povo na Catedral de São Sebastião, celebrando esse grande dia. Quero saudar cada uma dessas manifestações de fé que acontecem em Brasil afora. De maneira especial, rendemos graças a Deus por esses 9 anos de ordenação sacerdotal deste membro do Exército de São Miguel, nosso querido Padre Wallace. Olha, vamos fazendo o seguinte, vai ficando de pé, não fica deitado não nesta noite. E vamos pedir ao Senhor que abençoe o nosso Brasil já com esta canção. Quero convidar você já de pé, em ordem de batalha, suplicar a Jesus, abençoa o nosso Brasil. Glória a Jesus na hóstia santa que se consagra sobre o altar e aos nossos olhos se levanta, para que nesta madrugada? Para o Brasil abençoar. Vamos cantar isso junto, que seja adorado e

0: bênção agora.
1: 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Você que está na TV, na rádio, conecta o seu aparelho celular no canal do Instituto Hesed no YouTube, para que nós saibamos que você está aqui, testemunha que está com a gente nesta madrugada. Já somos aí quase 100 mil aparelhos conectados. 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Enquanto nós dizemos com muita confiança que o Santo Sacramento seja adorado e amado nesta terra, você vai ser instrumento da graça. 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

0: nosso que estais nos céus, santificado seja o vosso nome, venha a nós o vosso reino, seja feita a vossa vontade, assim na terra como no céu.
1: O pão nosso de cada dia nos dai hoje, perdoai-nos as nossas ofensas, assim como nós perdoamos a quem nos tem ofendido. E não nos deixeis cair em tentação, mas livrai-nos do mal. Amém.
0: Ave Maria, cheia de graça, o Senhor é convosco. Bendita sois vós entre as mulheres, bendito é o fruto do vosso ventre, Jesus.
1: Santa Maria, Mãe de Deus, rogai por nós, pecadores, agora e na hora de nossa morte. Amém.
0: Ave Maria, cheia de graça, o Senhor é convosco. Bendita sois vós entre as mulheres, bendito é o fruto do vosso ventre, Jesus.
1: Santa Maria, Mãe de Deus, rogai por nós, pecadores, agora e na hora de nossa morte. Amém.
0: Ave Maria, cheia de graça, o Senhor é convosco. Bendita sois vós entre as mulheres, bendito é o fruto do vosso ventre, Jesus.
1: Santa Maria, Mãe de Deus, rogai por nós, pecadores, agora e na hora de nossa morte. Amém.
0: Ave Maria, cheia de graça, o Senhor é convosco. Bendita sois vós entre as mulheres, bendito é o fruto do vosso ventre, Jesus.
1: Santa Maria, Mãe de Deus, rogai por nós, pecadores, agora e na hora de nossa morte. Amém.
0: Ave Maria, cheia de graça, o Senhor é convosco. Bendita sois vós entre as mulheres, bendito é o fruto do vosso ventre, Jesus.
1: Santa Maria, Mãe de Deus, rogai por nós, pecadores, agora e na hora de nossa morte. Amém.
0: Ave Maria, cheia de graça, o Senhor é convosco. Bendita sois vós entre as mulheres, bendito é o fruto do vosso ventre, Jesus.
1: Santa Maria, Mãe de Deus, rogai por nós, pecadores, agora e na hora de nossa morte. Amém.
0: Ave Maria, cheia de graça, o Senhor é convosco. Bendita sois vós entre as mulheres, bendito é o fruto do vosso ventre, Jesus.
1: Santa Maria, Mãe de Deus, rogai por nós, pecadores, agora e na hora de nossa morte. Amém.
0: Ave Maria, cheia de graça, o Senhor é convosco. Bendita sois vós entre as mulheres, bendito é o fruto do vosso ventre, Jesus.
1: Santa Maria, Mãe de Deus, rogai por nós, pecadores, agora e na hora de nossa morte. Amém.
0: Ave Maria, cheia de graça, o Senhor é convosco. Bendita sois vós entre as mulheres, bendito é o fruto do vosso ventre, Jesus.
1: Santa Maria, Mãe de Deus, rogai por nós, pecadores, agora e na hora de nossa morte. Amém.
0: Ave Maria, cheia de graça, o Senhor é convosco. Bendita sois vós entre as mulheres, bendito é o fruto do vosso ventre, Jesus.
1: Santa Maria, Mãe de Deus, rogai por nós, pecadores, agora e na hora de nossa morte. Amém.
0: Glória ao Pai, ao Filho e ao Espírito Santo.
1: Como era no princípio, agora e sempre, por todos os séculos dos séculos. Amém.
0: Ó meu Jesus, perdoai-nos e livrai-nos do fogo do inferno. Levai as almas todas para o céu e socorrei principalmente as que mais precisarem da vossa misericórdia.
1: Neste segundo mistério, nós contemplamos a visita de Nossa Senhora à sua prima Santa Isabel, a santificação de João Batista. Pai nosso que estais nos céus, santificado seja o vosso nome. Venha a nós o vosso reino, seja feita a vossa vontade, assim na terra como no céu.
0: O pão nosso de cada dia nos dai hoje, perdoai-nos as nossas ofensas, assim como nós perdoamos a quem nos tem ofendido. E não nos deixeis cair em tentação, mas livrai-nos do mal. Amém.
1: Ave Maria, cheia de graça, o Senhor é convosco. Bendita sois vós entre as mulheres, e bendito é o fruto do vosso ventre, Jesus.
0: Santa Maria, Mãe de Deus, rogai por nós, pecadores, agora e na hora de nossa morte. Amém.
1: Ave Maria, cheia de graça, o Senhor é convosco. Bendita sois vós entre as mulheres, e bendito é o fruto do vosso ventre, Jesus.
0: Santa Maria, Mãe de Deus, rogai por nós, pecadores,

0: convosco, bendita sois vós entre as mulheres, e bendito é o fruto do vosso ventre, Jesus.
1: Santa Maria, Mãe de Deus, rogai por nós, pecadores, agora e na hora de nossa morte. Amém.
0: Ave Maria, cheia de graça, o Senhor é convosco, bendita sois vós entre as mulheres, e bendito é o fruto do vosso ventre, Jesus.
1: Santa Maria, Mãe de Deus, rogai por nós, pecadores, agora e na hora de nossa morte. Amém.
0: Ave Maria, cheia de graça, o Senhor é convosco, bendita sois vós entre as mulheres, e bendito é o fruto do vosso ventre, Jesus.
1: Santa Maria, Mãe de Deus, rogai por nós, pecadores, agora e na hora de nossa morte. Amém.
0: Ave Maria, cheia de graça, o Senhor é convosco, bendita sois vós entre as mulheres, e bendito é o fruto do vosso ventre, Jesus.
2: Santa Maria, Mãe de Deus, rogai por nós, pecadores, agora e na hora de nossa morte. Amém.
0: Glória ao Pai, ao Filho e ao Espírito Santo.
2: Como era no princípio, agora e sempre, por todos os séculos, amém.
0: Ó meu Jesus, perdoai-nos, livrai-nos do fogo do inferno, levai as almas todas para o céu, e socorrei principalmente as que mais precisarem da vossa misericórdia. Terceiro mistério, nós contemplamos o nascimento do menino Jesus, aquela pobre gruta em Belém. Meus queridos, na história do Padre Pio, nós paramos exatamente naquela investigação médica, não é, que houve. Três médicos e, por fim, um outro médico, mas também sacerdote, o padre Gemelli. E foi um desastre. Porque o padre Gemelli foi ferido na sua vaidade intelectual, no seu ego, porque o padre Pio se negou a mostrar a ele as suas chagas, por uma razão muito simples: o padre Pio não tinha permissão. E se tem uma virtude presente no padre Pio, é a obediência. O relatório do padre Gemelli foi entregue então ao Monsenhor Carlo Perozzi no dia 19 de abril de 1920. Embora houvesse muita controvérsia em torno do padre Gemelli e das circunstâncias em que o seu relatório foi escrito, pelo menos três versões diferentes do padre Gemelli explicando o que o levou a San Giovanni Rotondo. E ele se contradiz em cada uma delas, mas era um homem de muita fama, muito respeitado naquele meio. E ao entregar aquele relatório à Santa Sé, ali intensificou-se o calvário do padre Pio. O próximo passo foi o seguinte: foi pedido a um dominicano bastante experiente, o padre Joseph Lemmius, procurador dos Oblatos de Maria Imaculada em Roma, que desse então parecer sobre todo o caso envolvendo o padre Pio. O padre então pegou toda a documentação que estava guardada no arquivo secreto do Santo Ofício, analisou cuidadosamente os relatos e decidiu finalmente enviar alguém para uma investigação direta e presencial. Agora a investigação parte da Santa Sé. Ele queria que o responsável por essa investigação observasse três coisas. Preste atenção: as chagas, devido às acusações do padre Gemelli; a obediência e a pureza do padre Pio, devido às calúnias do arcebispo; e os produtos farmacêuticos utilizados pelo frade devido às denúncias do farmacêutico. Escolheram então para essa importante empreitada o bispo de Volterra, Monsenhor Raffaello Carlo Rossi. O Monsenhor Raffaello Carlo Rossi é enviado então, em nome da Igreja, para investigar. E bendito seja Deus, porque o Monsenhor Raffaello era um homem de grande virtude, de profundo amor a Deus, de grande humildade. E é com essa humildade que ele se aproxima então de San Giovanni Rotondo para investigar o caso Padre Pio.

0: reza com confiança neste santo mistério. Pai nosso que estais nos céus, santificado seja o vosso nome. Venha a nós o vosso reino, seja feita a vossa vontade, assim na terra como no céu.
1: O pão nosso de cada dia nos dai hoje, perdoai-nos as nossas ofensas, assim como nós perdoamos a quem nos tem ofendido. E não nos deixeis cair em tentação, mas livrai-nos do mal. Amém.
0: Ave Maria, cheia de graça, o Senhor é convosco. Bendita sois vós entre as mulheres. E bendito é o fruto do vosso ventre, Jesus.
1: Santa Maria, Mãe de Deus, rogai por nós, pecadores, agora e na hora de nossa morte. Amém.
0: Ave Maria, cheia de graça, o Senhor é convosco. Bendita sois vós entre as mulheres. E bendito é o fruto do vosso ventre, Jesus.
1: Santa Maria, Mãe de Deus, rogai por nós, pecadores, agora e na hora de nossa morte. Amém.
0: Ave Maria, cheia de graça, o Senhor é convosco. Bendita sois vós entre as mulheres. Bendito é o fruto do vosso ventre, Jesus.
1: Santa Maria, Mãe de Deus, rogai por nós pecadores, agora e na hora de nossa morte. Amém.
0: Ave Maria, cheia de graça, o Senhor é convosco. Bendita sois vós entre as mulheres. E bendito é o fruto do vosso ventre, Jesus.
1: Santa Maria, Mãe de Deus, rogai por nós pecadores, agora e na hora de nossa morte. Amém.
0: Ave Maria, cheia de graça, o Senhor é convosco. Bendita sois vós entre as mulheres. E bendito é o fruto do vosso ventre, Jesus.
1: Santa Maria, Mãe de Deus, rogai por nós pecadores, agora e na hora de nossa morte. Amém.
0: Ave Maria, cheia de graça, o Senhor é convosco. Bendita sois vós entre as mulheres. E bendito é o fruto do vosso ventre, Jesus.
1: Santa Maria, Mãe de Deus, rogai por nós pecadores, agora e na hora de nossa morte. Amém.
0: Ave Maria, cheia de graça, o Senhor é convosco. Bendita sois vós entre as mulheres. E bendito é o fruto do vosso ventre, Jesus.
1: Santa Maria, Mãe de Deus, rogai por nós pecadores, agora e na hora de nossa morte. Amém.
0: Ave Maria, cheia de graça, o Senhor é convosco. Bendita sois vós entre as mulheres. E bendito é o fruto do vosso ventre, Jesus.
1: Santa Maria, Mãe de Deus, rogai por nós pecadores, agora e na hora de nossa morte. Amém.
0: Ave Maria, cheia de graça, o Senhor é convosco. Bendita sois vós entre as mulheres. E bendito é o fruto do vosso ventre, Jesus.
1: Santa Maria, Mãe de Deus, rogai por nós pecadores, agora e na hora de nossa morte. Amém.
0: Glória ao Pai, ao Filho e ao Espírito Santo,
1: como era no princípio, agora e sempre, por todos os séculos, amém.
0: Ó meu Jesus, perdoai-nos, livrai-nos do fogo do inferno, levai as almas todas para o céu e socorrei principalmente as que mais precisarem da vossa misericórdia. Nesse quarto mistério nós contemplamos a apresentação do menino Jesus no templo e o rito de purificação da Santíssima Virgem Maria. Rezemos.
2: Pai nosso que estais no céu, santificado seja o vosso nome. Venha a nós o vosso reino. Seja feita a vossa vontade, assim na terra como no céu.
0: O pão nosso de cada dia nos dai hoje. Perdoai-nos as nossas ofensas, assim como nós perdoamos a quem nos tem ofendido. E não nos deixeis cair em tentação, mas livrai-nos do mal. Amém.
2: Ave Maria, cheia de graça, o Senhor é convosco. Bendita sois vós entre as mulheres. Bendito é o fruto do vosso ventre, Jesus.
0: Santa Maria, Mãe de Deus, rogai por nós, pecadores, agora e na hora de nossa morte. Amém.
2: Ave Maria, cheia de graça, o Senhor é convosco. Bendita sois vós entre as mulheres. Bendito é o fruto do vosso ventre, Jesus.
0: Santa Maria, Mãe de Deus, rogai por nós, pecadores, agora e na hora de nossa morte. Amém.
2: Ave Maria, cheia de graça, o Senhor é convosco. Bendita sois vós entre as mulheres. Bendito é o fruto do vosso ventre, Jesus.
0: Santa Maria, Mãe de Deus, rogai por nós, pecadores, agora e na hora de nossa morte. Amém.
2: Ave Maria, cheia de graça, o Senhor é convosco. Bendita sois vós entre as mulheres, bendito é o fruto do vosso ventre, Jesus.
0: Santa Maria, Mãe de Deus, rogai por nós, pecadores, agora e na hora de nossa morte. Amém.
2: Ave Maria, cheia de graça, o Senhor é convosco. Bendita sois vós entre as mulheres, bendito é o fruto do vosso ventre, Jesus.
0: Santa Maria, Mãe de Deus, rogai por nós, pecadores, agora e na hora de nossa morte. Amém.
2: Ave Maria, cheia de graça, o Senhor é convosco. Bendita sois vós entre as mulheres, bendito é o fruto do vosso ventre, Jesus.
0: Santa Maria, Mãe de Deus, rogai por nós, pecadores, agora e na hora de nossa morte. Amém.
2: Ave Maria, cheia de graça, o Senhor é convosco. Bendita sois vós entre as mulheres, bendito é o fruto do vosso ventre, Jesus.
0: Santa Maria, Mãe de Deus, rogai por nós, pecadores, agora e na hora de nossa morte. Amém.
2: Ave Maria, cheia de graça, o Senhor é convosco. Bendita sois vós entre as mulheres, bendito é o fruto do vosso ventre, Jesus.
0: Santa Maria, Mãe de Deus, rogai por nós, pecadores, agora e na hora de nossa morte. Amém.
2: Ave Maria, cheia de graça, o Senhor é convosco. Bendita sois vós entre as mulheres, bendito é o fruto do vosso ventre, Jesus.
0: Santa Maria, Mãe de Deus, rogai por nós, pecadores, agora e na hora de nossa morte. Amém.
2: Ave Maria, cheia de graça, o Senhor é convosco. Bendita sois vós entre as mulheres, bendito é o fruto do vosso ventre, Jesus.
0: Santa Maria, Mãe de Deus, rogai por nós, pecadores, agora e na hora de nossa morte. Amém.
2: Glória ao Pai, ao Filho e ao Espírito Santo.
0: Como era no princípio, agora e sempre, por todos os séculos dos séculos. Amém. Ó meu Jesus,
2: perdoai-nos e livrai-nos do fogo do inferno. Levai as almas todas para o céu e socorrei principalmente as que mais precisarem da vossa misericórdia.
0: Neste quinto mistério, nós contemplamos a perda e o reencontro do menino Jesus no templo, em meio aos doutores da lei. Quero de joelhos ver meus filhos de pé.
2: Deus me sustenta e aumenta a minha fé.
0: E, irmã Maria Joana, nós já escutamos muito ao longo desses últimos dias o que falavam, o que falaram sobre as chagas do Padre Pio, mas hoje nós vamos ouvir o próprio Padre Pio falando sobre as suas chagas, né? Então hoje nós vamos estar diante da verdade desse acontecimento extraordinário. E tem tudo a ver com que hoje, nesse 7 de setembro, como nação, eu e você, nós somos chamados a viver. Por isso, joga uma água nesse rosto, toma um café quente, um chá. Pega o seu diário espiritual, olha quanta coisa já anotada nesse diário espiritual hoje. Aquilo que Deus deseja falar, comunicar. Vamos rezar com muita confiança. E olha, deixa eu partilhar com você aqui algo muito bonito. A nossa oração, ela não é em vão, né? Deus não te acordou na madrugada por acaso. Pode ser que a grande tentação em alguns momentos seja: será que vale a pena? É? Aquela mesma pergunta que um dia a irmã Maria Joana também se fez. Recorda pra gente aqui, tem gente nova, lá no início do exército, né? Quando as transmissões caíam, quando era tão difícil, e um dia a pergunta que veio ao coração, quase como uma tentação: será que vale a pena? E aí alguém direto da Turquia?
2: Era uma das transmissões à noite, era muito sacrificado montar tudo. Sempre é, né? Mas
0: como
2: no início
0: sempre
2: foi mais difícil. Era muito mais difícil. E num dado momento eu fiquei assim, me perguntando: será que isso é da vontade de Deus mesmo? Porque fisicamente era muito puxado, a comunidade, né? As irmãs que estavam ali sempre faziam bem a mais, e eu fiquei: não, meu Deus, acho que não é esse o caminho.
0: Chegou um menino novo na casa, sabe quando chega um menino novo na família que
2: nossa,
0: muda tudo?
2: Nossa, gente, bagunçou assim, desestruturou todo o nosso horário, né?
0: É preciso reestruturar toda a nossa vida, talvez como você que teve que se reestruturar todo também nessas madrugadas.
2: Então, nesse mesmo momento em que eu estava com uma dúvida, uma irmã chegou pra mim e disse assim: irmã, chegou uma pessoa, recebi uma mensagem de uma pessoa que está na Turquia e que agradece porque essa adoração é que tem sido o sustento dela. Aí nessa hora veio a paz, né? Então, se é uma pessoa que já está agradecendo, vale a pena.
0: Vale a vida. E o Emerson diz isso. Há 2 anos eu fiz uma prova para trabalhar em companhias de saneamento, foi aprovado, 13º lugar, mas eram apenas 8 vagas. E até o início do mês passado, somente 5 pessoas foram chamadas. Enquanto isso, minha situação financeira complicava muito. Mas no início do ano, Deus colocou algo no meu coração, e eu disse à minha esposa: até o final do ano, nós vamos estar vivendo uma situação melhor. Deus tem dias melhores para você. Eu tomei posse daquela palavra, daquela promessa, sem saber como Deus faria. E pouco antes de começar um tempo de tanta graça, eu bati o carro, estávamos sem seguro. Isso acabou complicando ainda mais a situação. Aquilo que já estava difícil ficou pior. Consegui consertar o carro, mas as dívidas aumentaram e eu fiquei desanimado. Não somente por causa da situação financeira, mas por causa de várias outras situações. Mas por graça de Deus não abandonei a oração. Continuei buscando o Senhor, porque Ele me dava a certeza de que cumpriria aquilo que havia colocado no meu coração. Até o final deste ano, você estará numa situação melhor, dias melhores virão. E aí começou a quaresma de São Miguel. Não me recordo se no primeiro ou segundo dia, mas a irmã Maria Raquel disse uma palavra que me marcou: um novo de Deus está para começar na sua vida. E naquele momento, eu senti que aquela palavra era para nós, era para a minha família. Eu anotei no meu diário e eu tomei posse dela, mesmo ainda estando um pouco desanimado. Meus queridos, na semana seguinte, não me recordo se no terceiro ou quarto dia, aconteceu algo que me marcou. Às 4 da manhã, às 4 horas da madrugada, recebi um e-mail com a minha convocação para assumir a vaga da companhia de saneamento. Podia ser em tantos horários, mas às 4 da madrugada. Eu fui levar os documentos para a contratação e ainda precisava realizar vários exames. A pessoa que me atendeu explicou que havia possibilidade de algum exame apresentar problema e acabar sendo considerado inapto para o cargo. E eu fiquei preocupado. Mas durante o rosário veio novamente uma palavra. Era a passagem do Apocalipse: eis que ponho diante de ti uma porta aberta que ninguém conseguirá fechar. Eu sou aquele que abre portas e ninguém fecha. E eu tomei posse daquela palavra. Fiz todos os exames e fui aprovado. Começo a trabalhar no próximo dia 21. Eu só quero agradecer a Deus. Eu vi o Senhor abrindo uma porta que, humanamente falando, parecia difícil de se abrir. Quando eu estava desanimado, Deus renovou minha esperança e mostrou que Ele continua cuidando de nós. Eu agradeço pela intercessão de São Miguel do Padre Pio. Deus seja louvado. Quem como Deus?
2: Ninguém.
0: Obrigada, Emerson, por nos enviar seu testemunho. Deus está abrindo portas nessa quaresma de São Miguel que ninguém fechará na tua vida. Reza, vale a pena. Pai nosso que estais nos céus, santificado seja o vosso nome. Venha a nós o vosso reino. Seja feita a vossa vontade, assim na terra como no céu.
2: O pão nosso de cada dia nos dai hoje. Perdoai-nos as nossas ofensas, assim como nós perdoamos a quem nos tem ofendido. E não nos deixeis cair em tentação, mas livrai-nos do mal. Amém.
0: Ave Maria, cheia de graça, o Senhor é convosco. Bendita sois vós entre as mulheres. Bendito é o fruto do vosso ventre, Jesus.
2: Santa Maria, Mãe de Deus, rogai por nós, pecadores, agora e na hora de nossa morte. Amém.
0: Ave Maria, cheia de graça, o Senhor é convosco. Bendita sois vós entre as mulheres. Bendito é o fruto do vosso ventre, Jesus.
2: Santa Maria, Mãe de Deus, rogai por nós, pecadores, agora e na hora de nossa morte. Amém.
0: Ave Maria, cheia de graça, o Senhor é convosco. Bendita sois vós entre as mulheres. Bendito é o fruto do vosso ventre, Jesus.
2: Santa Maria, Mãe de Deus, rogai por nós, pecadores, agora e na hora de nossa morte. Amém.
0: Ave Maria, cheia de graça, o Senhor é convosco. Bendita sois vós entre as mulheres. Bendito é o fruto do vosso ventre, Jesus.
2: Santa Maria, Mãe de Deus, rogai por nós, pecadores, agora e na hora de nossa morte. Amém.
0: Ave Maria, cheia de graça, o Senhor é convosco. Bendita sois vós entre as mulheres. Bendito é o fruto do vosso ventre, Jesus.
2: Santa Maria, Mãe de Deus, rogai por nós, pecadores, agora e na hora de nossa morte. Amém.
0: Ave Maria, cheia de graça, o Senhor é convosco. Bendita sois vós entre as mulheres. E bendito é o fruto do vosso ventre, Jesus.
2: Santa Maria, Mãe de Deus, rogai por nós, pecadores, agora e na hora de nossa morte. Amém.
0: Ave Maria, cheia de graça, o Senhor é convosco. Bendita sois vós entre as mulheres. E bendito é o fruto do vosso ventre, Jesus.
2: Santa Maria, Mãe de Deus, rogai por nós, pecadores, agora e na hora de nossa morte. Amém.
0: Ave Maria, cheia de graça, o Senhor é convosco. Bendita sois vós entre as mulheres. E bendito é o fruto do vosso ventre, Jesus.
2: Santa Maria, Mãe de Deus, rogai por nós, pecadores, agora e na hora de nossa morte. Amém.
0: Ave Maria, cheia de graça, o Senhor é convosco. Bendita sois vós entre as mulheres. E bendito é o fruto do vosso ventre, Jesus.
2: Santa Maria, Mãe de Deus, rogai por nós, pecadores, agora e na hora de nossa morte. Amém.
0: Ave Maria, cheia de graça, o Senhor é convosco. Bendita sois vós entre as mulheres. e bendito é o fruto do vosso ventre, Jesus.
2: Santa Maria, Mãe de Deus, rogai por nós, pecadores, agora e na hora de nossa morte. Amém.
0: Glória ao Pai, ao Filho e ao Espírito Santo,
2: como era no princípio, agora e sempre, por todos os séculos.
0: Amém. Ó meu Jesus,
2: perdoai-nos e livrai-nos do fogo do inferno. Levai as almas todas para o céu e socorrei principalmente as que mais precisarem da vossa misericórdia.
0: Ó Maria concebida sem pecado,
2: rogai por nós que recorremos a vós.
0: Ó Virgem dolorosíssima,
2: as vossas lágrimas derrubaram o império infernal.
0: Vamos iniciar os mistérios luminosos. Nós contemplamos o batismo de nosso Senhor Jesus Cristo. Quero adorar. No meio da tempestade, da confusão, do caos, adora o Senhor. Adora o teu Deus. Adorar em meio à dor. Esse mistério, unidos nós rezamos por todos aqueles, por você que está desesperado nesta madrugada, por você que sofre, vendo a sua família se esfacelar, por você que agora experimenta uma dor tão grande, a dor de uma traição, a dor da decepção, que você receba todo o consolo de um exército que unido ora por você. Você não está só. Ontem nós ouvíamos algo tão belo, uma liturgia, a palavra de Deus. O Senhor falava da unidade, que é preciso estar concorde na oração, de dois ou mais, não é? Quando dois estão de acordo naquela intenção, essa oração é ouvida pelo Senhor. Mateus 18, 19, eu vos digo, se dois de vós estiverem de acordo na terra sobre qualquer coisa que quiserem pedir, isto vos será concedido. Pois onde dois ou três estão reunidos em meu nome, eu estou ali no meio deles. Nós estamos concordes nesta oração, um só coração e uma só alma, pelo Brasil, pela nação. Feliz a nação cujo Deus é o Senhor. Estamos concordes nesta oração por cada pessoa que agora sofre, por cada pessoa que agora está em desespero, Jesus, por cada família que está ameaçada por Satanás de ruir, por cada família que está dominada pelo pecado, pelo adultério, pelos jogos, pelas apostas, pelos vícios. Nós estamos concordes nesta oração, Senhor Jesus.

pedimos ao anjo da guarda de cada brasileiro. Nós invocamos os anjos do Senhor, o anjo desta nação. Assim como hoje aparece aos pastorinhos em Fátima e diz: eu sou o anjo de Portugal. Assim como está no livro do profeta Daniel, aquele que o príncipe da Pérsia, o anjo.

0: Nós nos unimos agora e invocamos o sangue do Senhor, a sua presença em nosso meio. Obrigada, Senhor Jesus, porque nós somos um exército que te adora, um exército de adoradores. Sob o olhar de São Miguel Arcanjo, o arcanjo adorador, nós te adoramos, nós te buscamos, nós te louvamos e te bendizemos. Meu querido, que essa seja a tua resposta. Sobretudo quando você não enxerga a saída, quando você não enxerga a solução. Não se preocupe, porque adora o teu Deus e Ele abrirá portas. Adora o Senhor e Ele resolverá tudo. Assim como Ele resolveu o drama de São José diante da tentação de deixar Nossa Senhora, o Senhor resolveu tudo. Enquanto você adora, o Senhor está agindo poderosamente. Enquanto você adora, o Senhor está agindo poderosamente. Pai nosso que estais nos céus, santificado seja o vosso nome. Venha a nós o vosso reino, seja feita a vossa vontade, assim na terra como no céu.
1: O pão nosso de cada dia nos dai hoje, perdoai-nos as nossas ofensas, assim como nós perdoamos a quem nos tem ofendido. E não nos deixeis cair em tentação, mas livrai-nos do mal. Amém.
0: Ave Maria, cheia de graça, o Senhor é convosco. Bendita sois vós entre as mulheres. Bendito é o fruto do vosso ventre, Jesus.
1: Santa Maria, Mãe de Deus, rogai por nós, pecadores, agora e na hora de nossa morte. Amém.
0: Ave Maria, cheia de graça, o Senhor é convosco. Bendita sois vós entre as mulheres. Bendito é o fruto do vosso ventre, Jesus.
1: Santa Maria, Mãe de Deus, rogai por nós, pecadores, agora e na hora de nossa morte. Amém.
0: Ave Maria, cheia de graça, o Senhor é convosco. Bendita sois vós entre as mulheres. Bendito é o fruto do vosso ventre, Jesus.
1: Santa Maria, Mãe de Deus, rogai por nós, pecadores, agora e na hora de nossa morte. Amém.
0: Ave Maria, cheia de graça, o Senhor é convosco. Bendita sois vós entre as mulheres. Bendito é o fruto do vosso ventre, Jesus.
1: Santa Maria, Mãe de Deus, rogai por nós, pecadores, agora e na hora de nossa morte. Amém.
0: Ave Maria, cheia de graça, o Senhor é convosco. Bendita sois vós entre as mulheres. E bendito é o fruto do vosso ventre, Jesus.
1: Santa Maria, Mãe de Deus, rogai por nós, pecadores, agora e na hora de nossa morte. Amém.
0: Ave Maria, cheia de graça, o Senhor é convosco. Bendita sois vós entre as mulheres. E bendito é o fruto do vosso ventre, Jesus.
1: Santa Maria, Mãe de Deus, rogai por nós, pecadores, agora e na hora de nossa morte. Amém.
0: Ave Maria, cheia de graça, o Senhor é convosco. Bendita sois vós entre as mulheres. E bendito é o fruto do vosso ventre, Jesus.
1: Santa Maria, Mãe de Deus, rogai por nós, pecadores, agora e na hora de nossa morte. Amém.
0: Ave Maria, cheia de graça, o Senhor é convosco. Bendita sois vós entre as mulheres. E bendito é o fruto do vosso ventre, Jesus.
1: Santa Maria, Mãe de Deus, rogai por nós, pecadores, agora e na hora de nossa morte. Amém.
0: Ave Maria, cheia de graça, o Senhor é convosco. Bendita sois vós entre as mulheres. E bendito é o fruto do vosso ventre, Jesus.
1: Santa Maria, Mãe de Deus, rogai por nós, pecadores, agora e na hora de nossa morte. Amém.
0: Ave Maria, cheia de graça, o Senhor é convosco. Bendita sois vós entre as mulheres. Bendito é o fruto do vosso ventre, Jesus.
1: Santa Maria, Mãe de Deus, rogai por nós, pecadores, agora e na hora de nossa morte. Amém.
0: Glória ao Pai, ao Filho e ao Espírito Santo.
1: Como era no princípio, agora e sempre, por todos os séculos dos séculos. Amém.
0: Ó meu Jesus, perdoai-nos, livrai-nos do fogo do inferno. Levai as almas todas para o céu e socorrei principalmente as que mais precisarem da vossa misericórdia.
2: Segundo o mistério, nós contemplamos o milagre acontecido nas bodas em Caná, por intercessão de Nossa Senhora. Reza contemplando também o seu milagre. Pai nosso que estais nos céus, santificado seja o vosso nome, venha a nós o vosso reino, seja feita a vossa vontade, assim na terra como no céu.
1: O pão nosso de cada dia nos dai hoje, perdoai-nos as nossas ofensas, assim como nós perdoamos a quem nos tem ofendido. E não nos deixeis cair em tentação, mas livrai-nos do mal. Amém.
0: Ave Maria, cheia de graça, o Senhor é convosco. Bendita sois vós entre as mulheres e bendito é o fruto do vosso ventre, Jesus.
1: Santa Maria, Mãe de Deus, rogai por nós, pecadores, agora e na hora de nossa morte. Amém.
0: Ave Maria, cheia de graça, o Senhor é convosco. Bendita sois vós entre as mulheres. Bendito é o fruto do vosso ventre, Jesus.
1: Santa Maria, Mãe de Deus, rogai por nós, pecadores, agora e na hora de nossa morte. Amém.
0: Ave Maria, cheia de graça, o Senhor é convosco. Bendita sois vós entre as mulheres.
2: Bendito é o fruto do vosso ventre, Jesus.
1: Santa Maria, Mãe de Deus, rogai por nós, pecadores, agora e na hora de nossa morte. Amém.
2: Ave Maria, cheia de graça, o Senhor é convosco. Bendita sois vós entre as mulheres. E bendito é o fruto do vosso ventre, Jesus.
1: Santa Maria, Mãe de Deus, rogai por nós, pecadores, agora e na hora de nossa morte. Amém.
2: Ave Maria, cheia de graça, o Senhor é convosco. Bendita sois vós entre as mulheres. Bendito é o fruto do vosso ventre, Jesus.
1: Santa Maria, Mãe de Deus, rogai por nós, pecadores, agora e na hora de nossa morte. Amém.
2: Ave Maria, cheia de graça, o Senhor é convosco. Bendita sois vós entre as mulheres. Bendito é o fruto do vosso ventre, Jesus.
1: Santa Maria, Mãe de Deus, rogai por nós, pecadores, agora e na hora de nossa morte. Amém.
2: Ave Maria, cheia de graça, o Senhor é convosco. Bendita sois vós entre as mulheres. Bendito é o fruto do vosso ventre, Jesus.
1: Santa Maria, Mãe de Deus, rogai por nós, pecadores, agora e na hora de nossa morte. Amém.
2: Ave Maria, cheia de graça, o Senhor é convosco. Bendita sois vós entre as mulheres. Bendito é o fruto do vosso ventre, Jesus.
1: Santa Maria, Mãe de Deus, rogai por nós, pecadores, agora e na hora de nossa morte. Amém.
2: Ave Maria, cheia de graça, o Senhor é convosco. Bendita sois vós entre as mulheres. Bendito é o fruto do vosso ventre, Jesus.
1: Santa Maria, Mãe de Deus, rogai por nós, pecadores, agora e na hora de nossa morte. Amém.
2: Ave Maria, cheia de graça, o Senhor é convosco. Bendita sois vós entre as mulheres. Bendito é o fruto do vosso ventre, Jesus.
1: Santa Maria, Mãe de Deus, rogai por nós, pecadores, agora e na hora de nossa morte. Amém.
2: Glória ao Pai, ao Filho e ao Espírito Santo,
1: como era no princípio, agora e sempre,
2: por todos os séculos. Amém. Ó meu Jesus,
1: perdoai-nos e livrai-nos do fogo do inferno,
2: levai as almas todas para o céu, e socorrei principalmente as que mais precisarem
1: da vossa misericórdia.
2: Neste terceiro mistério, nós contemplamos o anúncio do reino dos céus, o chamado e o convite à conversão. Imagina esta cena: um bispo viajando até o sul da Itália para investigar um frade acusado por vários lados diferentes. E o frade disposto por obediência a revelar até os segredos mais íntimos da própria alma, confiando inteiramente na autoridade da igreja. Meus queridos, aquilo que o Padre Pio vai revelar ao Monsenhor Raffaello Rossi é algo que ele não tinha partilhado com ninguém, nem mesmo com seus diretores espirituais. E isso porque algo tão íntimo, mas que sob juramento ele vai revelar a autoridade da igreja. Vamos entrar no coração daqueles interrogatórios para entender o verdadeiro significado das chagas revelado pelo próprio Padre Pio sobre juramento diante da autoridade da igreja. O visitador apostólico, Monsenhor Rossi, então pede ao Padre Pio: narre detalhadamente os chamados estigmas. E o padre, por obediência, sob juramento, revelou em detalhes. Ele diz assim: era o dia 20 de setembro de 1918. Depois da celebração da missa, detendo-me em fazer as devidas ações de graças no coro. E aqui eu já paro para fazer um parêntese, não é? Como está sendo a minha ação de graças? A missa é o coração do dia, da vida do Padre Pio, e deve ser de cada fiel católico. A missa, se você só consegue ir aos domingos, tem que ser o coração da sua semana. Se você hoje tem a graça de participar diariamente, é o coração do teu dia. Santa Teresinha do Menino Jesus, ela dizia que a vida dela se resumia a isso: preparar-se para a missa e depois dela ficar em ação de graças. A vida dela era isso, uma contínua preparação e ação de graças para receber Jesus no Santíssimo Sacramento. Padre Pio desce para o coro uma hora antes da missa para se preparar. Para se preparar. para começar a celebrar o Santo Mistério. Duas coisas: preparar-se para a Santa Missa, colocar esse coração em Deus. Nem sempre vai ser possível fazer isso como o Padre Pio fazia, parado. Você que é mãe, que tem 3 meninos pequenos, talvez isso não seja uma possibilidade para você. Mas o seu preparar-se para a missa é oferecendo tudo aquilo ali com amor, sabe? Trocando a fralda de um, limpando o outro, dando. Estou fazendo isso, me preparando para a missa, o coração está ancorado em Deus. Estou fazendo isso por amor, estou me unindo a Jesus. Como um padre se prepara para a missa, como um religioso, como um leigo, com as suas diversas obrigações e a ação de graças. Santa Teresinha diz: nunca passei mais do que 3 minutos sem pensar em Jesus. Ah, que o anjo nos alcance uma graça tão grande. Nós teríamos menos ansiedade, menos pânico, menos desespero, menos pessoas adoecidas. Pensar em Jesus. Vai ter muita gente que vai dizer: nunca passei mais de 3 minutos sem pensar num problema. Terezinha diz: nunca passei mais de 3 minutos sem pensar em Jesus. E era isso que o Padre Pio fazia. Por isso que o mundo desabava na cabeça dele. Ele estava como? Em paz. Era o dia 20 de setembro de 1918, depois da missa, deti-me a fazer as devidas ações de graças no coro. E de repente eu fui tomado por um forte tremor, seguido de uma súbita calma. E eu vi Nosso Senhor como se estivesse crucificado, mesmo não havendo nenhuma cruz. É o próprio Cristo que então visita o Padre Pio. E mais do que isso, ele vai falar com o Padre Pio. Vi Nosso Senhor como se estivesse crucificado, mesmo não havendo nenhuma cruz. Ele lamentava-se pela pouca compaixão dos homens, principalmente dos consagrados. Principalmente dos consagrados a Jesus e por ele mais favorecidos. Está aqui o quadro. Jesus chagado. Parece ao Padre Pio, mais uma vez, lamentando-se da frieza com que é tratado, da indiferença. Faz um exame de consciência agora, né? Como tem sido, como está o meu relacionamento com Deus? Você que veio hoje aqui porque precisa de uma solução para um problema, porque está sem um trabalho, porque precisa pagar as contas na sua casa. Você que veio hoje aqui porque descobriu um tumor, um câncer. Deus está te vendo, Deus está cuidando de tudo. Mas nesse momento, para um instante e pensa. Pensemos todos nós, como está o meu relacionamento com o Senhor? Como está o meu relacionamento com Deus? Tem muita gente querendo endireitar a vida, endireitar o casamento, sem antes endireitar a vida com Deus. É difícil. Reza, filho, reza, filha, porque Deus te trouxe aqui. Deus está cuidando de ti. Deus quer relacionamento contigo. Deus quer vida contigo. Tudo vai ficar bem. Pai nosso que estais nos céus, santificado seja o vosso nome, venha a nós o vosso reino, seja feita a vossa vontade, assim na terra como no céu.
3: O pão nosso de cada dia nos dai hoje, perdoai-nos as nossas ofensas, assim como nós perdoamos a quem nos tem ofendido, e não nos deixeis cair em tentação, mas livrai-nos do mal. Amém.
2: Ave Maria, cheia de graça, o Senhor é convosco. Bendita sois vós entre as mulheres. Bendito é o fruto do vosso ventre, Jesus.
3: Santa Maria, Mãe de Deus, rogai por nós, pecadores, agora e na hora de nossa morte. Amém.
2: Ave Maria, cheia de graça, o Senhor é convosco. Bendita sois vós entre as mulheres. Bendito é o fruto do vosso ventre, Jesus.
3: Santa Maria, Mãe de Deus, rogai por nós, pecadores, agora e na hora de nossa morte. Amém.
2: Ave Maria, cheia de graça, o Senhor é convosco, bendita sois vós entre as mulheres, bendito é o fruto do vosso ventre, Jesus.
3: Santa Maria, Mãe de Deus, rogai por nós, pecadores, agora e na hora de nossa morte. Amém.
2: Ave Maria, cheia de graça, o Senhor é convosco, bendita sois vós entre as mulheres, bendito é o fruto do vosso ventre, Jesus.
3: Santa Maria, Mãe de Deus, rogai por nós, pecadores, agora e na hora de nossa morte. Amém.
2: Ave Maria, cheia de graça, o Senhor é convosco, bendita sois vós entre as mulheres, bendito é o fruto do vosso ventre, Jesus.
3: Santa Maria, Mãe de Deus, rogai por nós, pecadores, agora e na hora de nossa morte. Amém.
2: Ave Maria, cheia de graça, o Senhor é convosco. Bendita sois vós entre as mulheres. Bendito é o fruto do vosso ventre, Jesus.
3: Santa Maria, Mãe de Deus, rogai por nós, pecadores, agora e na hora de nossa morte. Amém.
2: Ave Maria, cheia de graça, o Senhor é convosco. Bendita sois vós entre as mulheres. Bendito é o fruto do vosso ventre, Jesus.
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9: Norte, capital brasileira do vestuário, 5:02, horário de Brasília.
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0: 5 horas e 5 minutos, excelente manhã para você.
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0: E vamos lá começar mais uma semana de trabalho, colocar Deus presente em nossa vida, em tudo aquilo que nós formos fazer. Buscar nele toda a fonte de inspiração, de entendimento, conhecimento para fazermos corretamente tudo aquilo que nós precisamos, que nós devemos, que nós queremos e que seja necessário para a nossa vida. Ter Deus como base é o primeiro passo para o caminho correto. Ter Deus como essência é ter a certeza de que o seu futuro será melhor e que o seu dia de amanhã vai ser muito melhor do que imaginamos. Mas para isso é preciso a nossa dedicação, lermos a Bíblia, porque é o manual que dá sentido à vida, é o manual que faz com que nós caminhamos por caminhos retos. E eu convido você a meditar junto comigo hoje em João, no capítulo 8, no versículo 12, que diz assim: Eu sou a luz do mundo, quem me segue nunca andará nas trevas, mas terá a luz da vida. Jesus não diz que mostra o caminho para a luz, disse que ele é a luz. Quem segue não caminha as paralelas tentando adivinhar qual o próximo passo. Caminha com a própria luz da vida, guiado a cada movimento. Em João, no capítulo 1, no versículo 5, diz assim: A luz brilha nas trevas e as trevas não o derrotam. Vamos repetir? A luz brilha nas trevas e as trevas não a derrotam. Essa luz não é frágil nem depende de circunstâncias favoráveis para brilhar. Ela se entra exatamente onde a escuridão precisa dominar e não é vencida por ela. Não importa quão densa pareça as trevas ao seu redor, ela já perdeu para essa luz antes mesmo do confronto. Em Mateus, no capítulo 5, no versículo 14 e 16, nos diz: Vocês são a luz do mundo, brilhe a luz de vocês diante dos homens para que vejam as suas boas obras e glorifiquem ao seu Pai que estás no céu. Essa luz não fica guardada só para você. Quem recebe a luz de Cristo passa a carregá-la para os outros, não como mérito próprio, mas como reflexo de quem a colocou ali. Uma cidade no alto do monte não se esconde. Uma lâmpada acesa não fica debaixo da vasilha. Se você não precisa fabricar a sua própria luz, nem temer a escuridão que te cerca. A luz de Cristo já está em você. E nenhuma treva tem o poder de apagá-la. Portanto, seja essa luz a brilhar para todos aqueles que estão em torno de você. No trabalho, no seu lazer, em casa, principalmente para a sua família. Seja essa luz vinda de Cristo para brilhar para todos. E se você tem essa luz e busca a presença de Deus, com certeza você irá brilhar para muitas outras pessoas. Busque a presença de Deus e seja essa luz divina.

amigo. Bom dia para você, minha amiga. Começamos bem o nosso programa de hoje. Luz Divina, Roberto Carlos, teve também Henrique Hedren, em Rosca e Rosca. Bom dia, meu amigo. Bom dia, minha amiga. Que prazer, que alegria estar junto com vocês em mais uma edição do nosso programa. A partir de agora até às 8 horas da manhã, nós estaremos juntos levando para você o melhor da música, levando a alegria, levando a emoção, a sua participação junto conosco, através do nosso telefone WhatsApp, que é o 998557007, à sua inteira disposição. Você é o meu convidado especial para juntos vivermos grandes e fortes emoções, tá bom? Para você que está em casa hoje, tem muita gente em casa, feriado nacional, 7 de setembro de 2026, uma segunda-feira, rapaz, é bom demais, hein? Olha só, começou no sábado, né? Sábado, domingo, segunda e sábado, domingo e segunda, 3 dias aí de folga pra você, coisa boa, hein? Que coisa maravilhosa. Excelente manhã pra você, obrigado pelo carinho, começamos bem a nossa semana. Abraço carinhoso pra você que também está trabalhando, apesar de ser de feriado, tem muita gente trabalhando, tem muita gente que já levantou, já tem gente que está passeando, né? Tá indo pra outras cidades. Abraço pra você, aproveitando o feriado, que Deus ilumine a sua vida, que Deus te dê muita paz, que Deus ilumine a cada passo seu e bora junto ser feliz, gente, bora junto de alegria, bora junto de emoção. Até às 8 horas da manhã, Claudemir Daniel te faz companhia, leva pra você o melhor da música, leva a emoção pra você, meu amigo, que está na cama, né? Acostumado a levantar de madrugada, preparar as coisas, mas hoje tá na cama, hoje é feriado, tá lá na cama, mas tá ouvindo o nosso programa, já acordou cedinho, já ligou o celular aí, já conectou no fone de ouvido para não perturbar quem está dormindo e está ouvindo o nosso programa. Seja bem-vindo aqui à nossa sintonia. E a sua participação é muito importante. Manda para cá o áudio, manda para cá a mensagem para você que às vezes está trabalhando durante os dias normal aí de trabalho. Então faz o seguinte, olha, manda para cá a sua participação também aí. Acordou, tá na cama, mas manda para cá. Ah, Claudemir, eu nunca participei, não tem problema. Vai ser a primeira vez hoje. Seja bem-vindo à nossa sintonia. 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

0: aos demais usuários da via. Os policiais realizaram o acompanhamento utilizando sinais luminosos e sonoro da viatura até a abordagem realizada na rua Humaitá. Durante busca pessoal, foi localizado dentro de uma bolsa tipo pochete a substância de maconha que, após ser acondicionada conforme os procedimentos da cadeia de custódia, totalizando aí 9 gramas. O adolescente foi encaminhado inicialmente à unidade de pronto atendimento e na sequência foi conduzido à 21ª subdivisão policial para os procedimentos referentes ao ato infracional análogo e porte de drogas para consumo pessoal. O responsável legal do adolescente foi encaminhado e comunicado, comparecendo à unidade policial para acompanhar os procedimentos previstos por lei. E a bicicleta motorizada foi recolhida ao pátio da 5ª Companhia da Polícia Militar, aqui de Cianorte, onde foi lavrado as infrações de trânsito.
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1: Hora certa, capital. 5

Eu vim Rio Negro e Solimões. Oi, Fran. Bom dia pra você. Obrigado pelo carinho. Obrigado pela sua sintonia. Excelente segunda-feira. Bom trabalho.

0: você, o Chitãozinho e o Chororó Estrada, música gostosa, música bonita. Teve também aí o Rio Negro e o Seu Limões, estou indo embora para minha amiga Fran. Ô Fran, bom dia para você e todo o pessoal aí da lanchonete do Português. Abração para você, obrigado imensamente pelo seu carinho, obrigado imensamente pela sua sintonia e todo esse pessoal bacana aí da lanchonete do Português. Tá todo mundo lá trabalhando, preparando aquele café da manhã gostoso, preparando aquele salgado e o almoço também, logo mais aí, a partir das 11 horas da manhã, né? 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Dona Fátima, abraço pra senhora, obrigado pelo carinho. Oi, Donides, bom dia.
1: Emílio, cuidado, aqui na Vila 7, ali na capital, graças a Deus, né? Claudemir, manda pra nós aí o homem de Nazaré, não foi muito pra você. Manda pra todo que estiver ouvindo, pro Tico, pro Ailton, pro Luiz Grampola, pro Tião, pro Gilberto também da Vila 7, tá? Deus abençoe isso aí. Segunda-feira, santa, abençoada e maravilhosa, feriadão, né? E vamos deitar no sofá, curtindo a capital aqui. Tchau, obrigado, meu rei.
0: Aí, eu dou Santos. Valor, hein?
1: Ganhamos mais uma.
0: Ganhamos mais uma, hein, rapaz? Tava é mais melhor, folgado. Melhor. Tava eu mais folgado, passou sufoco no final.
1: Sua família.
0: Abraço pra você, obrigado pelo seu carinho, obrigado pela sua participação, meu amigo Ironides e também a Fran, lá da lanchonete do Português, né? Um abraço carinhoso para todos vocês. A Cida lá de Floresta também está sintonizada conosco. Obrigado, gente. Obrigado pelo carinho. E um bom dia muito especial para você que está aí pelas rodovias, né? Apesar de ser feriado, tem muita gente essas horas aí já nas rodovias, transitando, levando o progresso do nosso país para todos os lugares, progresso da nossa região. Abraço para vocês, meus amigos e irmãos caminhoneiros, e para vocês também que estão aí pelas rodovias da nossa região. 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Fran, que Deus abençoe você e toda a sua família, tá bom, Fran? Obrigado pelo carinho. 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
2: Confira agora como ficam o tempo e a temperatura aqui na capital.
0: Nesta segunda-feira, o frio será aí o principal destaque. No amanhecer, as temperaturas mínimas devem se aproximar dos 5 graus em grande parte do Paraná e podem chegar aí até os 0 graus nos municípios próximo à divisa com Santa Catarina, onde as condições são mais favoráveis para a formação de geadas. No noroeste, os valores são um pouco mais elevados, mas ainda baixos, em torno aí dos 10 graus. Ao longo da tarde, o sol aparece entre as nuvens e as temperaturas se elevam, principalmente nas faixas norte-oeste, com as máximas de 20 graus. Aqui na capital brasileira do vestuário, neste momento 11 graus, sensação térmica também é de 11 graus. Os ventos atingem rajadas de até 11 quilômetros horários, a máxima prevista para hoje é de 21 e a mínima é de 10 graus. A umidade relativa do ar está entre 50% e 79%. Não há previsão de chuva para a nossa região. O sol vai nascer às 6 horas e 38 minutos e vai se pôr às 18 horas e 22 minutos.
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0: Preto. Bom dia pra você, alegria do amanhecer. Bora ser feliz, povo. Bora de alegria. É um novo dia que chega, é uma nova manhã. Olha, 5h49, vamos caminhando por essa manhã, por essa madrugada gostosa, onde quer que você esteja, tá aí de mão das cobertas, tá ouvindo o nosso programa? O Eronides falou que tá lá no sofá, deitado, né, Eronides? Abraço pra você, Eronides, obrigado pelo carinho, meu amigo, obrigado pela sua sintonia. A Fran falou que tá trabalhando, é feriado, mas ela tá lá trabalhando. Olha, restaurante, padarias, postos de combustível, pessoal da saúde, rádio, tá todo mundo trabalhando, né? É a gente que tem que manter aí a alegria do dia, a gente que tem que manter a alimentação, a gente que precisa aí botar o combustível, e tá toda essa galera aí ouvindo o nosso programa e todo mundo trabalhando. Abraço muito, mas muito carinhoso para todos vocês que fazem a vida continuar, que fazem o dia ser melhor. Abraço, gente. Obrigado imensamente pelo carinho, obrigado imensamente pela sua sintonia, e vocês fazem o nosso programa acontecer. Abraço carinhoso para todo esse pessoal aí sintonizado junto conosco. 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Que Deus abençoe a vida de cada um de vocês. E vamos mandar alô para esse povo maravilhoso que está aí sintonizado conosco. Abraço para José dos Santos. Ô José dos Santos, abraço para você, meu irmão. Obrigado pelo carinho. Já levantou tomando aquele café e ouvindo a capital, lá na Rua Gavião, né? Lá nos seis conjuntos. Seu Antônio também está lá ouvindo o nosso programa. A Maria Rosa Barbosa está sintonizada. Bom dia.
1: Bom dia, Ademir. Tudo bem com você?
0: Eu estou ótimo, graças a Deus.
1: Esperem Deus que você esteja tudo na santa paz, tá bom?
0: Amém.
1: Toca, Maria, passa na frente nessa segunda-feira abençoada.
0: Amém. Abraço para você.
1: Nós estamos fazendo a novena aqui da paróquia São Sebastião, 60 anos dela. Convidando todo o pessoal da paróquia, né, para participar desta novena. E com a bênção de Deus, está sendo uma bênção.
0: Amém.
1: Abraço, meu amigo. Tudo de bom para você.
0: Ô, Maria Rosa, abraço para você. Que Deus abençoe o seu dia, a sua semana, e essa segunda-feira seja perfeita. 5h53.
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1: Aí a nossa música Mensagem da Hora, Homem de Nazaré, você ouviu aí Antônio Marcos. E vamos seguindo com o nosso programa, Alegria de Seu Amanhecer, está aqui na nossa 91. Abraço, seu Antônio, tá ligado conosco, tá ouvindo o nosso programa, né, seu Antônio? 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Ô, seu Antônio, bom dia pro senhor, meu amigo. Deus abençoe sempre a sua vida, abençoe o seu feriado aí, tá bom, seu Antônio? Obrigado pelo carinho, obrigado pela sintonia. José dos Santos também tá lá sintonizado conosco. 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
4: Maria, vem.
3: Bom dia, povo de Deus, neste feriado de 7 de setembro. Nossa Senhora, Mãe Aparecida, padroeira do Brasil, cuida desse país, terra de Santa Cruz, terra de Vera Cruz, o Brasil, que a tem por protetora, que a tem por intercessora. Filhos e filhas, hoje pedindo a Deus Nosso Senhor graças e bênçãos sobre todos os brasileiros e brasileiras, rezemos em nome do Pai, do Filho e do Espírito Santo. Amém. Senhor Jesus, foram Tuas as palavras, eu sou a luz do mundo. Quem me segue não andará nas trevas, mas terá a luz da vida. Senhor, eu creio e professo que de fato és a única luz que não tem fim. E é por isso, Senhor, que peço, iluminai a nossa pátria nessa semana da pátria, da cidadania, dos bons cristãos. Iluminai os governantes, para que possam exercer o poder no serviço do bem comum. Iluminai, Senhor, todas as situações de conflito nas cidades e no campo. Que a nossa pátria possa valorizar a todos, dando dignidade, o pão de cada dia, saúde e educação. Senhor, Senhor Jesus, luz do mundo, eu também peço e suplico, ilumina minha existência. No início desta manhã, por intercessão de Nossa Senhora da Luz, afasta o que obscurece o horizonte da minha vida. Afasta o que me impede de ver este dia que começa com esperança. Dissipa, Senhor, a névoa da incredulidade. Dissipa, Senhor, a escuridão da mentira. Dissipa as trevas do pecado. Faz, Senhor, que a luz da fé, da Eucaristia, da Palavra de Deus neste mês, seja a verdade para a nossa vida. Não permita, Senhor, que os ventos do mundo, as atrações, as turbulências, as tempestades possam diminuir e até apagar a luz, a Tua luz, que brilha dentro de cada ser humano. Que a Tua luz permaneça em mim no dia de hoje, mas que a Tua luz, Jesus, brilhe em toda essa pátria amada, cujo primeiro nome foi Terra de Santa Cruz. Ofereça esse Pai Nosso para o bem do nosso Brasil e para alguém em particular. Pai nosso que estais no céu, santificado seja o vosso nome. Venha a nós o vosso reino, seja feita a vossa vontade, assim na terra como no céu. O pão nosso de cada dia nos dai hoje. Perdoai-nos as nossas ofensas, assim como nós perdoamos a quem nos tem ofendido. E não nos deixeis cair em tentação, mas livrai-nos do mal. Amém. Nossa Senhora da Luz, rogai por nós. Um bom dia a todos.
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0: Você viu aí, Maria passa à frente. Tivemos também a nossa oração da manhã com o nosso querido padre Reginaldo Manzotti. E vamos seguindo por essa manhã, vamos seguindo por essa segunda-feira gostosa, segunda-feira maravilhosa. 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E seguindo com o nosso programa, olha, você, meu amigo, que está acordando agora, seja bem-vindo a esse novo dia. Para você que está ainda na cama, está aí quase que cochilando, bora acordar, gente, bora acordar, vamos produzir. É segunda-feira, é feriado, mas tem muita coisa para ser feita. Então, bora lá, todo mundo levantando, bom dia para você. Gente, bora se mexer, 6h15 já, 6h15. Bom dia, meu amigo Molina, tá ouvindo o nosso programa lá em Cadê o nome? Ah, Ivatuba. Ô, Molina, abraço pra você, todo aquele pessoal bacana lá de Ivatuba, tá sintonizado conosco, o Robson e a Rosinha, tá lá em Mandaguari, já levantaram, vão fazer aquele passeio hoje, tomando aquele café. Abraço, Robson, Rosinha, que Deus abençoe o seu dia, muita paz, muita saúde. Também junto conosco está lá sintonizado o meu amigo, o Pato, lá na cidade de Tapejara. Pato, que Deus abençoe o seu dia, muita paz e muita saúde. 6h16. 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
0: Hora certa, capital. Confira comigo, 6:18.
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0: Christian Ralph marcando presença aqui na nossa 91, 6:18. Bom.

0: Onde quer que você esteja sintonizado conosco aí, o nosso melhor muito obrigado. Sejam sempre todos bem-vindos aqui na nossa 91 998557007, à sua inteira disposição. Para você, meu amigo, para você, minha amiga. Olha, fazer a sua participação é muito fácil. Basta você mandar para cá num áudio, mandar aí uma mensagem de texto e você já vai participar do sorteio da Feirinha da Capital. E é claro, vamos interagir, né? Vamos fazer a festa acontecer. É bom demais estar sempre ligados aqui na nossa capital, porque você pode levar prêmios pra casa. Simbora de alegria! Bora lá, gente! Bora viver a cada dia um momento novo! Bom dia pra você! Vamos acordar, povo! Olha, eu quero você junto comigo acontecendo nessa manhã, começando bem a nossa semana. 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A Helena, lá do Santa Mônica, está sintonizada conosco. Sueli da Silva, lá de São Tomé. Ô, Sueli, abraço para você. Lá da Estrada Canaã, bairro Água Branca. A Sueli está ouvindo o nosso programa, né, Sueli? Obrigado pelo seu carinho, obrigado pela sua participação. Está no sorteio da Feirinha da Capital. Cleonice, bom dia para você. O dia tá lindo, hein, Cleonice? Ela mandou a foto aqui, coisa linda. Como Deus é maravilhoso, né? Como Deus faz as coisas bonitas e boas. Abraço, obrigado pelo carinho. Rápido intervalo e já tem música aqui na nossa 91. Olha, enquanto isso, você já vai aí mandando a sua participação para você concorrer à Feirinha da Capital. Portanto, não perca tempo, manda para cá, 998557007 para você participar da nossa programação e tentar levar para casa a Feirinha da Capital. 6h25.
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0: Um veículo Santana de cor cinza foi roubado em

0: São Jorge do Ivaí e foi recuperado pela Polícia Militar aqui de Cianorte na noite de sábado. Dois homens, um de 18 e outro de 35 anos, foram presos durante a ocorrência e um adolescente de 14 anos também foi abordada. Segundo a PM, a equipe foi acionada por volta das 23 horas após receber informação sobre o roubo do veículo. Durante as ações criminosas, além do veículo, foram levados também um aparelho de celular com acesso às contas bancárias da vítima e outros pertences. A vítima, de 45 anos, também teria sido agredida pelos autores, que utilizaram arma posteriormente identificada como simulacro de pistola. Durante a diligência, as equipes identificaram, por meio do sistema de monitoramento por câmeras e entrada de veículos em Cianorte, e iniciaram as buscas. O Santana foi localizado estacionado na rua Salgado Filho com um homem e um adolescente em seu interior. Durante a abordagem, o homem de 18 anos foi identificado como um dos suspeitos do roubo do veículo e recebeu voz de prisão. A adolescente de 14 anos também foi abordada. Na revista do veículo, os policiais localizaram no porta-luvas um simulacro de pistola de cor prata, preta. Sob o banco do motorista foi encontrado o celular azul da marca Xiaomi, pertencentes posteriormente reconhecido pelos pertences da vítima do roubo. Diante das circunstâncias e da possibilidade de envolvimento dos fatos investigados, o homem também recebeu voz de prisão. O veículo foi recuperado e o celular pertencente à vítima e o simulacro de arma de fogo também foram encaminhados pelas autoridades policiais.
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0: 6:33. Mano, presença marcante, 6:33. Bom dia pra você. Bora ser feliz.
18: Brasil.

0: Pergunta, mano a mano, você ouviu aí? Pra você, meu amigo, pra você, minha amiga, que está acompanhando o nosso programa. Loucura de amor, mano a mano, bom dia pra você, meu amigo. Bom dia pra você, minha amiga, sintonizado com o nosso programa. É segunda-feira. Bora lá se mexer, gente. É, apesar do feriado, de repente você tem um compromisso, né? Vai fazer aquele passeio, vou levantar um pouquinho mais cedo, dá uma ajeitada no carro, confere a água, confere o óleo, coloca a família, aí você está pra viagem. Já vai aproveitar o feriado, tá bom? Ah, já tá voltando pra Cianorte, tá ouvindo a gente pelo aplicativo. Excelente segunda-feira pra você. Excelente semana e a gente continua com alegria. Daqui a pouquinho tem horário gratuito político, tá bom? Então, olha, não perca tempo. Você que está aí acompanhando o nosso programa, obrigado pelo seu carinho, obrigado pela sua participação. Meu amigo Zé Roberto está sintonizado conosco, a Márcia Geronásio. Ô, Márcia, abraço para você, pessoal ali do Recanto Verde, da Rua Copos Verdes. Abraço para você, Márcia. Obrigado pelo seu carinho, obrigado pela sua sintonia. Helena, como é que você tá? Bom dia.
1: 998-00. Bom dia, Claudemir.
0: Bom dia, como é que você tá?
1: Santa Mônica. Queria participar do sorteio da cestinha.
0: Tá no sorteio, tá bom?
1: Se for possível, você colocar a música com o Frei Gil, Seu Segredo. E fica com Deus. Tenha um bom 7 de setembro abençoado com sua família. Deus que ilumina vocês. Espaço de vocês. Tchau.
0: Valeu, um abraço pra você, obrigado pela sua sintonia. Cleonice tá sintonizada, minha amiga Domingas também ouvindo o nosso programa lá em São Jorge do Ivaí. Alô, São Jorge do Ivaí, Claudinei, abraço pra você. Aliás, é o Valdinei, né? Vanderlei, é o Vanderlei Gomes de Almeida, Vanderlei Gomes de Almeida, abraço pra você, meu amigo, obrigado pelo seu carinho, tá aí curtindo a nossa capital, né? Prazer em ter vocês, rapaz, é uma audiência total, né? Tapejara, Cidade Gaúcha, Rondão, São Jorge do Ivaí, uma floresta, Japurá, que bacana, isso é bom demais. A Rosália Costa também manda o seu alô para nós aqui. Obrigado, Rosália, obrigado pela sua sintonia. 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Obrigado imensamente pelo carinho, obrigado pela sua sintonia junto conosco aí na JV Máquinas e Compressores. 6h41.
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4: Confira agora como ficam o tempo e a temperatura aqui na capital.
0: Ora, nesta segunda-feira, o frio será aí o principal destaque. No amanhecer, as temperaturas mínimas devem aproximar aí dos 5 graus. Em grande parte do Paraná e podem chegar aí perto do 0 grau. Nos principais municípios aí na divisa com Santa Catarina, onde as condições são mais favoráveis à formação de geadas. No noroeste, os valores são um pouco mais elevados, mas ainda baixos, em torno dos 10 graus. Ao longo do dia, o sol aparece entre nuvens e as temperaturas se elevam, principalmente na faixa oeste e norte, com as máximas chegando aos 20 graus. Na capital brasileira do vestuário, neste momento 11 graus, a sensação térmica também é de 11 graus. Os ventos atingem rajadas de 6 km horários, a máxima prevista para hoje é de 21 e a mínima é de 10 graus. A umidade relativa do ar está entre 50% e 83%. Não há previsão de chuva para a nossa região. O sol vai nascer às 6 horas e 38 minutos e vai se pôr às 18 horas e 22 minutos.
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6: 6:46.
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5: Sérgio Reis marcando presença, 6:46.

0: Música sertaneja, você ouviu Sérgio Reis, Menino da Gaita. E vamos seguindo com o nosso programa, bora junto até às 8 da manhã. É segunda-feira, gente. Bora todo mundo se mexer, né? Feriadão, hein? E aí, vai fazer o que hoje? Bora lá se mexer, gente, bora lá. Bom dia pra você. E vamos juntos até às 8 da manhã com o melhor da música sertaneja. Daqui a pouquinho tem para você horário gratuito, político. 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
0: 6h55.
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0: Jorge Mateus, Água de Oceano.

0: do programa Na Alegria Desse Amanhecer. Ô, meu amigo, sempre acompanhando o nosso programa, Luiz Biasotto. Ô, Biasotto, abraço pra você. Começou os insultos, né, Biasotto? Segunda-feira, rapaz. Sobremesa doce de leite caseiro hoje. Olha, rapaz, que delícia. Deu água na boca agora, hein, Biasotto? Você tortura, né, meu amigo? É, meu irmãozão aí, Biasotto, obrigado pelo carinho. A Cleusa Manuel, Júnior Ferreira, meu amigo Pato tá sintonizado. Bom dia.
1: Ô, Claudemir, bom dia, tudo bem? Tudo
0: graças a Deus, estamos na luta aqui, rapaz.
1: Com as graças de Deus,
0: amém,
1: né?
0: Assim seja.
1: Descobri mais dois ouvintes seus.
0: Olha, rapaz, que bênção,
1: o Gabriel,
0: rapaz. Ô, Gabriel, bom dia.
1: O popular Leão e também o Claudio Honor. São ouvintes seus de todos os dias, não perde
0: amém.
1: Um programa seu, tá?
0: Ô, Gabriel e Claudio Honor.
1: Manda um alô pra eles, que eu tenho certeza que estão sintonizados com você aí.
0: Coisa maravilhosa.
1: Um abraço, irmão, tudo de bom, uma boa semana, que Deus te abençoe sempre, você e toda a sua família.
0: Valeu,
1: mais,
0: um abraço pra você. Gente, agora nós vamos dar aquela interrupção na nossa programação, vamos transmitir horário obrigatório eleitoral e retorno na sequência. 6h59.
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10: Hora certa, capital.
11: 7h31, bom dia.
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11: E a gente retorna com o nosso programa. Bora junto até as 8 da manhã. 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Simbora de música aqui na nossa 91, Ataíde Alexandre, nesse amanhã.

0: Manhã de segunda-feira maravilhosa pra você, Bruno e Marrone, homem do meu tempo, Ataíde Alexandre, Deus me livre, segue a alegria do amanhecer. Oi, Inês, está ouvindo nosso programa lá na cidade de Itapejara, Lucileide Martins, manda aquele oi pra nós aqui na Capital 91. Alô, Marcos Saque, bom dia pra você. Ô, Manuel, sintonizado conosco, Eduardo Almeida, abraço pra você, meu amigo, obrigado pelo seu carinho. A Vera também está sintonizada com a gente, a Lucineide Martins e também a minha amiga Silmara. Alô, bom dia, quem vai mandar bem diz aí?
1: Bom dia, aqui é Helena Rolim do Amaral, Itapetininga, São Paulo. Gostaria de ouvir a música Misericórdia, Jorge Pai e Jorge Filho. Ofereço para todos que são fãs de Jorge Pai e Jorge Filho e ofereço para todos os ouvintes da rádio. Obrigado pela atenção.
0: Valeu, minha amiga, obrigado pelo carinho, abraço muito especial para minha grande amiga Marlene Melão, tá sintonizada conosco. Ô, Marlene, saudade do tempo da infância, hein, Marlene? Ê, coisa boa, tempo que ela é minha professora, eu ainda criança, brincando lá na escola, lá na Estrada Mirindiba, na Escola Municipal Campos Salles, não existe mais, né? Ê, saudade boa, né? Tempo que a gente ia brincar de pega-pega, de salva, né? A gente arrancava metade do dedão, chegava lá em casa, daí levava uma bronca da mãe, mas que é que você fez isso? Vem pra cá, passa pra cá agora já. Aí vinha com aquele bendito metiolate pra separar a alma do corpo, né? Meu Deus do céu, aquilo ardia mais do que tudo, rapaz. Mas passava, enrolava um pano naquele machucado lá, né? E voltava a brincar de novo, não tinha dessa não, né? Você quer ver quando você caía, rapaz, que ralava o joelho aqui? Sabe aquela terra dura que tinha lá na frente da escola lá? Muita gente viveu isso, né? Aquela terra batido, aquele chão batido, não tinha grama, não tinha nada ali. Aí você ia brincar de salva, né? Você tinha que correr atrás do outro, pegava o outro lá e batia, dava três tapinhas nas costas e ia lá, né? Daí tinha um outro, tinha que vir. Existia dois times, outro tinha que vir e salvar. Rapaz, era cada ralão, era cada trombada nas paredes, mas todo mundo feliz. Não tinha. E se tinha uma briguinha entre aluno lá, a professora dizia assim: olha, parou todo mundo, você aqui, sentadinho. Rapaz, tinha uma obediência com as professoras. E olha, elas não eram ruim, não. Elas eram corretas. Ô, Marlene, que saudade daquele tempo, hein, Marlene Melão? Obrigado pelo carinho. E a Marlene tá indo pro desfile agora, né? 7 de setembro, nossa, a gente ficava doido de vontade de vir no desfile de 7 de setembro, a gente morava na roça, né? Mas aí não dava pra vir, a gente não tinha carro e nem sempre tinha condições de vir, né? Mas a Marlene tá indo lá pro desfile lá de 7 de setembro, ver a molecada desfilando. Abraço, Marlene, obrigado pelo carinho, obrigado pela sua participação. Bom dia, Odete Marques, da Rua Londrina, meu amigo, sempre acompanhando o nosso programa lá nas Três Vendas. Eu falando a Mirindiba aqui, quem mandou alô pra mim é o meu amigo Celso Gambim, lá das Três Vendas. Celso, obrigado pelo carinho. Aguinaldo da Silva está sintonizado conosco. Eu quero participar do sorteio da feirinha. A minha amiga também, sempre junto com a nossa programação, Neiva Albanese. Bom dia, Neiva. Abraço, obrigado pela sua sintonia. Obrigado pela participação. Quem mais sintonizado? A Marinês está sintonizada lá em Itapejara. Excelente dia para vocês. 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
14: 7:47.
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0: Bem, para vocês, minha última de hoje aqui na nossa 91, Lucas Luco, Príncipe, teve também Daniel. Amo amar você e eu amo estar junto com vocês aqui na capital, fazer a alegria acontecer. Ô, gente, obrigado pelo carinho, obrigado pela sua participação. Que Deus abençoe sempre a sua vida. Muita paz, muita saúde, muitas alegrias. Feriadão maravilhoso para todos nós, tá bom? E eu volto com vocês amanhã, 5 horas da manhã, se for da vontade de Deus. Tô ficando por aqui. 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E para todos que participaram, agora tem sorteios.
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0: Bora lá sortear agora a feirinha da capital. Final do telefone é o 7052. Viviane Coutinho da Silva. Viviane Coutinho da Silva vai receber em casa a feirinha da capital.
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0: Que pena que acabou. Tô indo embora, gente, mas se Deus me permitir, ele me der a força, a coragem, a determinação, eu estarei com vocês amanhã a partir das 5 horas da manhã com o nosso Acorda Cianorte. Um dia maravilhoso, um feriado espetacular na sua vida, e nunca se esqueça, Deus tem que ser o nosso maior objetivo.

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64 anos. 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
12: Hora certa, capital.
13: 8:27.

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17: Hora certa, capital.
18: 8:43.

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3: Hora certa, capital.
4: 8:55.

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4: Hora certa, capital.
15: 9:10.
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6: Hora certa, capital.
7: 9:27.
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9: Hora certa, capital.
10: 9:40.

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2: Hora certa, capital.
14: 9:56.

64 anos. E parece que eu vivi mil vidas erradas. Fiquei aqui, no conforto da minha mãe e dos meus irmãos, enquanto minha mulher e meus pequenos enfrentavam o asfalto frio da cidade grande. Troquei o beijo de três meninas e um garoto pelo brilho falso de um gargalo. Há um ano, a conta chegou. Meu filho se foi pro pó das ruas. E agora? Esse câncer tá me avisando que o meu sol tá se pondo, Deus. Se ainda houver misericórdia pro pior dos pais, me ajuda a chegar em casa.

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Louvado seja nosso Senhor Jesus Cristo. Para sempre seja louvado, queridos filhos e filhas. Como é que foi seu final de semana? Como é que está sendo seu feriado hoje? Dia 7 de setembro, dia da independência do Brasil. Espero que você tenha tido ontem um domingo abençoado, certamente com a missa. Semana com a missa é semana com a graça de Deus. Filhos queridos, repito, nós estamos hoje no feriado Independência do Brasil. Estamos no quarto dia da novena da exaltação da Santa Cruz. Na cruz bendita, eu coloco as minhas intenções. As minhas já estão lá. E as suas? E você, fez há pouco a quaresma de São Miguel? Lembrando que depois do programa, se você não fez, poderá fazê-lo no YouTube Padre Manzotti, uma continuidade. Saúdo a todos a partir da Rádio Evangelizar, de onde tudo começa. As rádios irmãs cujos nomes cito neste momento. Rádio Capital 91, de Cianorte, Paraná. Saúdo a você pela TV Evangelizar. Sinal digital em todo o país, em várias cidades, canal aberto. Pelo YouTube, Padre Manzotti Oficial. Isso mesmo, Padre Manzotti Oficial, Quaresma de São Miguel está lá. Aplicativo da Associação Evangelizar é preciso e todas as plataformas digitais. Seja bem-vindo, eu quero ser um templo vivo, vem Espírito Santo sobre nós. A minha casa é também tua casa, em nome do Pai, do Filho e do Espírito Santo. Amém. Aconteceu, num dia de sábado, que Jesus entrou na sinagoga e começou a ensinar. Aí, havia um homem cuja mão direita era seca. Os mestres da lei e os fariseus o observavam. Ao ver que Jesus ia curá-lo em dia de sábado e assim encontrarem motivo para acusá-lo. Jesus, porém, conhecendo seus pensamentos, disse ao homem de mão seca: levanta-te, fica aqui no meio. Ele se levantou e ficou de pé. Disse-lhe Jesus: eu vos pergunto, o que é permitido fazer no sábado? O bem ou o mal? Salvar uma vida ou deixá-la que se perca? Então Jesus olhou para todos os que estavam ao seu redor e disse ao homem: estende a tua mão. O homem ficou, assim o fez, e sua mão ficou curada. Eles ficaram com muita raiva e começaram a discutir entre si sobre o que poderiam fazer contra Jesus. Dentro da sinagoga havia um homem de mão ressequida. Era sábado. Não se podia fazer muitas coisas. Mas Jesus questiona: fazer o bem ou fazer o mal? Curar ou não? E Jesus disse: vem para o meio, sai das laterais, sai da periferia, vem para o meio. Não há motivo para que você viva de forma estigmatizada, de forma preconceituosa.

0: Qual é a cura que você quer pedir ao Senhor? Qual é a cura que você quer pedir ao Divino Mestre hoje? Você que me acompanha sempre, mas hoje você está acompanhando porque é feriado, está em casa, ligou o rádio, estava passando pelos canais de televisão e de repente se deu conta com este programa. Então hoje é um dia especial para você, para mim, para todos nós. Senhor, com humildade, mas com profunda confiança, nas minhas lutas pessoais, e todos nós as temos, eu vou repetir, existem lutas que os outros sabem que estamos travando, pessoas que às vezes estão doentes e as doenças são expostas, mas às vezes há doenças interiores, sentimentos ruins, pensamentos ruins, lutas que se você falar, os outros vão falar, isso aí é frescura. Infelizmente, a falta de empatia. Então eu convido você a abrir seu coração e dizer, Senhor, hoje eu te peço essa graça. Senhor, hoje eu te peço essa bênção. Senhor, hoje eu te peço essa cura. Abra teu coração, abra teu coração e diga ao Senhor a cura que você quer pedir a Deus. Nós estamos em plena novena da Cruz Bendita. Eu dizia que 3 papeizinhos eu coloquei na Cruz Redentora. Uma, eu partilho com você sobre a terra prometida, o início das obras e tudo o que está segurando esse progresso, esse processo, essa evolução. 2 são particulares. Quais são as suas? Eu tomo posse da graça, Senhor. Não porque eu mereço, mas por teu amor. Escuta, Senhor, o meu clamor, atenda, Senhor, o meu pedido. Escute, Senhor, o meu clamor, atenda, Senhor, o meu pedido. E quero colocar aqueles que estão numa luta contra o câncer, aqueles que estão numa luta fazendo hemodiálise, aqueles que estão nos hospitais, nas enfermarias. Muitos estão vivendo feriado, mas outros estão limitados a uma cama. Muitos estão limitados a uma enfermidade que há tempo se manifesta. Quero rezar por aqueles que estão com depressão, rezar por aqueles que estão angustiados, rezar por aqueles que estão abatidos, rezar por aqueles que mais estão necessitados de graças e bênçãos, Senhor. Senhor Deus, escute o clamor do teu povo. Nós te colocamos, Senhor, a independência do Brasil. Daqui a pouco nós vamos rezar, fazer uma oração pelo Brasil, colocando Nossa Senhora como a grande intercessora ainda neste programa, logo depois de intervalos. E eu convido você a rezar comigo, porque podíamos dizer, gente, o Brasil está precisando do quê? De oração, dessa intervenção de Deus na vida das pessoas, das nossas autoridades e de modo geral neste ano eleitoral. Deus de misericórdia e de bondade, olhai por aqueles que mais precisam. Mas aqueles que estão em casa, aqueles que estão no trabalho, aqueles que estão dirigindo, aqueles que estão neste momento necessitados, com uma graça urgente, uma graça necessária. Nós só começamos o programa, eu vou para o intervalo e eu volto. E eu digo, eu já volto rezando pelo Brasil, volte comigo. E lembrando que nós estamos no 4º dia da novena da exaltação da cruz de Jesus. Voltamos já.
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0: hoje, 7 de setembro, feriado da independência do Brasil, eu clamo, Nossa Senhora Aparecida, padroeira do Brasil,
1: Nossa Senhora,
0: rogai por nós,
1: padroeira do Brasil,
0: Nossa Senhora Aparecida,
1: rogai
0: pelo Brasil, por todos os cidadãos e nossas autoridades. A Conferência Nacional do Brasil divulgou uma mensagem hoje e direi alguns pontos centrais desta mensagem. Os bispos propõem renovar nosso compromisso com um Brasil livre, soberano, democrático, justo e fraterno. Felizes os que promovem a paz, porque são chamados filhos de Deus, continua a nota. Celebrar o dia da independência é renovar nosso compromisso com um Brasil livre e soberano, democrático, justo e fraterno. O Brasil precisa de paz, diálogo. As diferenças políticas são próprias da democracia, mas não podem nos transformar em inimigos. Neste 7 de setembro, continuam eles, queremos dizer sobretudo, não percamos a esperança no Brasil. Somos maiores que nossas divisões. Repito, não percamos a esperança no Brasil. Somos maiores que nossas divisões. E terminam dizendo, confiamos nossa pátria à proteção de Nossa Senhora Aparecida. Rezemos. Senhor Deus, Pai de todos nós, neste dia em que celebramos a independência do Brasil, colocamos a pátria em tuas mãos. Olha para o nosso povo, Senhor. Conheces nossas esperanças, nossas dificuldades, nossas diferenças e também tudo aquilo que nos une. Dá-nos a graça de não transformarmos nossas diferenças em inimizade. Ensina-nos a dialogar, ouvir, respeitar e buscar aquilo que é melhor para todos nós. Livra o Brasil da violência, da mentira, da corrupção, da intolerância. Livra o Brasil da desinformação e de todo discurso que semeia o mal. Senhor, faz de nós promotores da paz. Concede sabedoria aos que exercem responsabilidades públicas. Que aqueles que governam, legislam e julgam tenham sempre diante dos olhos a dignidade de cada pessoa e o compromisso do bem comum. Que nossas instituições sejam fortalecidas pela justiça, pela verdade e pela responsabilidade. E hoje, de modo especial, colocamos nossa amada pátria, o nosso querido Brasil, aos pés de Nossa Senhora Aparecida, nossa padroeira. Nossa Senhora Aparecida, protegei o Brasil. Cobri com vosso manto cada família brasileira. Intercedei pelos que sofrem, pelos que trabalham, pelos que governam e por todos aqueles que desejam construir um país mais justo e fraterno. Mãe Aparecida, ensina-nos a amar nosso país, não apenas por palavras, mas por atitudes. Que o Brasil, mãe, seja uma terra de paz, de justiça, de solidariedade e esperança. E que nós, como filhos desta pátria, saibamos fazer a nossa parte para que ela seja cada vez mais um lugar onde a vida e a dignidade humana seja respeitada. Senhor Jesus, Príncipe da Paz, rogai por nós, Mãe de Deus. Senhor Jesus, Príncipe da Paz, intercedei por nós. Abençoai o Brasil, Nossa Senhora Aparecida. Rogai pelo Brasil. Amém. Amém. Eric, que a paz de Jesus esteja com você, Eric.
2: Sua bênção, padre.
0: Deus abençoe, filho. Deus
2: abençoe.
0: A paz de
2: Jesus e o doce amor de Maria esteja com você.
0: Amém. Muito obrigado. E você fala de onde, Eric?
2: Padre, eu falo aqui de Ubiratã, Paraná.
0: Ubiratã, meu abraço a todo o estado do Paraná. Sou paranaense com muito orgulho. E como é que você me acompanha ali em Ubiratã?
2: Aqui eu acompanho pela Rádio Arena FM, 103,1.
0: Meu abraço à Rádio Arena. Pois não, Eric, a palavra é sua, hoje é seu dia.
2: Amém, obrigado. Pai, então, o motivo da minha ligação, eu queria contar um breve testemunho.
0: Sim.
2: Que a gente acompanha você todos os dias, né?
0: Pois não.
2: E a gente não estava conseguindo engravidar na época, isso há 6 anos atrás. E a gente fez a novena de São José. A gente é muito devoto de São José.
0: Eu também.
2: E a gente conseguiu engravidar e teve a graça de ter um menino.
0: Maravilha.
2: Né, por intercessão de São José. O nome dele é Samuel Teixeira, enviado de Deus, né?
0: Isso, Samuel, enviado de Deus. Isso. Então diga Amém. Comigo, a São José rogou?
2: A São José rogou.
0: São José providenciou.
2: Graça
0: recebida. Isso, graça recebida, graça testemunhada. E ele está bem, filho?
2: Tá bem, graças a Deus. Hoje tem 6 anos, é uma bênção na nossa vida.
0: Amém.
2: Você... Padre, eu, assim, o grande motivo também da minha ligação é, gostaria que o senhor fizesse uma oração comigo, né?
0: Sim.
2: Para nosso momento, a nossa família, tem o filho da minha prima, da minha esposa, o nome dela é Andressa. Hoje ele se encontra, o nome dele é Matias Fabris da Costa. Hoje ele se encontra internado na UTI lá no São Lucas, em Cascavel, está com bronquiolite, né? Mas a gente confiamos num Deus, no poder, e somos confiantes nele que Deus vai restaurar a vida dele.
0: Tá certo.
2: A família tá bem isolada, né? Mas Jesus das Santas Chagas possa derramar uma gota do teu sangue sagrado sobre ele, que vai restaurar. E a família ainda vai testemunhar esta graça, pois ele será vivificado pelo Senhor, né?
0: Amém. Então vamos rezar agora.
2: Amém.
0: Senhor Jesus.
2: Senhor Jesus.
0: Pelas tuas santas chagas.
2: Pelas tuas santas chagas.
0: Dolorosas e gloriosas.
2: Dolorosas e gloriosas.
0: Eu peço pelo Matias.
2: Eu peço pelo Matias.
0: Visite o Senhor.
2: Visite o Senhor.
0: Lá na UTI.
2: Lá na UTI.
0: E derrame uma gota do seu preciosíssimo sangue.
2: E derrame uma gota do seu preciosíssimo sangue.
0: Que ele seja curado.
2: Que ele seja curado.
0: O Matias será.
2: O Matias será.
0: Um milagre do teu amor.
2: Do teu amor.
0: Senhor Deus, nós te pedimos pelo Matias, mas pedimos também por tantas outras pessoas. Pessoas que às vezes no anonimato e não há quem reze, mas que estamos colocando neste momento também. Eric, diga amém.
2: Amém.
0: Assim seja, Senhor. Eric, meu grande abraço. Eric Júnior, de Ubiratã, Paraná, Rádio Arena FM, Dom Evandro Luiz Brown, da Diocese de Campo Mourão. Eu vou para o intervalo e volto com a leitura orante. Volte comigo.
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0: Nós estamos em plena quaresma de São Miguel Arcanjo. E hoje, às 9:30, nós rezamos. Você está cansado de lutar? Este é o tema central. Repito, você está cansado de lutar e não percebe mudança? Está faltando perseverança? Este é o mote de hoje. Então, se você fez às 9:30, ótimo. Se não fez, assim que terminar o programa Experiência de Deus, vá para o YouTube Padre Manzotti e você peça a Deus a grande virtude da perseverança. E, na verdade, o combate espiritual é contra o cansaço. Isso mesmo, cansaço de lutar. Você tá cansado? Não! Não vai deixar o cansaço te prostrar. Não vai deixar o cansaço fazer recuar. É a perseverança que o Arcanjo Miguel vai trazer de Deus para nós. Quaresma de São Miguel, YouTube Padre Manzotti. Hoje, lutando contra o cansaço e pedindo a virtude da perseverança. Padre Manzotti Oficial. Vamos continuar, gente. Não quebre, leve em frente. Nós vamos para a leitura orante. E escute o que as pessoas têm dito sobre a leitura orante. Falando, tá te tocando a leitura orante? Eu vou ser sincero para você. Oh, meu Deus, como tem sido edificante. Você pode mandar um áudio. 41-3221-6060. Escute.
1: Oi, Padre Reginaldo Manzotti. Oi. Queria falar sobre meu entendimento das leituras orantes de Jó e de Coríntios.
0: Opa, gostei.
1: Em Jó, sem dúvida. Se aceitamos as coisas boas que Deus nos dá, por que não aceitar também as tristezas, não é?
0: Isso.
1: E ter fé, que algum motivo tem e que vai passar. Na leitura de Coríntios, um trecho que eu vou citar é sobre a tristeza.
0: Fala.
1: A tristeza que Deus nos dá para nos trazer arrependimento.
0: Isso.
1: Eu tive oportunidade de trabalho, tive um casamento, só que não soube cuidar.

0: Olha, hoje passo dificuldade com relação ao trabalho e busco uma nova oportunidade de um relacionamento.
1: Sim.
0: E me fez pensar muito no que eu fiz de errado, me arrependo e busco, espero, com a graça de Deus e a misericórdia de Deus, uma nova oportunidade para que isso passe e para que eu refaça minha vida, me reconstrua e possa me erguer novamente.
1: Amém.
0: Muito obrigado, Padre. Venho acompanhando já há mais de um ano e estou que muito bom. Feliz por isso. Deus abençoe. Amém.
1: Louvado seja Deus, filho. Obrigado pela sua partilha sobre Jó. Lembrando, inabalável. Inclusive, se você gostou de Jó, indico que você leia o livro Inabalável em todas as livrarias do Brasil. Leia, adquira, leia. Com fé, a tempestade vai passar. Mas ele também fala sobre um aspecto que Paulo nos chamou a atenção. Que Deus permite certas tristezas para nos corrigir. E ele fez um exame de consciência, um mea culpa, minha grande culpa. Tá aí, filho de Deus, de algum lugar do Brasil. E agora, Bíblia aberta, cartilha de oração. E hoje, 2 Coríntios, capítulo 11. Mas para quem acompanhou sábado, eu disse que retomaria alguns aspectos da leitura de sábado e continuaria. A temática de sábado que Deus colocou no meu coração e eu propus para você refletir: o quanto somos capazes de resistir tribulações por causa de Jesus Cristo, por causa do reino. Essa é a temática central. O quanto nós somos capazes de resistir, está aí a palavra perseverança, por Jesus, pelo reino. Então eu retomo, versículo 27. Tenho tido trabalhos, canseiras. Paulo falando sobre a vida dele. Muitas vezes tenho ficado sem dormir. Tenho passado fome, sede. Tem me faltado casa. Tem me faltado comida e roupa. Além dessas outras coisas, ainda pesa diariamente sobre mim a preocupação que tenho com todas as igrejas. Quando alguém está fraco, eu também me sinto fraco. Quando alguém cai no pecado, eu também me sinto muito aflito. Versículo 30, continuando. Se existe motivo para eu me gabar, então eu vou me gabar das coisas que mostram a minha fraqueza. Mas por que, padre? Não entendi. Vou me gabar da minha fraqueza? Não é um pensamento derrotista de Paulo, pessimista? Não, não é. Você vai entender o porquê. Versículo 31. O Deus e Pai de nosso Senhor Jesus Cristo, o Deus que é bendito para sempre, sabe que não estou mentindo. Quando estive na cidade de Damasco, o governador nomeado pelo rei Aretas pôs guardas nos portões da cidade para me prenderem. Porém, os meus amigos fizeram com que eu descesse num grande cesto por uma abertura da muralha e assim escapei do governador. Paulo conta um fato da vida dele. Ele começa dizendo, e vamos retomar, o quanto ele suportou humilhações, dificuldades, privações por causa de Jesus. E conta um fato. Um fato que quando ele estava na cidade de Damasco, o rei de Damasco, Aretas, queria prendê-lo. E os amigos, olha que ponto chegou. o colocaram num cesto e o desceram pela muralha. E ele não foi preso. Por que Paulo fala disso? Primeiro para dizer: sempre estou a serviço de Deus. Em tudo busco fazer a vontade de Deus. E sou fraco. Porque nós poderíamos dizer, pensar que Paulo era um homem de superpoderes, ou como ele vai dizer em outro texto, um superapóstolo. E ele vai até condenar esta visão equivocada de superapóstolo. Ele fala da sua fraqueza, mas na sua fraqueza ele fala do seu amor, da sua dedicação por Cristo. Eu me cansei muito. Por Cristo, eu trabalhei muito e não recuei. Passei fome, sede, não tenho casa, me faltou roupa, mas eu continuei firme no Senhor. Sou fraco, mas o Senhor me faz forte. É na minha fraqueza que Deus mostra a sua fortaleza. E a pergunta continua ainda para todos nós: o quanto somos capazes de resistir, passar por provações, humilhações e privações por causa de Cristo? Ou, na primeira dificuldade, desistimos? Fique com esta pergunta. Internalize esse questionamento. É mês da Bíblia. É mês de Jesus das Santas Chagas. Eu volto já.
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0: Eu digo, se você não fez as 9:30, São Miguel Arcanjo, faça depois. E nós estamos pedindo hoje, Senhor, eu estou cansado dessa batalha. Então nós vamos pedir o quê? Fortaleza, resiliência, esperança, perseverança. E eu vejo aqui, São Miguel Arcanjo, rogai por nós, o Vilmar. São Miguel, me liberte das tribulações e dificuldades financeiras. Também o Walter. São Miguel Arcanjo, defendei todas as pessoas das doenças raras. Interceda Jesus pelo nosso neto João Pedro Drummond. São Miguel Arcanjo, rogai pelo Brasil, a Maria José. E assim outras pessoas estão colocando. Se você perdeu, depois do programa, vá direto para o YouTube Padre Manzotti e entre nesta quaresma de São Miguel Arcanjo. Maria Aparecida, que a paz de Jesus esteja com você, Maria Aparecida.
1: Eu abençoo, Padre.
0: Deus abençoe, que nome lindo o seu. Você fala de onde?
1: Falo de Terra Nova, Pernambuco.
0: Minha saudação a Terra Nova, Pernambuco. E como você me acompanha, filha?
1: Aqui tem um aplicativo, a Rádio Salgueira e a TV, 329.
0: Tá bom, pelo aplicativo Rádio Salgueiro e pela Parabólica 329, TV Evangelizar, louvado, obrigado aos associados, porque graças à sua ajuda que nós conseguimos manter a televisão em Parabólica Digital, que também é um custo mensal. Muito obrigado de coração a todos que fazem sua colaboração. Fala, Maria Aparecida, a palavra é sua.
1: É, parece, não, tem 60 dias que eu perdi meu esposo, a gente vinha numa luta.
0: Meus sentimentos, tá profundo.
1: Muito difícil.
0: Como é que é o nome do seu marido que faleceu?
1: Leôncio Leôndas de Sá.
0: Peraí, Leôncio?
1: Leôndas.
0: Leôncio?
1: Leôndas.
0: Leôndas.
1: De Sá.
0: Eu vou, inclusive eu convidei todo mundo no feriado a rezar comigo hoje ao meio-dia. Eu vou rezar pelas almas do purgatório. Toda segunda eu faço e convido Curitiba, a região metropolitana, vem e todo mundo assista pela TV. E você vai escutar eu citar o nome de Leôncio Leôndas de Sá. Você falou que estava numa batalha, numa luta. O que, que aconteceu?
1: Ele estava com a esclerose múltipla lateral amiotrófica, 5 anos.
0: Sim.
1: E perdeu essa batalha para a doença, né?
0: Sim.
1: Felizmente, muito difícil, né? Uma doença muito...
0: É muito difícil mesmo. Eu tenho visto alguns casos dessa doença, ela, e ela realmente vem e acaba com a pessoa, né? Infelizmente.
1: Infelizmente, é uma doença cruel.
0: É cruel, é a palavra que eu queria.
1: É. Ai, padre, eu tenho um filho de 30 anos e uma menina de 26. O de 30 anos não aceita a morte do pai.
0: Tá.
1: Tá muito difícil e... Assim, pra mim mesmo, é uma situação difícil.
0: Você sabe que você está em pleno luto, é muito recente. E também digo isso pra você falar pro seu filho. Filha, Deus não queria doença. Aconteceu. Nós somos humanos, como Paulo dizia, nós somos fracos. E a natureza vem e às vezes cobra alto. Mas existe uma fé que nos dá esperança. Você crê na ressurreição, filha?
1: Creio sim, pai.
0: Então, o Leôncio não é um fim. Ele está num bom lugar, está diante de Deus. E essa certeza da ressurreição deve nos confortar, te confortar. E quando você falar com teu filho, fale sobre a ressurreição. E fale deste Deus que com certeza esteve ao lado do Leôncio, seu marido, e está junto de vocês. O que teu filho fala?
1: Ele é assim, mãe, meu pai era uma pessoa tão boa e de repente assim, uma doença que a gente nem conhecia, né?
0: É.
1: Levar meu pai assim tão de repente. E aí ele, pra ele, era um grande amigo pra ele, que o pai dele era tudo pra ele.
0: Ele também... Aí... Fala, por favor.
1: Aí ele ficou muito revoltado. Eu converso com ele tudo, mas ele não me escuta. E, assim, peço muita oração pra ele.
0: Eu entendo.
1: Ele... A menina é mais conformada, mas ele não.
0: Filha, ele também tá vivendo um luto. E a gente refletiu muito sobre o livro de Jó. E eu tenho insistido muito para as pessoas lerem Inabalável, não é com o objetivo de venda de livro, não.
1: Uhum.
0: É porque eu escrevi esse livro exatamente quando a gente não entende essas coisas. A gente não entende o porquê dessas coisas. E digo para você de todo o coração que eu queria que você dissesse para ele: Jesus era um homem que não havia defeito, que se fez humano em tudo menos no pecado. E Jesus morreu na cruz. Então que ele olhe para Jesus, nós estamos na cruz bendita, e se conforte. Se conforte que o Pai não merecia, mas, eu volto a dizer, a natureza, ela às vezes vem com doenças até raras e cobra um preço muito grande. Por mais uma vez eu lhe digo, essa revolta do teu filho vai passar na medida em que você falar da ressurreição. E quando ele falar: por que do meu pai sofrer assim? Pergunte para ele: por que Jesus morreu na cruz? Às vezes...
1: Eu prefiro estar ele, mas ele, assim, é como se, sei lá, ao mesmo tempo, parece que não quer acreditar. Mas eu digo a ele: meu filho, vamos rezar.
0: É o momento. Mas é um momento, tá? É um momento, vai passar. Vai passar. Mas tente ser uma mãe catequista na vida dele.
1: Uhum.
0: Eu, mais uma vez, expresso meus sentimentos a você. Obrigada. E que Deus te dê muita força. Muita
1: força. Padre, eu quero ser uma mensageira da capelinha.
0: Ô, filha, que alegria você causa ao meu coração. Então, apesar de feriado, a nossa equipe, você vai ficar na linha... Nossa equipe vai puxar a sua ligação e nós vamos providenciar para que você se torne uma mensageira a partir de hoje, tá bom?
1: Tá.
0: Então fique na linha que nós vamos pegar todos os dados e eu não sei, provavelmente a equipe das capelinhas hoje está de folga, mas quarta-feira entrarão, porque amanhã é feriado em Curitiba, só para te explicar que amanhã é padroeira da Arquidiocese, padroeira de Curitiba, Nossa Senhora da Luz. Então, quarta-feira eles ligarão para você. Tá bom, Maria Aparecida?
1: Bom, bota o nome de Alexandre aí para rezar por ele.
0: Alexander.
1: Alexandre e Bruna.
0: Tá. Hoje eu vou rezar uma missa na intenção do teu marido. Fala para ele acompanhar ao meio-dia.
1: Pronto.
0: Tá bom. Deus abençoe Maria Aparecida, Terra Nova, Pernambuco. Acompanha pelo aplicativo, pela TV Parabólica 329. O Bispo de Salgueiro, Dom José Vicente Pinto de Alencar Silva. Filhos queridos, povo amado de Deus, eu quero lembrar que é mês das Santas Chagas e olha, se programe, se possível, organize caravanas do dia 21 ao dia 27. Se Deus permitir, cada vez eu digo mais isso, eu estarei segunda, terça, quarta, quinta, sexta, sábado, domingo. Eu estou falando todos os dias. E a programação está maravilhosa. Padre, eu quero saber a programação do dia que eu for. É só acessar evangelizarepreciso.com.br ou mesmo no Padre Reginaldo Manzotti. .com.br tem a programação do dia 21 a dia 27. Venha celebrar conosco a festa das Santas Chagas. Destaque para quinta, o tríduo, sexta, sábado, a procissão luminosa, contemplando as chagas dolorosas de Jesus com a encenação da Paixão de Cristo. E no domingo, as chagas gloriosas. Eu volto já, volte comigo.
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0: Daqui a poucos minutos, a novena da exaltação da Santa Cruz. Então, pegue lá. Pegue o seu crucifixo. Na tua cruz eu coloco a minha cruz. Hoje, aniversário da rádio Asa Branca FM de Salgueiro, Pernambuco, Bom Pastor FM, Mucambo, Ceará, Colina do Vale FM, Borrazópolis, Paraná, Cultura de Mogi Mirim AM, Mogi Mirim, São Paulo, Cultura FM, Serra Talhada, Pernambuco, Laser FM, Catalão, Goiás, São Gonçalo FM, São Gonçalo do Rio Abaixo, Minas Gerais. 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É feriado, mas a equipe vai responder. Eu lhe garanto. Nós começamos em Palermo. Na Catedral de Palermo, os restos de Santa Rosália lá estão. Também a Igreja Martorana, Bizantina, lindo mosaico. Depois vamos a Cefalu, na Missa Dominical na Catedral Normanda, o Cristo Pantocrato. Vamos a Siracusa, E eu vou lá pagar uma promessa a Santa Luzia, porque lá foi o lugar do martírio de Santa Luzia e tem as relíquias e a igreja de Santa Luzia. Vamos a Taormina, uma cidade incrustada na montanha, uma linda joia do passado. Vamos a Tirreno, Messina, depois Pompeia. Visitaremos Nossa Senhora do Rosário de Pompeia. Veja que coisa maravilhosa, é cultural, é histórica e é linda aos olhos. Nós vamos à Costa Amalfitana, você nunca foi, eu também não. Vamos a Amalfi, na Catedral de Santo André, onde tem a cripta do apóstolo, isso mesmo. Lá tem a cripta do apóstolo na Catedral Santo André. Iremos à Ilha de Capri, visitaremos a Igreja de Santo Estevão e também a Igreja de São Miguel Arcanjo. Em Nápoles tem o tesouro de São Januário, aquele santo cujo sangue liquidifica. Então chegamos em Assis, fazemos a visita ao Congresso de participamos do Congresso de Pentecostes, vamos a São Francisco, Santa Clara, São Carlo Acutis e depois vamos a Roma, visitamos as igrejas. Visitamos as igrejas papais e participamos do encontro que está previsto na Sala Paulo VI para todos que estão celebrando o jubileu com Papa Leão XIV. Entre em contato conosco, 419-8753-3300. E agora, eu tinha até um testemunho, deixo para amanhã. Jesus das Santas Chagas, convidando todos a rezar pelos falecidos presencialmente no santuário, acompanhando pela TV. Eu tomo o Jornal do Evangelizador. Cadê o teu Jornal do Evangelizador? Reza comigo. Exaltação da Santa Cruz. Juntos, quarto dia.
9: Vitória.
0: Quarto dia, exaltação da Santa Cruz. Pelo sinal da Santa Cruz, livra-nos Deus, nosso Senhor, dos nossos inimigos. Senhor Jesus, por suas santas chagas fomos curados, por sua cruz fomos libertados. Jesus, que em seu próprio corpo levou nossos pecados ao madeiro, a fim de que morrêssemos para os pecados e vivêssemos para a justiça, por tuas chagas fomos curados. Ó Jesus, em cujos ombros foram abertas feridas por causa do peso da cruz, feridas causadas pelo madeiro e pelos nossos pecados, se a cruz pesar, seja nosso sirineu. Se a cruz pesar e eu cair, ajude-me a levantar. Que a tua cruz seja minha salvação. Ó Santa Cruz bendita, onde a humanidade foi redimida e o Filho do Homem teve suas mãos transpassadas e seu peito aberto, de onde jorrou água e sangue. Ó Santa Cruz, instrumento de morte e de castigo, mas que pelo sangue redentor tornou-se sinal de nossa salvação. Jesus, na tua cruz eu coloco a minha cruz. Coloque a sua cruz. Tua cruz, eu coloco a minha cruz. Coloque a sua intenção. Salve, ó cruz, doce esperança. Concede aos réus remissão. Dai-nos o fruto da graça que floresceu na paixão. Louvor a vós, ó Trindade, fonte de todo perdão. Aos que na cruz foram salvos, dai a celeste mansão. Jesus, dai-nos a graça de viver os frutos da tua redenção. E hoje, 7 de setembro, independência do Brasil, ó Deus, por intercessão de Nossa Senhora, padroeira do Brasil, Nossa Senhora Aparecida, por intercessão de São Pio de Pietreutina, pelos méritos das Santas Chagas, abençoai o Brasil, nossos governantes e todo o povo de Deus. Abençoai a água, os remédios, as fotos de família. Em nome do Pai, do Filho e do Espírito Santo. Amém. E eu me despeço com o clipe Manda Teus Anjos. Lembrando, vá agora no YouTube e faça a quaresma de São Miguel. Dai-me forças na batalha, Senhor. Evangelizar é preciso.
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4: Hora certa, capital.
5: 11:02.

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14: Hora certa, capital.
15: 11:22.

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1: Aleluia. Nenhuma das boas palavras que o Senhor liberou caiu por terra. Todas se cumpriram, Simone.

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6: Hora certa, capital. 11:35.

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15: Hora certa, Capital.
16: 11:48.
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16: Hora certa, capital.
17: 12:40.
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6: Hora certa, capital.
7: Meio-dia e 55.

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9: Hora certa, capital.
10: 1:22.

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3: Hora certa, capital.
4: 1:38.

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9: Hora certa, capital.
10: 1:52.

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5: Hora certa, capital. 2:11.

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0: Hora Certa Capital.
1: 2:25.
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9: Hora certa, capital.
10: 2:40.

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11: Hora certa, capital.
12: 2:56.
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Ó Maria Santíssima, que em vossa imagem milagrosa de Aparecida, espalhais inúmeros benefícios sobre o Brasil. Eu, embora indigno de pertencer ao número dos vossos servos, mas desejando participar dos benefícios da vossa misericórdia, prostrado a vossos pés, consagro-vos o entendimento, para que sempre pense no amor que mereceis. Consagro-vos a língua, para que sempre vos louve e propague a vossa devoção. Consagro-vos o coração, para que depois de Deus vos ame sobre todas as coisas. Recebei-nos, ó Rainha incomparável, no ditoso número dos vossos servos. Acolhei-nos debaixo da vossa proteção. Socorrei-nos em nossas necessidades espirituais e temporais, e sobretudo na hora da nossa morte. Abençoai-nos, ó Mãe Celestial, e com vossa poderosa intercessão, fortalecei-nos em nossa fraqueza, a fim de que, servindo-vos fielmente nesta vida, possamos louvar-vos, amar-vos e render-vos graças no céu, por toda a eternidade, assim seja.

0: pela intercessão de Nossa Senhora Aparecida, Rainha e Padroeira do Brasil, a bênção de Deus Onipotente, Pai, Filho e Espírito Santo, desça sobre vós e permaneça sempre. Amém.
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2: Hora certa, capital.
3: 3:16.

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8: Hora certa, capital.
9: 3:26.
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5: Hora certa, capital.
6: Eis e 42.

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7: Hora certa, capital.
8: 3:56.
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6: Hora certa, capital.
7: 4:10.

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7: Hora certa, capital.
8: 4:28.
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7: Hora certa, capital.
8: 4:41.

Um dia numa rua da estrada eu vi um velhinho sentado na calçada com uma cuia de esmola e uma viola na mão. 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
12: Hora certa, capital.
13: 5 horas.

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7: Hora Certa Capital,
8: 5:15.
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2: Hora certa, capital. 5:31.

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2: Hora Certa, Capital. 5:44.

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16: Hora certa, capital.
17: 6 horas.

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0: anjo anunciou a Maria, e ela tornou-se mãe de Deus. Sendo mãe de Cristo, ela é a mãe celestial dos homens. Homens que, através do seu trabalho do campo, da indústria ou do comércio, extraem diariamente o seu sustento material. Agora pare para reverenciar a Virgem Santíssima e contemplar as suas virtudes. Pois ela que acompanhou seu filho Jesus desde o nascimento até a morte na cruz, nos legou um modelo de força, de bondade, de desprendimento e de amor entre os homens.
1: Louvado seja nosso Senhor Jesus Cristo, para sempre seja louvado. Olá, eu sou o Padre Leandro Agostinetti, vigário da paróquia Nossa Senhora de Fátima e Santuário Eucarístico Diocesano de Cianorte, e convido todos vocês que nos acompanham aqui pela Rádio Capital a rezarem junto comigo a oração da Virgem Santíssima, o Ângelus. Em nome do Pai, e do Filho, e do Espírito Santo. Amém. O anjo do Senhor anunciou a Maria, e ela concebeu do Espírito Santo. Ave Maria, cheia de graça, o Senhor é convosco. Bendita sois vós entre as mulheres, e bendito é o fruto do vosso ventre, Jesus. Santa Maria, Mãe de Deus, rogai por nós, pecadores, agora e na hora de nossa morte. Amém. Eis aqui a serva do Senhor. Faça-se em mim segundo a vossa palavra. Ave Maria, cheia de graça, o Senhor é convosco. Bendita sois vós entre as mulheres, e bendito é o fruto do vosso ventre, Jesus. Santa Maria, Mãe de Deus, rogai por nós, pecadores, agora e na hora de nossa morte. Amém. E o Verbo Divino se fez carne e habitou entre nós. Ave Maria, cheia de graça, o Senhor é convosco. Bendita sois vós entre as mulheres, e bendito é o fruto do vosso ventre, Jesus. Rogai por nós, Santa Mãe de Deus, para que sejamos dignos das promessas de Cristo. Amém. Oremos. Infundi, Senhor, em nossas almas a vossa graça, a fim de que, conhecendo pela anunciação do anjo a encarnação de Jesus Cristo, vosso Filho, cheguemos pelos merecimentos de sua paixão e morte na cruz à glória da ressurreição. Pelo mesmo Cristo, Senhor nosso. Amém. Glória ao Pai, e ao Filho, e ao Espírito Santo, como era no princípio, agora e sempre. Amém. Glória ao Pai, e ao Filho, e ao Espírito Santo, como era no princípio, agora e sempre. Amém. Glória ao Pai, e ao Filho, e ao Espírito Santo, como era no princípio, agora e sempre. Amém. Santo anjo do Senhor, meu zeloso e guardador, se a ti me confiou a piedade divina, sempre me rege, me guarde, me governa, me ilumina. Amém. Deus Todo-Poderoso vos abençoe, em nome do Pai, e do Filho, e do Espírito Santo. Amém. Louvado seja nosso Senhor Jesus Cristo, para sempre seja louvado. Caríssimos irmãos e irmãs, nesta segunda-feira, 7 de setembro de 2026, convido todos vocês, ouvintes da Rádio Capital, a ouvirem e refletirem junto comigo o Evangelho do dia. O Senhor esteja convosco, Ele está no meio de nós. Proclamação do Evangelho de Jesus Cristo, segundo Lucas. Glória a vós, Senhor. Aconteceu num dia de sábado que Jesus entrou na sinagoga e começou a ensinar. Aí havia um homem cuja mão direita era seca. Os mestres da lei e os fariseus o observavam para verem se Jesus iria curá-lo em dia de sábado e assim encontrarem motivo para acusá-lo. Jesus, porém, conhecendo seus pensamentos, disse ao homem da mão seca: levanta-te e fica aqui no meio. Ele se levantou e ficou de pé. Disse-lhes Jesus: eu vos pergunto, o que é permitido fazer no sábado, o bem ou o mal? Salvar uma vida ou deixar que se perca? Então Jesus olhou para todos os que estavam ao seu redor e disse ao homem: estende a tua mão. O homem assim o fez, e sua mão ficou curada. Eles ficaram com muita raiva e começaram a discutir entre si sobre o que poderiam fazer contra Jesus. Palavra da salvação. Glória a vós, Senhor. Caríssimos irmãos e irmãs, depois de todas as disputas com nosso Senhor Jesus Cristo, dos fariseus, dos mestres da lei, diante de Jesus, do seu modo de proceder, do seu modo de ensinar, do seu modo de vivenciar o sábado, o Shabat, o dia do descanso, neste sábado aqui do Evangelho, nosso Senhor adentra a sinagoga, ensina. E os mestres da lei estavam com o coração tomados por uma espécie de mau espírito, uma espécie de desejo de realizar o mal contra nosso Senhor. Estavam como que armando uma arapuca para que nosso Senhor Jesus Cristo caia. Diz o evangelista que havia um homem com a mão direita seca. E os mestres da lei e os fariseus ficavam observando, olhando, cuidando com malícia, com mau olhar, para ver se Jesus iria curá-lo em dia de sábado. Olha só, se Jesus o cura, eles os acusam. Se o cura, ele faz o bem. Logo, os acusam por fazer o bem, por promover a vida de um homem com a mão atrofiada. Para os fariseus e mestres da lei, era melhor que o homem continuasse doente e talvez até morresse do que Jesus realizasse a cura. Mas no coração desses homens, na verdade, havia inveja de Jesus, porque não podiam fazer o que ele faz, com a autoridade que faz, com a identidade que faz, com todo o domínio com que faz. Eles buscavam motivo para acusá-lo. E Jesus, conhecendo seus pensamentos, observando o coração daqueles homens, contemplando a malícia no seu peito, Jesus os enfrenta, dizendo: levanta-te, fica aqui no meio. Este homem se levantou, ficou de pé, e Jesus, sem ouvir nada de palavra, mas conhecendo os pensamentos do coração, porque Deus é, disse: eu vos pergunto, o que é permitido fazer no sábado, o bem ou o mal? Salvar uma vida ou deixar que se perca? Jesus os desafia. Além de promover a cura, ele ainda mostra aquilo e expõe aquilo que estava no coração deles, aquela malícia, aquele desejo de armar algo contra Jesus. E nós, diante das pessoas que nos circundam, será que nós também buscamos armar contenda, criar uma armadilha, armar uma arapuca para que o outro caia e se dê mal? E para que, livres deste outro, nós nos demos bem na vida? Será que buscamos puxar o tapete do outro para que o mal aconteça na vida dele e meu caminho esteja livre deste outro, deste terceiro? Como eu ajo? Será que quando eu vejo alguém fazendo bem, eu torço, rezo, desejo que ele se dê mal? Porque muitas vezes ele é melhor que eu no que faz, se destaca mais do que eu, não é? Se desponta mais, e eu tenho uma certa inveja, como dos fariseus e mestres da lei, em meu coração, e desejo que o outro caia. Temos que fazer um exame de consciência, temos que observar o nosso coração, os nossos pensamentos. Tem que acontecer uma metanoia na nossa cabeça. Temos que mudar o nosso procedimento a partir do pensar e purificar os nossos pensamentos. Não podemos ter um comportamento como destes mestres da lei e fariseus. Jesus, desafiando, disse: levanta-te, fica aqui no meio, se levanta. Ele ficou. Jesus mostrando a sua autoridade e não negando-a, não sendo um covarde. dizendo: Eu vos pergunto o que é permitido fazer no sábado, o bem ou o mal, salvar uma vida ou deixar que se perca. O sábado e toda a lei existe para a vida, existe para promover o bem. O ser humano não é animal irracional, não foi criado para ser escravo de uma rotina animalesca, não é? O sábado existe para que ele dê o seu culto a Deus e para que ele viva com a sua família, para que ele descanse. Sim, também o nosso domingo, não é? O ser humano não é abelha, não é? Não nasceu para a escravidão. Que é permitido fazer no sábado, bem ou mal, salvar uma vida ou deixar que se perca. Então Jesus olhou para todos os que estavam ao seu redor e disse ao homem: estende a tua mão. O homem assim o fez e a mão ficou curada. Jesus promoveu o bem. E nós também devemos promover o bem, por mais que risco corramos diante disso. Não é? Não podemos nos acovardar diante das dificuldades da vida. Se necessário for ser penalizado por promover o bem, por ensinar o bem, por ensinar a vontade de Deus, devemos fazê-lo, não é? Muitos pais e muitas mães têm medo de corrigir os filhos e dos filhos fazerem uma chantagem moral, uma chantagem emocional com eles. Ah, não, se eu corrigir a minha filha, nossa, ela vai virar a cara. Ela vai ficar uma semana sem conversar comigo, 30, 60 dias. Nossa, melhor não corrigir. Deixe como está. Vou deixar como está. Errado? Vai cair na chantagem emocional de uma adolescente? Que coisa é essa? Deve-se corrigir, independente do comportamento posterior. Deve-se ensinar a verdade. Deve-se ensinar o que é a vida reta. Não é? Deve-se corrigir a forma como ela deve viver. Ah, eu não vou deixar que minha filha traga o namorado em casa. Não, se eu não deixar que ela traga o namorado para dormir em casa, não é? No quarto dela, então, nossa, ela vai fazer um forféu, não é? E por isso não vou corrigi-la. Como assim? Você tem o dever de corrigi-la. Seja nesse campo ou em qualquer outro campo da vida dela. Como Jesus. Independente daquilo que venha a acontecer. Mas ensinar a vontade de Deus para a vida dos seus filhos. O homem estendeu a mão ficou curada. E os fariseus e os mestres da lei ficaram com muita raiva e começaram a discutir entre si sobre o que poderiam fazer contra Jesus. Olha só, a inveja, a que ponto chega? Ao ponto de armar algo contra Jesus. O que faremos contra ele para evitar a sua presença, o seu modo de agir, o seu ensinar? Jesus que só fazia o bem, não é? Só fazia o bem. Tentaram empurrar do alto precipício, não conseguiram. Mas culminará na crucificação, pela inveja dos mestres da lei e dos fariseus. Por isso, cultivemos as virtudes e a pureza em nosso coração. Não permitamos que sentimento tão mau quanto a inveja, não é, frutifique. Esta mesma que foi responsável por conduzir os fariseus e os mestres da lei a crucificarem Jesus. Louvado seja nosso Senhor Jesus Cristo, para sempre seja louvado.
0: Encerramos esta nossa reflexão alimentados na fé e protegidos pelas bênçãos e graças celestiais. Voltamos às nossas atividades na família, no trabalho e na sociedade, conscientes de nossa responsabilidade por um mundo melhor, mais justo e mais humano. Uma boa noite a todos. 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
10: 6:24.

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7: 6:37.

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2: 6:53.

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7: Agora sim, conferindo a hora certa para você, agora 19 horas 2 minutos.

também, feriadão, 7 de setembro, e a gente por aqui. Fico com você até as 9 da noite, fazendo a programação do Boa Noite Capital. Para você participar, 998-55-7007, Capital. 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

0: 7:07.
1: Hora certa, capital.
0: 19:11 agora.
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hoje quando eu receber essa carta. Quando você receber essa carta, né? Ana Castela, tô voltando. Essa música aqui, a Rosângela lá da Água Branca, oferecendo pra netinha, Micaela, né? Tá jantando, tá filando a boia na casa da vovó hoje, né? Ei! Aí é bom demais, hein? Micaela, um abraço pra você. Você ouviu a música da Ana Castela, tô voltando. Oferecido pela avó, né? E pelo avô também, senão vou te contar, viu? Antes nós tivemos Simone Simaria, foi papum, hein? É, desse jeito. Gente amiga, conferindo a hora certa pra você, são 19 horas mais 18 minutos agora, 19 e 18. Deixa eu mandar um abraço aqui pra quem? Deixa eu ver o nome da comadre que tá acompanhando nós lá em São Tomé, a Ivone Souza, um abraço pra Ivone Souza, um abraço também pra Cleusa, né? É... Então tá certo, um abraço pra Cleusa, um abraço pra Ivone, pessoal que tá aí acompanhando a programação aqui da Capital 91,9. Quem mais? O Alex Douglas, né? Benedito Moraes, deixa eu ver quem mais. O João, né? João Novo, a Cidinha, também curtindo a programação da Capital 91,9. Um abraço pra vocês e a gente fica juntos até as 9 da noite. Eu aqui, você aí, curtindo a melhor programação. Hoje, feriadão, e a gente fazendo a nossa programação pra você ouvir aí a nossa programação. Você que tá sempre acompanhando a 91,9, né? Boa noite pra vocês que estão em casa,

todo mundo, hein? Por falar nisso, um pedido especial aí pra São Cristóvão, protetor dos motoristas, né? Pra que proteja os nossos amigos motoristas nesse feriadão. Gente de Deus, hein? Pensa num movimento nas rodovias que cortam a região noroeste do Paraná nesse finalzinho de tarde, viu? Vou te contar uma coisa pra você. Parece que todo mundo

0: Agora são 19h21.
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o Dengo, né? Quem cantou foi o Daniel, já o César. Carlos César e Cristiano, Lua e Flor. Ó, que música romântica.

0: Pois é, desse jeito, música romântica, sonho de amor, hein? Quem cantou foi o Zezé de Camargo e o Luciano, essa música aqui. A Ailda Estevanato. Opa, Ailda. Olha só, trocando o sobrenome da comadre. Ave Maria, viu? Ailda Favoreto, mandando pro maridão, né? Acompanhando a nossa programação. Um abraço pra vocês aí na cidade de Rondon. Osmar, um abraço pra você, compadre. Um abraço também aí pra Laurinha. Não pode esquecer de falar da Laurinha, senão aí ela não ouve mais a Rádio Capital. E a Ailda Favoreto, né? Gente, um abraço pra vocês. Obrigado pela companhia, né? Todos os dias acompanhando a gente aí com aquele carinho todo especial. E a Rádio Capital agradece, né? Antes teve Christian e Ralph, Vontade Dividida. Carlos César e Cristiano Luiz Flor. Daniel Dengo. Essa música foi preu, né? A Ivone lá de São Tomé. Ivone Souza também acompanhando aqui a programação. Um abraço pra ela. A Cleusa, né? A Cleusa deve ser ali do Aquiles, se não me falha a memória, né? Um abraço pra Cleusa, ela que tá curtindo a programação aqui da Capital 91,9. E você já sabe, até as 9 da noite, a Capital tem o Boa Noite Capital. Gente, hoje, feriado, dia 7 de setembro, né? Não tem a Voz do Brasil, a Capital preparou um musical pra você das 19, ou melhor, das 21 até as 22 horas, tá certo? Depois tem 9 meses com Maria, na sequência, a música do passado marcando presença na programação da Capital. Faltando 20 minutos para as 8 da noite agora.
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0: Ah, sua Capital, hora certa pra você, 19h41.
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1: Tá aí, você ouviu Música Mensagem da Hora, Padre Zezinho, disseram que você já era, né? Antes nós ouvimos Rick Renner, ela é demais, essa música aqui. Ah, deixa eu ver o nome da comadre ali em cima, né? A Maria Gilma, lá da cidade de Cruzeiro do Oeste, mandou pro maridão Antônio Zago. Um abraço pra vocês em Cruzeiro do Oeste, acompanhando todas as noites a programação da 91,9. É, desse jeito, né, comadre? Deixa eu ver aqui a Zilda. Zilda tá pedindo uma música do Zé Rico, né? Eu vou conseguir encaixar aqui daqui a pouquinho pro você, tá certo?

com a Daniel pra comadre, né? Man. Deixa eu ver quanto tempo lá. É pequena, é miúda a música ainda. Ó, depois das 8h15 eu toco pro você que pediu aí a mala amarela, tá, comadre? Deixa eu ver se eu acho quem foi que pediu aqui. A Zilda Almeida do Aquiles Coman, ela pediu uma música do Milionário e Zé Rico, né? Deixa eu ver se eu encaixo essa música aqui. Só pra atender a comadre lá, né? É, desse jeito. Epa!

0: querendo, tá certo? Gente, amiga, 19 horas mais 50 minutos agora, faltando 10 minutinhos para as 8 da noite.
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0: só
1: certa,
0: confirmando para você, 10 para as 9. Oba, mas errou de novo, cara. Mas bate, 10 para as 8.
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0: pra serviço, né? Vamos nós! 8 em ponto agora.
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2: 20 horas, 3 minutos agora.
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0: 18 minutos agora.
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2: 20 horas, 19 minutos.
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0: Edson e Hudson cantando Meu Desespero, hein? Teve também Daniel. Participação do Zé Camilo, Mala Amarela. Alvani de Sampaio, lá de Itapejara. Um abraço pra vocês aí, obrigado pelo carinho da sintonia. Você pediu e a capital tocou pra você, né? E começamos com quem? João Bosco e Vinícius, participação de Thierry, amiga linda. Essa aqui foi pra Vanessa Bispo, lá da cidade de Japurá. Um abraço pra vocês de Japurá, acompanhando de pertinho a programação aqui da capital, hein? Gente, amiga, agora são 8h30, tá? 8 horas mais 30 minutos na capital, 20h30. Lembrando que até as 9 da noite tem Boa Noite Capital. Aí, na sequência, tem um musical pra você até as 10 da noite, em substituição à Voz do Brasil, né? E depois tem 9 meses com Maria. Aí tem aquele musical gostoso pra você. É a música do passado marcando presença no baú da capital, hein? Só coisa boa na capital, viu? Vou te contar uma coisa pra você, né? É desse jeito, hein? Um abraço pro pessoal ali de Jussara. Quero mandar um abraço também, pessoal, lá do Dr. Camargo, né? O Atílio, será que tá? O Atílio, hoje é feriado, né? O Atílio deve estar de boa lá. É, vou te falar uma coisa pra você. É que nem o Daniel Ferraça, né? É. Daniel também tá lá numa boa lá. Vou te contar uma coisa, viu? Esses cabra é danado, né, compadre? É, mas não dá nada, não. Um abraço pra quem? Quero mandar um abraço ali pro pessoal de Vidigal, né? Vidigal também tá curtindo a programação, hein? Opa, tá lá o Aparecido Molina. Aparecido Molina, Casa de Carnes Nossa Senhora Aparecida. É, rapaz, aí, sabe só? Tá pensando que nós não fala aqui? Só faltou o nome da cidade aqui, cara. Como é que é? Deixa eu ver. Ah, Ivatuba, né? Um abraço pra vocês aí de Ivatuba, acompanhando a capital. Ah, quem mais, hein? Maria Fátima, né? Maria Fátima, lá da cidade de Araruna. Também curte a programação da capital. Gente, vamos pro intervalo comercial. Daqui a pouquinho tem mais por aqui, tá? Até às 9 da noite, é com a gente. 20 horas 31 minutos agora.
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4: Agora, 20 horas. Mais 33 minutinhos, hein? 8h33 até as 9. 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

0: Música de Chitão e Chororó, Estrada. Teve também Bruno e Marrone, Dormir na Praça. Começamos com Gilberto e Gilmar, Paixão. Hora certa na capital, agora 20h44.
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1: Hora Certa, Capital.
2: 20:47.
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Juan Luiz Guerra, Romance Rosa. Essa é da Jane, ali da Goiás, né? Teve também Carreira e Capataz, Promessa na Capital, 91,9, faltando 4, não, faltando 5. 5 minutos faltando para as 21 horas, né? Como eu havia falado, hoje não tem Voz do Brasil, feriado, né? Não

Desejo para você uma ótima noite, né? Um finalzinho de feriado abençoado. E a promessa de, querendo Deus, a gente estar juntos amanhã novamente aqui na programação da sua Rádio Capital, a partir das 20, ou melhor, a partir das 19 horas, né? Das 16 até as 19 tem Natal Reis. Depois chego por aqui e fico com você até as 21 horas, levando a boa música, a música sertaneja, e também tem música mensagem, tem o quadro Saudade para você, né? Que são três Capital músicas do passado para marcar presença na programação da Rádio Capital. Fique com Deus, com ele eu tô indo. Até amanhã, querendo Deus, hein? Tô deixando essa aqui para você. Borboletas. Vitor e Léo.

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3: Hora certa, capital.
4: 9 horas.
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